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1: Tô de volta com você, oi Cleuzinha. Um beijo, meu amor. Obrigada pelo carinho, viu? Chico Rei Paraná, ponto de chegada. Duda, um beijo. A Dudinha aqui de Baté.

0: Roberto Carlos, Lady Laura 915. Bora ver quem tá no WhatsApp, hã? Pra conversar com a Juju, pra mandar um alô pro amor, pra família toda, né? Tudo bem, Silmara? Um beijo pra você. Obrigada pelo carinho, meu amor.
1: Boa noite, Matela. Tudo bom? Aqui é Silmara, Indaiatuba. Gosto de oferecer essa música de Gustavo Mioto.
0: Indaiatuba!
1: Meu filho Igor Alice. E falar, filho, te amo. João Paulo mandou um grande abraço.
0: Um beijo pra você, meu amor. Oi, Rony, tudo bem? Obrigada pelo carinho, Rony. Tamo junto sempre. A Mari passando por aqui.
2: Olá, boa noite. Meu nome é Mariana, falo daqui de São Paulo. Quero mandar um abraço pra Igor Alice. Saudade, Igor.
3: Oi, meu nome é Melissa, sou daqui de São Paulo. Quero mandar um abraço pro meu tio Igor e quero mandar uma música, Minha Metade.
0: Um beijo pra você, meu amor. Oi, Juju, tudo bem? Aqui é Sol, de Campinas. Eu gostaria de mandar uma mensagem pro amor da minha vida, o meu marido Cláudio. Vida, te amo mais que ontem e menos que amanhã, até a eternidade. Só um beijo pra você, lindeza. Boa noite, Juju. Tô ligadinho no ADBC. Toca pra minha música Dois Corações e Uma História. Vai pra você, com esse jeitinho lindo. E todos que estiver curtindo a 106.3. É, Nico, um beijo, viu? Obrigada pelo carinho. Oi, Maria Isabel. Noite, Juju. Manda uma música pra nós aqui no Mineiros do Tietê. Aqui é a Isabel. É Isabel e o Luiz Roberto Dias. Meu amor, é coisa linda. Só tem gente apaixonada aqui na 106.3, né? Oi, Juju, tudo bem? Boa noite. Juju, aqui é o Martins, agora em Rincão, no Rancho Engenho Velho. Manda pra nós Prisioneiro com Ronaldo Viola. Um beijo pra você, viu, Juju? Evidências é linda demais, né? E também Da Boca Pra Fora, do Zezé e Luciano. É, meu amor, um beijo pra você. Se der tempo, eu solto pra você, tá? Oi, Juju, aqui é... Aliás, oi, Juju, tudo bem, minha querida? Um beijo pra você, Josimar. Tamo junto sempre. E aí, tá frio? Tá calor? Conta pra Juju. Já tá debaixo das cobertas? Porque, gente, eu tô aqui no estúdio de Baté com 310 meias no meu pezinho. Eu só não coloquei touca porque não achei. Porque senão parecia que eu tava indo pro Polo Norte, viu? 9:17 para os apaixonados de plantão. Henrique e Juliano, Amor dos Outros. Boa noite.

0: Davi.
1: Ronaldo Viola, João Carvalho, Prisioneiro, 927. Oi, tudo bem? Um beijo pra você. Oi, Gracinha. Fala com a Juju.
2: Boa noite, Júlia. Meu nome é Índio. Queria mandar uma música.
1: Júlia?
2: De Luan Santana, Te Vivo. É Júlia, mamãe. Fala, tio Igor, beijo.
3: Beijo.
1: Ingrid, um beijo pra você e pra esse neném tão lindo, viu? Essa música é linda, Te Vivo, né? Oi, Zetinho, tudo bem?
4: Oi, Ju! Cadê o biquinho?
5: Fala, Ju, minha parceira.
1: Falo sim.
5: Você tá bem?
1: Eu tô, e você?
5: Galera pesada aqui no rancho, foi a seca aqui, ó. O nome dele?
6: Cabrito.
5: Cabrito.
7: O Alex Alemão, 56.
1: Ah.
5: Pai de Capri. Aí, o pé de frango, tá todo mundo aqui colado.
1: Adoro.
5: Olha o modão que nós quer ouvir.
1: Fala
5: aqui,
1: pra
5: ó.
1: Mim.
8: Te conheci criança, quando você morava na aldeia.
5: Tem jeito, Ju?
1: Com certeza, meu bem.
5: Que tá curtindo o seu programa. BBC FM Rádio Carinho.
1: A nossa Rádio Amor, Zetinho. Daqui a pouco eu solto pra você, viu? Oi, Marcinha. Tudo bem, Juju? Toca pra mim Cheiro de Maçã. O MR tá de folga hoje, Marcinha. Hoje ele foi curtir a família, curtir a netinha, que por sinal é uma princesa. Marcelo Renato, um ótimo descanso pra você, meu amor. Obrigada pelo carinho, Marcinha. Oi, tudo bem? Fala com a Juju.
9: Boa noite, Júlia. Aqui é José Roseira. Queria mandar um abraço aí pra todos os ouvintes, pra meu filho.
10: Pela separação. Beleza, minha amiga? Vai pra toda a galera te ouvindo aí.
1: Ó.
10: BBC FM, Rádio Carinho.
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1: Deu uma travadinha aí, hein? Oi, Luzia Ribeiro, tudo bem, lindeza?
12: Boa noite, minha amiga. Ótimo trabalho, que Deus te abençoe grandemente. Por favor, toca pra nós. Andorinha Mensageira. Obrigada, BBC FM, Rádio Carinho.
1: A nossa Rádio Amor, oi, diva do Broa, tudo bem? Boa noite, Juju, uma noite abençoada pra nós. Juju, seja bem-vinda, querida, bora de modão e vamos quebrar tudo hoje, hein? Princesa, Deus abençoe você. Ó, tamo junto sempre, é a diva aqui do Broa. Manda um modão aí pra galera que tá ouvindo, o meu querido amigo Marcelinho Renato, oi. Como ele tá? Ele tá bem. O Marcelinho tá descansando, ele tá na folguinha dele, né? Juju, toca aí pra nós, Mato Grosso e Matias. Um beijo pra você, diva. Obrigada pelo carinho. Ele é o Pacheco passando por aqui. Oi, Juju, tudo bem? Tô te ouvindo aqui em Brotas. Eu gostei do batom, hein? Tá vermelho, né, Eliel? Um beijo, obrigada pelo carinho. Oi, Luciana, tudo bem?
13: Boa noite, Juju. Aqui é a Luciana de Santa Bárbara.
1: Oi, meu bem.
13: Tô passando aqui pra desejar a todos uma boa noite e pedir pra você tá tocando pra mim Milionário José Rico, Chuva de Paixão, oferecendo especialmente meus familiares, pra minha filha Ana Luísa, minha filha Isa, pro meu esposo Israel e principalmente pro meu filho Lucas, que eu amo tanto. Aonde eu estiver, ele tá no meu coração. Obrigado, DBC Rádio Carinho.
1: A nossa Rádio Amor, Luciana. Obrigada pelo carinho. Oi, Osmar. Tamo junto sempre. Aline do Martinez. Amado Batista, meu ex-amor. 9:30. Volto já, hein? Mas num piscar de olhos, a Juju tá de volta.

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1: 9h33, eu disse que era rapidinho que eu tava de volta, né? Pra você que curte Milionário José Rico, de longe também se ama.

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1: 9:37, Zetinho. Um beijo pra você e pra toda essa tropa aí que tá sintonizadinho aqui no Emoções, na 106.3. Um beijo pra cada um de vocês, viu?

0: Menina da aldeia, né, Zetinho? Você gostou? Você gosta de uma bagunça, né, Zetinho? Hã? Hã?
1: Boa, Ju!
0: Você gosta, Ju! Né? Um beijo pra você, meu amor. Obrigada pelo carinho. Cristiano Produtor, tamo junto sempre. José de Oliveira, obrigada pelo carinho, viu? Tô aqui com você. Oi, Nissão, tudo bem? Uma excelente noite pra nós. Obrigada pelo carinho, viu? Oi, Lupércio Filho, tamo junto sempre, Juju. É, né? Sempre, sempre, sempre.
2: Boa noite, minha querida. Tudo bem?
0: Oi, meu bem.
2: Dois corvos.

0: Obrigado.
1: Um beijo pra você, Ricardo Santos. Obrigada pelo carinho, Marcinha. Um beijo. Oi, Tabata, tudo bem, meu amor?
2: Boa noite, Juju. Meu amor, tá frio aí.
1: Nossa,
2: meu Deus, aqui,
1: senhora.
2: Juju.
1: Ô, Tabata, eu estou com 500 meias no meu pé. Você tem que ver, tá roxo. Preto, rosa, branco, não tem nenhuma cor certa de tão frio que tá aqui dentro. Fui ali fora pra dar um beijinho no ouvinte que vem me ver, vem me abraçar. Gente, tá muito gelado. Mas e aí, Tabatinha, da minha vida?
2: Eu já falei assim pro meu marido, compra uma lava-louça da Shopee.
1: É isso mesmo.
2: Olha, lava-louça nesse frio não dá não, mas
1: não.
2: Eu consegui. Juju, tô te ouvindo aqui, meu amor, lavando a louça, né? Que vozinha gostosa sua, hein, Juju? E eu acabei de escutar o Mato Grosso e Matias.
1: É.
2: Pediram aí. Toca pra nós, que eu sei que você toca e lembra de mim. Beijo, Juju. Rádio Carinho, Rádio Amor.
1: Um beijo pra você, meu amor. Deixa eu falar uma coisa aliás, pro seu esposo. Pra ele comprar um lava-louças pra você. Porque assim, nesse frio, gente, mas não dá nem coragem de tomar banho, né, Tabata? Mas fala uma coisa pra mim. Já tomou banho, Tabata? Hã? Tá cheirosinha? Porque nesse frio, meu Deus do céu, os maridos que lutem. Wilson de Torrinha, tudo bem? Boa noite, Juju. Escolhe uma bem romântica aí pra mim. Um abraço do Wilson e William de Torrinha. É, Wilson, deixa comigo, viu? Oi, Joaquim.
3: Oi, Juju.
1: Oi, Kim, meu amor.
3: Trabalho. Você vê, né, que é de dia e de noite eu tô contigo, né?
1: Eu gosto.
3: Oi, Juju, se der aí, toca Gilberto Gilmar aí. São palavras de amor. Tô ouvindo aqui, hein? Alô, um abraço, um bom trabalho, BBC Rádio Carinho.
1: A nossa Rádio Amor, Quinzinho, obrigada pelo carinho. Oi, Juju, boa noite, tudo bem? Chegando agora, tem um frio da madrugada, hein? Toca aí pra mim, frio da madrugada, com Rio Negro e Solimões, William e Wilson de Torrinha. Um beijo. Oi, Celinha Ruda, tudo bem? Daqui a pouquinho eu solto o áudio de vocês e a música, tá bom? Obrigada pelo carinho, meu amor. E vamos assim, ó. Zezé de Camargo e Luciano, Dois Corações e Uma História, 944.

0: Zé de Camargo e Luciano, dois corações e uma história. 9:48.
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0: Tabata, um beijo pra você e pra te dar coragem pra lavar essa louça aí, ó. Ao som do Mato Grosso e Matias, enquanto o sol brilhar. Um beijo pra você, meu amor.

0: Grosso e Matias, enquanto o sol brilhar. E aí, Tabata, conta pra mim. Deu uma esquentadinha aí, meu amor?
1: Júlia Moraes.
0: Com você até a meia-noite, hein? Aqui no Emoções.

0: O que é a razão do meu existir? Eu busco uma estrela de Angiovani 956. Oi, Fabinho, tudo bem? Fala comigo, meu bem, primeira vez, né?
1: Oi, Juju, boa noite, tudo bem?
0: Eu tô, e você, Fabinho?
1: Juju, queria pedir uma música pra você, Nunca Namore um Cowboy, do saudoso João Carreiro. Manda aí pro Ricardo Santos, pro Roberto Lanza, pro João Pedro Sacizinho e pro Sacizão, tá? Pra toda a galera aqui de Dois Corres da região que estiver ouvindo. Parabéns pelo programa. Até mais.
0: É assim, né? Seu pedido é uma ordem.
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0: pra você. Obrigada pelo carinho, viu, Fabinho? Tamo junto sempre.
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0: Oi, Clau, tudo bem? Pra você, meu bem. Vitor e Léo, fada.
2: Pra ficar bonito.

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1: 17 pra você, ó. Oh. Nessa segunda-feira gostosa, meu bem, entre um parada dura, telefone mudo.

0: dura nessa noite de segunda-feira.
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0: Ricardo Moreira, um beijo pra você, viu? Obrigada pela companhia.

0: Márcio, obrigada pelo carinho e obrigada pela audiência de todos os dias, né? Bora prosear um pouquinho? Oi, tudo bem? Tudo bem com você, José Rodrigo?
1: É, Juju, boa noite. Juju, que tá falando aqui é Zé Rodrigues.
0: Ah.
1: Ô, Juju, primeiramente quero mandar um alô pra você. Pro meu amigo Macarrão, nós estamos aqui na 900 Estado Costa.
0: Macarrão, um beijo!
1: Ele tá frio, né, Juju? Juju, o cara pediu a música. Pode ser Daniel. BBC Rádio, cara.
0: Rádio Amor, tá friozinho, né? Mas tá um friozinho gostoso. Oi, Alex, tudo bem? Ô, Júlia, boa noite. Que bom ouvir sua voz no Emoções. Hoje à tarde você fez falta no meu dia, hein? E no meu rádio. Um bom trabalho e uma abençoada semana, é, Alex? Um beijo pra você. Pensa na saudade que a Juju tá de cada um de vocês nas tardes, hein? Mas eu sei que a Lana domina. A Lana é demais. A Lana é sensacional. E eu representei bem, né? Claro, ela. E ela já tá de volta nas tardes pra comandar a máquina da 106.3. Ô Alex, tamo junto sempre, viu? Sabadão tem piseiro, hein? Oi, Juju, tudo bem? Toca aí pra mim, Raul, à beira do Pantanal.
2: Oi, Juju, sua linda, boa noite. Toca a boca Tereza pra nós aí. Beijão no coração. BBC Rádio Carinho.
0: A nossa Rádio Amor, um beijo pra você. E ó, tô sentindo falta daquela aguinha que passarinho não bebe, hein, é, meu bem? Um beijo pra você, obrigada pelo carinho. Fabinho Maiolo, o prazer é todo da Juju. Obrigada pelo carinho, viu? Oi, lindeza, Vanderly passando por aqui.
3: Boa noite, Júlia, aqui quem fala é a Manu. Júlia, passando para desejar uma boa noite para meu pai Rodrigo, dizer que amo muito ele. Que amamos o final de semana. Dizer que a avó e o Rafa mandam um grande beijo. Dizer se você toca a música Flores em Vida. Por favor. Obrigada, Rádio Carinho.
0: Um beijo pra você, meu amor. Oi, dona Ana. Tudo bem, Juju? Estou no ADBC curtindo você até madrugada, hein? Ó, Emoções é sucesso. Um beijo pra você, meu amor. Oi, Maria Urba, Juju. Quero ouvir uma música com Alan Eladim. Remédio ou Veneno. Ofereço pra família da Leia, pra você e pra todos os ouvintes da Máquina Sonora. É a Maria do Araci. Um bom trabalho pra você, Maria. Obrigada pelo carinho, viu? Oi, Cidinho.
4: Oi, Juju, minha querida. Olha, agora cheguei no rádio aqui, que tava fora do rádio.
0: É.
4: Cheguei. Liguei aqui, de costume, né? Vi essa vozinha linda, maravilhosa sua, Juju. Juju, você vai mudar de horário, minha querida.
0: Ah, segredo.
4: Juju, adoro você demais.
0: É.
4: Eu queria que você mudava de horário só de sábado, mas tá hoje, né? Um beijo, minha querida. Adoro você, seu amigo mesmo, de coração, tá, minha querida? E manda um alô no meu WhatsApp lá, não põe essa parte no ar, não. Eu não quero perder sua amizade no WhatsApp.
0: Jamais, Cidinho de São Manuel, já foi. Aqui não tem segredo, não. Ó, um beijo pra você, Cidinho. Tamo junto sempre. Obrigada por esse amor e obrigada por esse carinho. E ó, em relação a Juju, eu tô no ar o tempo todo. 10h17, Luan Santana, te vivo.

0: Desejo de Amar, com a participação do Luiz Paulo Léo, 10h27. Bora prosear um pouquinho, quero mandar beijo, quero mandar abraço pra você que vem no 3307-1011 falar com a Juju nessa noite de segunda-feira, essa noite apaixonada, né? Oi, Geraldo, tudo bem?
1: Juju, boa noite, é o Geraldo que vive aqui, né? Você deu toca pra nós aí, você é a nossa Fabiana, mensagem pra ela?
0: Um beijo pra você, meu bem. Oi, Robertinha.
2: Juju, boa noite, Juju. Tá tudo bem com você, Juju? Espero que tá tudo bem, graças a Deus, hein? Juju, você com essa delicadeza sua, você vai longe, hein? Juju, tá frio aí, Juju?
0: Nossa!
2: Você tá bem agasalhada? Se você não tiver, eu vou levar agasalho aí pra você, tá bom? Você vai sair meia-noite, né? Linda, um beijo no seu coração, com fé, paz e amor.
0: Ô, Robertinho, um beijo pra você. Rádio Amor, lindeza. Eu tô com 3 blusas de frio, hein? E tá friozinho ainda. Mas obrigada por se preocupar. Oi, Francisco, tudo bem? O meu vovoqueirinho preferido.
3: Oh, hoje é você que tá aí, Juju.
0: Hoje é a Juju.
3: Oh, Juju, a Ana tava hoje, mas parece que ela tava meio nervosa, viu? Que ela tava... Tava na janela. Eu vou perguntar a ela porque ela tava encostada na janela.
0: Ela é maravilhosa.
3: Mas ela não tava bonita ontem, não.
0: É o amor da minha vida, hein? Hã?
3: Ela tava encostada na janela.
0: Claro que ela tá linda, Francisco. Você não fala assim da Lana Guedes.
3: Tá minha brava.
0: Ô, Lana, você sabe, né? Ele vive falando das nossas fotos. É o fofoqueirinho da DBCFM, hein?
3: Eu quero uma música aí, Juju.
0: Será?
3: Do Amado Batista aí. E manda aí pro Lafone.
0: Não tá merecendo não, hein, Francisco?
3: Diga a ela que ela já voltou, né? Então, mas ela tava meio brava hoje, né?
0: Ela é brava.
3: A foto que ela tava no zap tava meio nervosa hoje. Né?
0: É o Francisco, um beijo pra você, meu amor. Obrigada pelo carinho. Lana, um beijo, meu amor. Ela é linda, é sucesso, hein, Francisco? Boa noite, Juju, tudo bem? Sempre te ouvindo, linda. Helenice do Jardim Paulistano de São Carlos. Se der pra você tocar alguma do Luan Santana, pra minha filha Giovana, que amanhã faz aniversário, é, Lê? Um beijo antecipado pra filhone, ó. Liga no 3307-1011 e fala com a Rutinha, faz a inscrição. Quem sabe a Juju vai amanhã pessoalmente fazer a entrega do bolo pra Giovana, né? Um beijo, oi, Nilson.
4: Boa noite, Ju. Boa noite a todos os ouvintes da DBC. Passando aqui para desejar uma excelente noite, um bom trabalho para você. Que Deus abençoe a todos. DBC Rádio Carinho.
0: Rádio Amor. 10h29 para os apaixonados desta segunda-feira. Maiara e Maraísa.

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1: Se liga na sintonia mais gostosa do seu rádio. Vem com a Juju até meia-noite, tocando muita música boa, muita música apaixonada e cravando seu recadinho aqui na 106.3. Muito prazer, eu sou Júlia Moraes, nessa segunda-feira, 11 de maio de 2026, aqui marcando 11 graus no estúdio de Ubaté. E aí, quantos graus tá marcando, hein? Vem, Valéria Barros, frio da

0: Manhã Mensageira, 10h39, aqui na 106.3, meu bem. Vamos mandar beijo, vamos mandar abraço pro pessoal que tá no WhatsApp. Oi, Pablo Gesso, tudo bem? Tá frio aí, né? Pela carinha que você me mandou, tá aqui, tá frio, hein, Pablo? Um beijo pra você, ó, agasalho, hein? Oi, Silvana Fernandes, tudo bem? Boa noite, Juju. Aqui é a Silvana Fernandes. O amor está no ar, hein? Hoje só curtindo, o programa está show. É Silvana Fernandes. Tá apaixonadinha, meu bem? Oi, Sidão Bombeiro, tudo bem? Uma excelente noite pra nós. Passando por aqui também pra agradecer o José Roberto Francisco. Tá mandando bem, Júlia. Obrigada pelo modão. Separação. Tamo junto sempre, viu? José, obrigada pelo carinho. Oi, Idri, tudo bem? Fala comigo.
1: Boa noite, Marcelo. Cheguei agora aqui, mas estou aqui ouvindo o seu programa.
0: É a Juju, meu bem.
1: Um beijo para
0: todos. Marcelão tá descansando hoje.
1: Boa noite, agora fez um friozinho aí, né? Friozinho sempre acalenta.
0: Espero que permaneça, eu gosto do frio.
1: Então, que todos tenham aí uma ótima semana e que possam se adaptar ao frio. Para quem não gosta, que possa se adaptar. E para quem gosta, aproveite muito.
0: É porque passa rápido, né?
1: Aqui na nossa cidade, na nossa região. Um beijo, sigo aqui curtindo seu programa. Um beijo, Rafa, fica com Deus e até amanhã.
0: Um beijo pra você, Dri, obrigada pelo carinho. Ô, Dri, deixa eu te falar uma coisa. Eu, Júlia Moraes, no particular, eu amo o frio, gente. Mil vezes o frio do que o calor, mas assim, tem gente que gosta do frio, tem gente que gosta do calor. Eu já gosto do friozinho, viu? Oi, Sueli, tudo bem? Coisa linda.
2: Olá, boa noite. Dá pra tocar uma música do Daniel pra mim? Pra ser feliz?
0: Próxima. Especialmente pra você, Sueli. Um beijo, lindeza. Obrigada pelo carinho. Sueli, essa? Pra ser feliz, do Daniel. 10h41. Boa noite.

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1: 10 para as 11, Giovana, pra você, lindeza, que faz aniversário amanhã, né? Promete.

0: Santana promete pra você, princesa Giovana, que amanhã celebra mais um aninho de vida, ó. Não esquece de vir no 3307-1011, fazer a inscrição com a Rutinha e garantir a festa, hein? Pode ser que a Júlia Moraes vai pessoalmente te entregar esse bolo delicioso da Doceria Glaciarte em parceria com a nossa Rádio Carinho e Amor. Pois é, é a coisa mais linda e deliciosa do mundo, viu? Oi, José Admiro de Souza, tudo bem? Um beijo pra você, obrigada pelo carinho. Oi, Marta Alves, tudo bem? Juju, estou na curtição, hein? Bora de emoções, até a uma, não, meu bem, até meia-noite. Tem Juju pra você, Martinha. Um beijo, Juju. Tá top demais, hein? Tô amando você aí. É, um beijo pra você, obrigada pelo carinho. Maria Aparecida Vila Prado, oi, fino de Américo. Tudo bem? Tô com saudade de você. E olha que eu não apresentei o Chega Mais hoje, hein? Comecei não apresentar hoje. A Lana Guedes já voltou, né? Nas tardes do Chega Mais. E eu já tô morrendo de saudade de cada um de vocês.
1: Juju, meu cajuzinho, como você tá, minha querida? Tudo bom?
0: Eu tô,
1: e você? Essa aqui vai pro Normando, pro Luiz Roda, pro Zetinho, pra toda a galera do Rancho do Foi
0: Manda!
1: Acerto.

0: Vou beber cerveja com os amigos. Um cheiro pra você, sou seu fã. Tudo de bom.
1: Tudo de bom.
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1: 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Fino de Américo, um beijo pra você e pra todos os ouvintes aí de Américo Brasiliense. Santa Lúcia, é. Bueno de Andrada. Oi, Juju, tudo bem? Uma ótima noite pra você. Aqui da frente 2 da Santa Cruz, hein? É aqui da frente 2 da Santa Cruz. Estamos ouvindo você. Manda um alô para todos nós aqui, viu? É o João Careca. Um beijo para você, Joãozinho. Obrigada pelo carinho. Elias Maia, Morada Nova Ceará, passando por aqui. Tá, Juju, manda um pouquinho desse frio aqui para Morada Nova Ceará. É, tá muito calor aí, Elias? Hã? Tá calor aí? Porque, meu bem, aqui tá um friozinho gostoso. Eu, particularmente, sou suspeita em falar. Eu prefiro mil vezes esse friozinho, viu? Um beijo pra você, Elias, e tô mandando pra você aí um pouquinho de frio, tá? Oi, Zetinho, tudo bem? Separem, Zetinho.
2: Xalabadi.
1: Tô de olho.
2: Tá bonita hoje. Hoje você tá bonita, hein?
1: Só hoje, eu não aguento, gente. Oi, Geraldinho, tudo bem?
3: Juju, boa noite. É o Geraldo aqui de Pirassununga. Você deu tanto pra nós aí? Você é a nossa Fabiana? Mensagem pra ela?
1: Deixa comigo, um beijinho pra você. Oi, tudo bem, Juju? Se der, rola hoje uma chonada do Ataíde Alexandre. Será? Hã? Será, Celcinho? Vou tentar pra você, não garanto, viu? Oi, Sandrinha Marques, tudo bem?
4: Boa noite, Juju. Aqui é sua amiga Sandrinha, do Jacobucci. Toca pra nós, Léo Magalhães. Ao pegar esse avião, eu ofereço especialmente pra você e pra toda a galerinha que tá na escuta. Beijão. Fica com Deus. 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
1: A nossa Rádio Amor.
4: Vamos juntinhas até a uma. Beijão no seu coração.
1: Obrigada pelo carinho, coisa linda da Juju. Hoje nós vamos até meia-noite. Oi, você e eu aqui, cravadinho na 106.3. Oi, Dolores Oliveira, tudo bem? Uma excelente noite pra nós, né? Tá um friozinho, bom pra dormir, curtir a 106.3 de leve, sabe quando você deita e coloca um sonzinho de fundinho? Hã? Fala sério, é bom demais, né? Oi, Cidinha!
5: Oi, Juju, boa noite. É a Cida. Hoje é aniversário do Nissão.
1: É, e meu bem.
5: Dele, a Alice. Quero desejar muitos e muitos anos de vida. Que Deus abençoe grandemente, com muita paz, saúde e felicidade. 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
1: 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Juliano César, bem aos olhos da lua. Pra você, viu? Maiolo, pra você.

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1: 11:07, tô de volta pra você até meia-noite. Ia falar até 11 horas. Até meia-noite com você, aqui no Emoções. Marília Mendonça, Estranho.
2: Deixa eu perguntar uma coisa. Não tá dando certo entre a gente.

0: Cine. Tchau, Carreira e Pardinho, Três Cuiabanas, 11h13. Eu queria mandar um beijo todo especial pro Marcos Oliveira e pra Regina. Um beijo, obrigada pelo carinho, viu? Oi, Célia Ruda, tudo bem? Boa noite, amada. Toca pra mim o Prisioneiro com Ronaldo Viola. Eu amo, é, Célia? Eu toquei, meu amor, bem no começo, viu? Obrigada pelo carinho. Oi, Robson, tudo bem? Juju, toca pra mim, se possível, o Adalberto e Adriano. Chuva, é o Robson de Lençóis Paulista. Ô, Tabata, tamo junto, acabou a louça, hein? Um beijo. Boa noite, Juju, tudo bem? Aqui é o Joel Panhosse de Bocaina. Tudo bem, Juju? Espero que sim. Toca pra mim, por favor, por gentileza, Amor de um Violeiro, com Eduardo Costa. Um beijo pra você, que você tenha um finalzinho de segunda-feira abençoado, viu? Oi, tudo bem? Fala com a Juju.
1: Boa noite, tudo bom.

0: porque ela sente dor nesse frio, nos ossos. E eu já gosto desse frio, gente, eu gosto demais. Eu acho que a gente fica mais linda, mais charmosa. Hã? Um beijo, viu? Boa noite, Juju. Toca Amado Batista, secretária, pra nós. Aqui da frente, 830 unidades no Paraíso. Motorista Juninho Carlão Juarez. Um beijo pra você, Juninho. Obrigada pelo carinho, viu? Ô, Zetinho.
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0: É o Zetinho e toda a sua turma, sempre cravadinho aqui na 106.3. Zetinho, um beijo pra você, obrigada, viu? Juju, o pessoal do laboratório da Usina Santa Cruz estão todos te ouvindo aqui. Seu programa está show, viu? Muito bom mesmo, parabéns. É, um beijo aí pra todo mundo, viu, Celso e Ricardo? Pra todo o pessoal aí do laboratório da Usina Santa Cruz. Um beijo da Juju. Oi, Marcelo, tudo bem? Tá cantando, né? O Marcelo do posto, cheguei agora do trampo e bora tomar uma 6 pra dar um soninho e dormir. É, Marcelo, um beijo. Ó, reta final do nosso Emoções.
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0: Celso Ricardo, essa é pra você. O seu retrato, Ataíde Alexandre. Pra você curtir o finalzinho do Emoções, aqui com a Juju.

0: Sérgio Reis, Ruma Goiânia, 23h27, 11h27, hein? Ó, tá passando rápido demais as horas, hein? Ô Zetinho, tudo bem? Como é que é pra finalizar, Zetinho?
1: Ô Ju, tamo aqui!
0: É reta final!
2: Reta final!
0: Olha! Oi, energia boa, Zetinho! Obrigada pelo carinho, viu? Juju, bom término de programa e ótimo descanso pra você. Uma abençoada semana a todos. Conterrânea, ô meu amigo, sempre, viu? Araraquara em peso aqui na 106.3, né, Celso? Obrigada pelo carinho. Juju, toque Eduardo Costa, se der, joga a mala e fecha a porta. Não sei se é esse nome, viu? Mas eu vou dar uma olhadinha aqui, tá, dona Ana? Um beijo pra você, obrigada pelo carinho. Zé Neto e Cristiano, seu polícia. Reta final, hein? Do Emoções.

0: 11h42, eu queria mandar um beijo todo especial pra Robertinha, meu amor. Tudo bem com você, Robertinha? Finalizando o programa, a Robertinha vem mandar um áudio pra Juju.
1: Juju, tô curtindo você ainda, hein, menina? Rádio Cabeceira agora, hein? Tô aqui na cama e curtindo você, tá bom? Um beijo, linda. Vou ficar com você até meia-noite, tá bom?
0: Beijo. Um beijo, meu amor. Obrigada pela companhia, viu? Oi, Juju. Ainda bem que meu rádio não é de vidro, só pedrada, hein, é, meu? Nossa, me fez dar risada agora. Celso, um beijo pra você, Celso, obrigada pelo carinho. O Arilson passando por aqui, boa noite, Juju. Toca pra nós, Paula Fernandes, valeu, uma boa semana pra nós, obrigada pelo carinho. Ô, dona Ana, um beijo, obrigada pela companhia, viu? 11h43.
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0: Por ela, Júlia Iglesias.

0: 10 pra meia-noite. Coquinha, um beijo pra você, meu amor.
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0: Bruno Mars.
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0: Ó, essa é apaixonante, né? Bruno Mars, ó. Eu canto aqui e você canta aí. Um beijo.

7h58, meus amores. Eu queria mandar um beijo todo especial pra Fátima. Obrigada pelo carinho, viu, meu amor? O Arilson passando por aqui. Oi, Gustavo, obrigada. Sandrinha Marques, um beijo, viu, gente? Obrigada pelo carinho. Obrigada pela companhia de vocês. Emoções foi um sucesso, viu? Gratidão é a palavra. Vou ficando por aqui. Desejo uma boa noite pra vocês. Um ótimo finalzinho de segunda-feira. Pra quem vai descansar, pra quem tá trabalhando, vai começar a trabalhar agora. Boa noite, um ótimo dia de trabalho. Até amanhã. Fui! Deixo você com ele, Renato Teixeira Romaria.

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2: Muito bem, senhoras e senhores, estamos chegando! Chegando com o programa Viola História para todo o Brasil! Nosso programa é um programa de entretenimento, um programa leve, um programa para você espairecer, para você relaxar, para você curtir, para você matar saudades, porque nesse programa de rádio a gente vai tocando canções

que talvez te remeta a um passado não tão distante. Um programa aí justamente pra gente exaltar a música sertaneja do passado, da atualidade, os artistas sertanejos que fizeram, que fazem parte da trilha sonora da sua vida. É o programa A Viola História. Desejando a todos um ótimo dia. 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Porque a gente começa esse programa de rádio com essa dupla aqui, ó: Dino Franco e Mouraí. Três namoradas, e a primeira é clássico. Um ótimo dia, uma boa manhã para você.

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1: Muito bem, senhoras e senhores. Então é isso, ó. Pra você interagir com a gente é por esse zap. 11 São Paulo 99361-4924. É o zap do nosso estúdio aqui do Creme MD, tá? Então você entra em contato por esse zap. Atenção pro zap da Viola História. 11 São Paulo 99361-4924. 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Lembrando que Bardelli é B de bola, dois L's e de igreja no final, tá bom? 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Esse é o programa Viola História. A gente começou com Dino Franco e Mouraí. E os próximos artistas que a gente vai tocar é esse cara aqui, ó. Na verdade, é uma dupla, né? Não é esse cara, é uma dupla. A história dessa dupla é um belo exemplo de dedicação à música caipira e à viola brasileira. A dupla é formada pelos irmãos José das Dores Fernandes e o João Monteiro da Costa Neto, que nasceram em Passabém, Minas Gerais. Olha que legal, gente boa. E os irmãos tiveram seus primeiros contatos com a música em casa, inspirados pelo pai que cantava e tocava cavaquinho. Zé Mulato aprendeu os primeiros segredos da viola caipira com um andarilho ainda na infância. Em 69, se mudaram para Brasília em busca de realizar o sonho de viverem da música, levando apenas seus instrumentos e a vontade de cantar. A estreia em disco aconteceu em 1978, com esse LP. Zé Mulato e Cassiano interpretam Zé Carreiro e Carreirinho pela gravadora Chororó. O disco foi produzido pelo Carreirinho, um dos grandes inspiradores da música sertaneja raiz. Ao longo da carreira, a dupla se destacou por não fazer concessões aos interesses comerciais que desviavam a tradição, defendendo sempre a autêntica moda de viola. Essa postura fez com que eles ficassem anos sem gravar, desiludidos com os rumos da música sertaneja. Com a ajuda de amigos, como por exemplo Pena Branca e Chavantinho, eles voltaram a gravar no ano de 1997 e seguiram fazendo shows pelo Brasil. Já falei o nome deles e anuncio de novo. Vamos tocar Zé Mulato e Cassiano, aqui na Viola e a História.
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1: Muito bem, senhoras e senhores, e coisa boa, você curtindo aí as canções, matando saudades. Esse é o nosso programa de rádio, para você se entreter, para você espairecer, para você cantar, se emocionar, vibrar. Fica com a gente aqui durante quase uma hora, matando saudades talvez de um passado não tão distante. Fica com a gente aqui, curtindo essas canções, curtindo aí a nossa prosa. E claro que é um programa que presta serviço no rádio, que é uma das funções vitais aí desse veículo de comunicação que a gente ama, que é prestar serviço para você, meu amigo ou minha amiga, que infelizmente possa estar com essa tensão muscular, tá com esse desconforto, né? 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

O clássico de Chitãozinho e Xororó com César Menotti e Fabiano. Vimos juntos, Fogão de Lenha. A dupla César Menotti e Fabiano é formada pelos irmãos César Menotti da Silva, nascido em Itapira em 1982, e o Fabiano José da Silva, nascido na cidade de Califórnia, no Paraná, em 1977. Eles nasceram em cidades diferentes, mas cresceram em Minas Gerais, influenciados pelo pai, que era fã de música sertaneja. Inicialmente, o irmão mais velho, o Fábio Lacerda, cantava com o Fabinho, na dupla Fábio e Fabiano. Mais tarde, com a saída do Fábio, que hoje é empresário, produtor, também pastor, o Fabiano se juntou ao César Menotti. Eles começaram a cantar profissionalmente por volta do ano de 2000, inicialmente em churrascos e festas de amigos. A profissionalização ocorreu a partir do ano de 2002, tocando em bares e botecos lá em Belo Horizonte. Um ponto de virada foi quando começaram a tocar em casa, em uma casa noturna, na Zona Sul, lá de Minas Gerais, lá de Belo Horizonte. Essa casa era frequentada por jovens. Tocando um repertório mais romântico e ao vivo, eles criaram um movimento forte que atraiu um público novo para a música sertaneja. O reconhecimento nacional veio com o lançamento do álbum Palavras de Amor no ano de 2005. Daí para frente, explodiram em todo o Brasil. Um pouquinho da história de César Menotti e Fabiano aqui na nossa Viola História. A gente vai tocar mais moda aqui. Deixa eu só mandar alô aqui pro amigo Dione, que tá com a gente. Alô, Dione! Bom trabalho, meu amigo. Obrigado pela audiência aqui com a nossa Viola História. Um grande dia. E tamo junto no rádio, meu amigo. Obrigado pela mensagem. O Marciano também tá com a gente. Grande Marciano, curtindo a nossa Viola e a História. Um ótimo dia. Um abraço pra família, amigo Marciano. E o amigo Luizão também tá com a gente aqui nessa manhã gostosa, curtindo o nosso programa que traz a homenagem à música sertaneja do Brasil. Bora ouvir os Gargantas de Ouro, Milionários é Rico, duas camisas. Bom dia!

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Marcelo Aguiar, você lembra dessa? Não dá pra fazer amor sem ter você. Que saudades, né? Essa canção que tocou demais. Demais, demais, demais. Marcelo Aguiar, o Marcelo Teodoro de Aguiar, que nasceu em São Paulo em 16 de setembro de 1973, cantor e político. Ele foi vereador da cidade de São Paulo, deputado federal por 2 mandatos. Marcelo Aguiar fez carreira solo cantando na música sertaneja e depois na música gospel. Em 82, com 8 anos de idade, se tornou calouro do programa do Raul Gil, onde concorreu com adultos e ficou em primeiro lugar. Continuou realizando apresentações em festivais de música sertaneja em São Paulo e gravou então seu primeiro LP, que ganhou o prêmio Sharp de Revelação Masculina da Canção Popular Brasileira. O auge da sua carreira foi o lançamento do segundo LP, com a música Não Dá Pra Fazer Amor Sem Ter Você, que a gente ouviu aqui. Essa música, sabe quem compôs, gente boa? O Zezé Di Camargo, que ocupou durante meses o primeiro lugar nas rádios sertanejas de todo o Brasil. Essa canção foi um dos ganhadores do festival Rimo Lachel, com a música Saudade Arteira, que fez parte do seu terceiro LP e participou de grandes feiras agropecuárias em todo o Brasil. Pela repercussão na música, ele fez um único trabalho como ator. Foi a novela Estrela de Fogo da Record, onde interpretava um peão que sonhava em ser cantor sertanejo. Em janeiro do ano 2000, ele se tornou evangélico e depois de alguns meses foi convidado por Sônia Hernandes para fazer parte da banda Renascer Prize. Em 2001, lançou seu primeiro disco solo evangélico. Um pouquinho da história do Marcelo Aguiar, onde você matou saudades com a gente, aqui na Viola. E a

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1: 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Tunico e Tinoco, a moda da mula preta na Viola História.

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1: Muito bem, senhoras e senhores, bacana demais estarmos juntos mais uma vez, mas passa rápido, né? Esse horário, é, né, Abelinho?
2: Ixi, passa rápido demais. Cê escutando é música boa, né, meu?
1: Não é, velho?
2: Ah, gente, o horário passa rápido.
1: Não é?
2: Quando é música ruim,
1: é,
2: a gente não vê a hora que acaba, né? E parece que nunca acaba. Mas, quando é música boa, passa rapidinho que a gente nem vê.
1: Passa rápido demais. 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

Pai nosso que estás no céu, santificado seja o teu nome, venha o teu reino, seja feita a tua vontade, assim na terra como no céu. Dá-nos hoje o pão nosso de cada dia. Perdoa as nossas dívidas, assim como perdoamos aos nossos devedores. E não nos deixe cair em tentação, mas livra-nos do mal. Porque teu é o reino, o poder e a glória para sempre.

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gente maravilhosa, gente amiga, estamos chegando por aqui com o coração cheio de tuque, tuque, tuque, com muito amor e paz, mas minha emoção, você que me traz. A nossa preferida. Rumo 36 anos.

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1: Bom dia, São Carlos. Bom dia a toda a região. Obrigado, Ibaté, também pelo carinho. O dia começou a clarear, os coqueirinhos de frente estudos em Ibaté balançando um pouquinho. E tá uma manhã fria para quem vai trabalhar, um ótimo trabalho, aquele cafezinho para despertar, né? Aquele banho também para ficar bem, né? E segue em frente na fé. E para você, meu amigo, minha amiga, que enfrentou a noite de frio, daqui a pouquinho vai descansar. Um bom descanso para você. 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Chicão, adestrador de cães, aquele bom dia muito especial para você, meu amigo, né? Ele que já cedinho, 5 da manhã, mandava, tô sentindo sua falta, viu, meu amigo Chicão? Para mandar aquele bom dia, eu acredito que ele saia lá para 5h30, já vai descansar, né, Chicão? Também seu Carlito e Dona Val, aquele abraço. E quero mandar um bom dia também pro Joaquim, o Joaquim da Empada. Joaquim, uma delícia, hein? Dia das Mães, ele mandou pra cá, né? A Rita também agradeceu, viu? Uma delícia mesmo. Obrigado, meu Joaquim, de Baté. Forte abraço, que você continue com essa mão abençoada pra cozinhar, né, meu amigo? São 6h15 agora, Eduardo Costa. Passou.

0: pro coração fazer tuque, tuque, tuque, não é mesmo? É mesmo. 6:22, é a Rádio Carinho, Rádio Amor. Bom dia pra você, meu amigo, bom dia pra você, minha amiga. Outra gente ligadinha com a gente nesse pedaço de programa, agradecendo sempre a audiência aí, tá bom? Alô, Carlinho Sereta, meu grande amigo, bom dia pra você. Obrigado, Carlinho, bom trabalho. A Maria Helena já preparou o cafezinho também. Agradeço a audiência. Meu amigo Pablo do Gesso também. Ô, Pablo do Gesso, tá frio, é? Já pôs a caretinha lá de frio, né? O Cruz lá do Buritis também, forte abraço pra você. Ótima terça-feira pro meu amigo Gonzaga. Bom dia, Tuk-Tuk. É o Gonzaga de Torrinho, hein? Manda aquela moda aí do Milionários é Rico. Acabei tocando uma agora aí. Você curtiu? Então foi pra você também aí, tá? Oferecendo pra mim cachimbo, que é fanzaço seu, hein, Tuk-Tuk, tá bom? Ele não perde o programa, ô cachimbo, brigadão, não perde o programa, seu Rádio Carinho, Rádio Amor. Marcel de Sala também, um forte abraço pra você. Zé Paulo tá por aqui, bom dia.
1: Bom dia, Tuk-Tuk.
0: Ô, maravilha.
1: Passando já você, vocês ouvindo? Uma feliz e abençoada terça-feira. Graças a Deus, não tem que enfrentar mais esse frio, não.
0: É.
1: Vai que daqui a pouco vai ter uma caminhadinha.
0: Ah, que beleza.
1: E tem um rostinho bonito nessa foto aí, tá vendo? Deve ser, carinho.
0: Rádio Amor, valeu. O que será que tá aí? Porque eu não troquei a foto. Foto de quem? Ah, já até imagina. A Ju que fez, né? A Juju que fez o programa do Marcelo, ela costuma deixar foto, né? Verdade, né? Então tá bom, meu querido, bom dia. Observa tudo, esse é corintiano mesmo, hein? Tem jeito, né?

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1: Olha, hora 6h25, meu amigo Carlão Xavier, filho Gabriel, bom dia pra vocês também, tá? Obrigado, uma ótima terça-feira. 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Alô, Paulo, toda a equipe, bom dia pra vocês, são 6h27. 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Lourenço e Lorival, Canga do Tempo. Olha a hora, repetindo sempre.

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1: 6:33. O Ailton já passou por aqui, já mandou aquele tchauzinho, aquele bom dia. Bom trabalho, meu amigo Ailton.

maravilha de moda, jovolato e douradinho. Beijão, a Risa preparou aquele cafezinho, aquele lanchinho também, né? E vai pros parentes. Alô, Fabiano, alô, Luizão, alô, gente de Guatapará, Silvana também, hein? 6:36, baixinho funileiro, Dito Cuca Fresca. Obrigado também pela audiência de vocês aí, meu irmão Cebola, também curtindo, né, a programação. Muito obrigado. Ô, meu amigo, passando com a Pampinha Preta aqui também, bom dia pra você. Pô, bacana, passa aqui, cumprimenta a gente. Isso é bacana, né? Bom dia, meu amigo Cigano de Bocaina, Osmar da Água Branca, também felicidade e muita alegria. Obrigado, Antônio Carlos Alves dos Santos. Obrigado, Zelão Crepaldi, tudo bem? Amém, pela mensagem linda aí. Bom dia, mandou uma música lá pro Luizinho de Brandi. Conselho de um ladrão com Jacó e Jacozinho. Abraço, menino, tudo de bom pra você. Osmarzito também, bom dia, muito obrigado aí pela audiência. O senhorzinho que passa aqui, passa sempre com o pau na mão, né? Acho que é pra se proteger dos cachorros, né? Dos cachorros, hã? É isso? Ele passa com o pau na mão assim, né? Mas não pode, hein? Dá problema, não é problema. Se você agredir um cão aí, né? Tá certo? Então precisa bastante cuidado. É só pra se prevenir, né? Aí fica meio de longe dando uma cutucadinha. Mas todo dia esse senhorzinho passa aqui, né? O Zamba, acho que sabe o nome dele. Falou outro dia, esqueci. Mas ele é bonzinho. Ele dá aquele tchau pra nós, né? Uma mão ele segura o pau. A outra ele dá assim, aí tal, e vira, né? Maravilha, bom dia, viu? Se cuida, mas se Deus quiser, não vai encontrar nenhum cachorro aí pra vir morder o senhor, não, viu? Não é que nem o tuk-tuk lá da Dona Helena que mordeu ela, hein? O Rony do Cruzado, Abílio Manzato, obrigado, André Michelotto de Torrinha, Neza Borella também por aqui, bom dia! 6:38, Durval e Davi Teodoro. Seguindo seus passos. Tá frio, hein, gente? Olha o sol saindo. Que beleza!

0: mais um modão bom demais pra você aqui, César e Paulinho Canoendo. 6 horas e mais 44 minutos, o Zamba mandou por aqui pra mim, ó. É o seu Mendonça. Seu Mendonça que vai por aqui, passa por aqui. É o pai do Edivalda e também do Roberval. Valeu, bonito, então, seu Mendonça. Tá sempre firme aí, sempre na caminhada, hein? Vamos então às 6 horas e mais 44 minutos, agradecendo sempre a sua audiência, o seu carinho. Mais ouvinte número 1 por aqui. Bom dia, Tuque Tuque. Eu quero que você mande um abraço para nós aqui no Belém. Lá no Belém, curtindo o seu programa. Eita, programa bom! Olha só quem é. É Erivaldo Oliveira. Olha, meu xará de sobrenome aí. Então, bom dia, obrigado, que eu me lembro, acho que é a primeira vez que você participa do programa, participa mais aqui com a gente, tá bom? Obrigado aí, meu amigo, então, felicidade, tá lá no Belém, acompanhando a programação, que chique, Erivaldo Oliveira. Também o Toninho da Carreta já mandou mensagem, Tuk-tuk, você não tá a partir das 5 mais, então eu escuto seu programa, não consigo que eu tô na estrada mandar um bom dia pra você, mas tô ligado, tá bom? Obrigado, Toninho da Carreta. Cleusa, também beijo pra você. O Anderson Montador, o Tuk-tuk, bom dia, grande abraço pra você. Seis a pronta naquele grupo, hein, nego? Hã? Seis a pronta naquele grupo, hein? É, vocês maqueia lá o Carlinho. Vocês são terríveis, quero morrer de bem de vocês, viu? É, como é que é? Ah, eu também estava observando a foto. Quem é que mandou por aqui? É o Josimar, né? Almeida. Ah, estava observando. Não, é porque uma hora só, né? Não dá o quê? 50 minutos? 45 minutos de programa, então eu pego, eu nem troco a foto, eu deixo aí, mas eu deixo estampado da DBC. Mas a Ju, ela fez o programa ontem do Marcelo Renata, né? Ela que apresentou, aí ela sempre deixa a fotinha dela aí. Deixa ela quietinha aí. Ó, que vale, o Tuk-Tuk que tá falando aqui, sou eu. Tá bom. Paraguai, bom dia pra vocês aí. A Maria Luzia, também aquele abraço de Santo Eudócio, mandando um abração pra Ria, abraço nosso pra você. Meu amigo José também, quer falar com a gente? Bom dia, Zé.
1: Bom dia, Tuk-Tuk, é o Zé Carlos do Parque Laranjeira de Araraquara. Vocês estão bom aí?
0: Tô bem, já graças a Deus.
1: Na estrada, hein? Tá frio, hein?
0: Tá frio,
1: bastante,
0: tá gelado.
1: Bastante frio. E um ótimo retorno pra Lana Guedes.
0: Maravilha.
1: Voltou, é isso aí. Ô, Tuk-Tuk, vê se você tem aí coração de luto, Teixeirinha.
0: É.
1: Valeu, eu vi na estrada aí. Um abraço, DBC Rádio Carinho.
0: Rádio Amor, obrigado, querido. Oi, Cidinha, tudo bem?
2: Bom dia, Tuk-Tuk, é a Cidinha, tudo bem com
0: é
2: você?
0: É a Cidinha. Aí,
2: tá
0: graças
2: bem?
0: A Deus, tá
2: Tuk-tuk,
0: bem.
2: Toca boa. Pra mim uma música aí da Ana Castela, pode ser qualquer uma. Quero mandar pra minha filha, pra minha. Estime como filha também, pra minha netinha hoje, que tá aniversariando.
0: É, minha amor.
2: Quero desejar pra ela que eu amo muito ela. Que Deus abençoe ela hoje e sempre.
0: Amém.
2: Pode ser qualquer uma, Tuk-Tuk, da Ana Castela. Você toca agora, que depois ela vai pra escola e tem como ela ouvir.
0: Obrigado, viu?
2: Fica com Deus. Que
0: amém.
2: FM, Rádio Cádio.
0: Rádio Amor. Aí pega o celular, se liga, grava eu falando aqui, depois ela vai escutar, viu? Tá bom? Se ela já foi pra escola. Você mandou 6h27, agora é 6h47, tá? Isso é a dica aí. Se aperta assim, grava, ela vai ouvir o Tuk-Tuk mandando os parabéns pra ela aí, tá bom, minha querida? Valeu, Cidinha! Danilton, também aquele abraço, meu amigo Lauriberto Gava, irmão do Norberto Gava, os homens do Mel também, né? Os homens do não, é do Mel. Meu amigo Dedê, também no Cidade Jardim, obrigado, Natalino, do Nova Estância, gente querida, gente amiga, a nossa amiguinha Juliana, também curtindo o programa, obrigado, Ju, pela audiência sempre também, ela e a mamãe. O João Pereira, aquele abraço. Bom dia, o Moura de Santa Lúcia. Alô, Moura, tudo de bom pra você. Pastor Aguinaldo, também do Taquaral. Também uma linda manhã. Quem que é que mandou por aqui? Não tenho nome. Deve ser uma empresa, mas bom dia pra vocês aí. Como é que é? É, não, já participou várias vezes, meu amigo, principalmente no seu horário. É mesmo, verdade. Então você sumiu, agora voltou. A Aurelina também, aquele abraço. Seu áudio tá muito grandão, bem. Eu vou pôr um pedacinho aqui, tá bom? Oi.
3: Bom dia, menina aí, querida.
0: Bom dia
3: pra você aí na Rádio DBC FM.
0: Obrigado.
3: Eu queria que vocês tocassem uma música.
0: É.
3: Pode ser a música que vocês acham que tá na...
0: Tá bom. Valeu, minha querida. Ou então termina sua pedaço.
3: Porque eu não tô escutando, por causa que eu tô só no WhatsApp.
0: Ah, tá bom. Então, valeu, Nerina. Obrigado. A você, Margarida. Bom dia, Margarida
4: Israel,
0: Gonçalves.
4: Oi. Tudo bem com você?
0: Maravilha.
4: Você tem uma ótima e abençoada terça-feira, viu?
0: Opa.
4: Pra você, pra ele.
0: Pra você também,
4: pra toda,
0: viu?
4: Pra sua família. Fica
0: obrigado,
4: com Deus,
0: gente, querida.
4: Rádio Carinho.
0: Rádio Amor, amém. Vamos então de Tião Carreiro e Pardinho, Novo Amor. Música.

0: chegando o Valdir Zamparian por aqui. Valdir Zamparian com o show da manhã. Amanhã, a partir das 6 e pouquinho, estou de volta, se Deus quiser, para mais um Porteiro. Tá bom, gente? Minha última, Fernanda Freitas e Rodeio do Amor. Aquele abraço e uma ótima terça-feira para todos. Meu coração já sabe.
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1: 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Parar para refletir. Refletir para recomeçar. 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
2: Bom dia, meus amigos. 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
1: Muito bom dia, 7:05, 7:05, terça-feira fria. Estamos aí na marca dos 9 graus, hein? Sensação de 7. Mais 9, tá mais frio que ontem, mas tá marcando 9 graus. Ô Lia, você se agasalhou bonitinho, né? Prontinha pra escola, pra mais um dia. Tem que ir pra escola bem agasalhada, viu? Cuidar da saúde, tá? Pra depois eu mandar pra mamãe, né? Ó, mamãe, tomei remédio, mas tô de boa. Quero você bem, viu, Lia? Você muito bem, com saúde.
2: Muito de nada, Vardinha, dando você bem.
1: Costuma com nós.
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1: Alô, alô, esse cara sou eu. Fazendo o que gosto na Rádio Camo, pra você e por você, que é muito especial. Até a chegada de Kelly Mary e a nossa manhã, DBC. Você deixa, eu posso, essa é minha paixão.
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1: 12 de maio hoje, tá aniversariando. Parabéns, felicidades, hein? Muita paz, saúde. Que Deus abençoe grandemente a sua vida e cuide bem da plantinha chamada vida. Por aqui, minha querida Vivi. Bom dia, Valdir. É a Vivi. Hoje o dia amanheceu mais especial, hein? Aniversário da minha mãe, a Beth. Queria desejar muitos anos de vida. Muitos anos de vida.

0: Deus continue a abençoá-la grandemente, tá bom? E ó, cuide bem da plantinha chamada vida, hein? Feliz aniversário, meu amigo João Pedro. Pedrinho da USP, bom dia, bom dia, bom dia.
1: Ô, seu Valdir.
0: Ô, seu Valdir.
1: Bom dia. Que frio, hein, querido?
0: Geladinho.
1: A equipa tá com frio?
0: Tá.
1: E a buzina nem funciona, né?
0: Funciona.
1: Só com frio da madrugada, por favor. Grande abraço, DBC, Rádio Carinho.
0: Rádio Amor. A paz do céu. Ó como que eu tô, ó. E olha, eu coloquei blusa, hein? Coloquei blusa, mas ó. Ó. Hã? Meu Deus, meus dentes estão... Um até trincou aqui, viu? Tanto que eu tô batendo dente... Como é que é? Batendo queixo hoje, né? Batendo queixo. Dete!

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2: O seu signo.
3: Áries.
0: Espere até o fim do dia para virar a página, ter mais posição. Enquanto isso, valerá desacelerar e dar atenção aos sentimentos e à intuição. Uma novidade interessante poderá chegar de surpresa. Se abra para o acaso. No amor, sua espontaneidade conquistará mais do que papo cabeça. Treine, cuide do corpo e fortaleça a autoestima. Me fez lembrar uma música do Lulu Santos, né? Mais que papo cabeça, né? Papo cabeça do Lulu Santos. Toquei muito na cultura quando eu trabalhei lá nos anos 90, hein? É, como vai você hoje em dia? Espero que esteja tudo bem. Muito bonita a música, né? Os tempos de ouro do Lulu Santos, né? Ô, Áries, laranja pra hoje, hein? Número 27.
3: Touro.
0: Cuidado com enrolações nas conversas sobre dinheiro. Negocie um valor, esclareça um contrato ou aposte na diplomacia para firmar um acordo financeiro e encerrar uma situação incômoda com amizade ou um grupo. Com o Sol e Mercúrio em seu signo, brilho e bons argumentos não faltarão. Invista nos estudos e comece um novo ciclo de vida aí, tá? Hoje, a cor é amarelo. Número de sorte,

0: mesma viagem, amplie conexões, mudanças acontecerão de dentro para fora. Conte com autoconfiança, sonhe alto e consolide a carreira. Sentimentos elevados, empatia e ternura no amor. A cor para hoje é prata. Número de sorte, 4. 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Quem tá comigo aqui é meu amigo João Paulo. Alô, alô, João Paulo, bom dia.
1: Bom dia, Valdir. Fala dia. Comigo, que eu sou seu amigo.
0: Sempre.
1: Ô, Valdir, uma ótima terça-feira pra você aí. Deus abençoe você aí.
0: Amém. A nossa.
1: Bota uma musicona aí, top de linha aí, ô, Valdir. Ô, Valdir, quando você vai estar lá no jogo pra nós tomar uma gelada, Valdir?
0: Breve.
1: Fala comigo, Valdir.
0: Vamos lá no Éder. Vamos lá no Éder, toma lá no Éder, lá no Zé. O Zé tá me esperando lá, viu? Alessandra Sibeli, um beijo. Obrigado pelo carinho aí, viu? Pela sintonia. Alô, alô. Bom dia, bom dia. Solta a voz.
2: Bom dia, Valdir.
0: Bom
2: Tamo
0: dia.
2: Estamos aqui no carregamento do Palito Doce. Manda um abraço pra
0: bom
2: nós.
0: Bom trabalho, aqui. Querido.
2: Frente 427. Manda um abraço pro sogrão Gaita, pra sogra Neide, pra esposa Adriana, pra minha mãe Aparecida e pro meu tio Decão, lá da Fazenda São Roberto. Falou, Valdir.
0: Valeu,
2: um abraço,
0: garoto.
2: Bom dia, com Deus.
0: Um abraço, Marcos. Um abraço carinhoso aí no Gaita. Tô com saudades do Gaita, viu? Deus abençoe grandemente, hein? Cacau. Bom dia, meu nome é Claudineia. Tô aniversariando hoje. Queria participar do sorteio do bolo. Ô, Cacau, tem que ligar no fixo, viu, meu amor? Tá me ouvindo aí? Dá um positivo que você tá me ouvindo. Ó, liga 8h33, viu? 8h33, você liga pra Ruth e a Ruth faz a sua inscrição aí, tá bom? Mas tem que ser no fixo 16-3307-11, tá bom, querida? Tá ok, Cacau? Ouviu aí? Parabéns, feliz aniversário, paz e saúde, que Deus abençoe grandemente e cuide bem da plantinha chamada vida, tá? Cleus, um beijo, tá em Santa Rita do Passa Quatro, curtindo a gente. Lu Ponto Ferreira, um beijo, querida. Obrigado, viu? Como diria a música do Zezé, vai dar tudo certo. Já deu, né, Lu? Já deu. Minha querida Vera do Icaraí. Bom dia, Valdir. Muita luz na sua caminhada. Hoje quero dar os parabéns pro meu neto Henrique, completando mais um ano de vida. Que Deus e Nossa Senhora abençoe sempre ele. Ô Henrique, parabéns, viu? Feliz aniversário, da paz, saúde, que Deus o abençoe grandemente, tá bom? Com que as bênçãos divinas caiam sempre sobre você, viu? Cuide bem da plantinha chamada vida. Parabéns. Maria Luzia, um beijo. Santa Eudóxia, tá ligadinha comigo? Tiago tá no Santa Felícia, né, Tiago? Um abraço. Obrigado pelo carinho aí. Obrigado pela audiência. São 7h24. Hoje quem tá aniversariando é o meu cunhado Greco, né? Ô Greco, parabéns, viu, Márcio, né? Completando mais um ano de vida. Parece que foi ontem quando eu anunciei o aniversário do Greco, né? Ô Greco, parabéns, viu? Tudo de bom aí pra você.

felicidade, muita paz, saúde, tá? Chuvas de bênçãos, cuidar da plantinha Chama da Vida, eu sei que você cuida, tá bom? Parabéns. É, qual que é o nome da netinha do Greco mesmo, hein? Manda pra mim aí, por gentileza, o nome da netinha do Greco. Manda por escrito aí, por gentileza. É, Greco, parabéns então, viu? Das irmãs Leila, Lúcia, Márcia, né? Dos irmãos Roberto e o Júlio. Parabéns também da Lucimara, de toda a família, de todos os amigos, da Nathalie, né? Da Nathalie, do Vitor, né? E da netinha aí, da netinha que chegou aí, né, Greco? Parabéns, viu? Tudo de bom pra você. Não mude nada, não mude nada. Continue essa pessoa fantástica que você é. Eu gosto muito de você. Você anda meio sumido, né, Greco? Mas você sabe que você mora aqui, né? Você mora aqui. Então, um abraço, parabéns, feliz aniversário. E a música que você gosta tá aí, ó. Sei que você curte de montão, né? 726, o mais amado do Brasil.

0: hoje é aniversário, né, Márcio? Parabéns, viu? Felicidades mais uma vez aí, de toda a família, não é? Lúcia, Leila, Márcia, Roberto, Júlio, Lucimara, Ná, não é? Dos filhos Vitor e Nathalie. É, Nathalie. E quem mais, hein? Quem mais? É o Vitor, Nathalie e a netinha. Deixa-me ver se eu lembro aqui o nome da netinha. Hã? Vamos ver se eu lembro aqui o nome da netinha. É, vamos ver. Maitê, né? Maitê, é. Eu pedi pro pessoal mandar pra mim, mas ninguém mandou ainda, não. Hã? Maitê, vô. Hã? Como diz aquele filme lá, é Red, né? Red, aposentados e perigosos, né? Como é que o personagem termina, o Cooper, né? Cooper termina o final do filme dizendo: tá bom, vovô. É porque o Bruce Willis, o filme, tá com uma gatinha, né? Tá com uma gatinha. Aqui não, aqui é que o Greco agora é vovô mesmo, né? Reginaldo Souza, bom dia pra você, querido. Obrigado pelo carinho, tá? Pessoal da Fazenda Barra, pessoal do 29. Vaguinho, Fazenda Jacutinga, um abraço. Joceni, adora quando o amado chega, né? Chega com tudo, tá certo. Ô, Luzia Ribeiro, Santo André. E aí, muito frio ou não? Muito, né, Luzia? Um beijo, querida. Diz.
1: Oi, Valdir. Bom dia, meu querido. Ótimo trabalho, que Deus te abençoe grandemente.
0: Amém.
1: Por favor, toca pra nós. Pergunte a ela. Obrigado, DBC FM, Rádio Carinho.
0: Rádio Amor. Cruz. Bom dia, Valdir. Poropopó. Poropopó. Poropopó, poropopó. É, gol contra, né? Tudo é válido, né, Cruz? Teve um gol contra, né? Tudo é válido. Fazer o quê, né?

0: 7h34, Rio Negro e Solimões. 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Frio da madrugada, antes, o Amado Batista, Quero Namorar. Ô Lia, tem alguém quietinho hoje, hein, Lia? Né? Tem alguém, às 7h34, Lia. É, tá quietinho, hein? Tá quietinho, quietinho, quietinho. O que você me fala, hein?
1: Hã? O Verde. Olha.
0: É, mas eu mando um bom dia pra ele.

0: Julia, deve estar ouvindo, né? Ele gostou do especial de domingo, né? Eu fiz aquele mesclado, né? Com vários artistas aí da música popular brasileira, da música romântica, né? E ele gostou. Dedê, bom dia, querido. Deus abençoe, viu? Casa de Carnes Continental, Cidade Jardim, Avenida das Gardênias 465, né? Ontem só estava a celebridade lá, né? Só o Seleto estava ontem presente lá no Dedê, né? Hora que eu chego, já encontro Celso Forte. É. Celso Forte. Né? Mais tarde chega Thales. Thales. Né? Só celebridade, né? Aí, meu amigo Luizão, o Isaac, né? Como é que é? Bom dia, meu amigo. 3-2. 3-2, né? Isaac, Luizão, Juninho, né? O Vitor. Vitor ontem só no espetinho, né, Vitor? Só no espetinho, né? Um abraço, Deus abençoe. Andréia, dia lindo pra vocês aí, viu? Isadora, a Luana na aula, na escola. Mas o João, Paulo, André sempre nos ouvindo. Dona Romilda, um beijo, Paraná, né? O Ivan Ivanzinho. Ivan tá colado lá com esse friozinho. Ele liga o rádio que eu vou ficar aqui no sofá ouvindo o Valdir. Hã? Liga o rádio. É da rádio. Né, Ivan? Abraço, Ivan. Deus abençoe, né? Tudo de bom pra você. Dá um abraço carinhoso, Ivan Ivanzinho. É o Ian. Nossa querida Ivani, Ivone, Érica, Luiz Paulo, Natália, Lia, Gabrielzinho, Deus abençoe vocês aí grandemente, viu? Juninho do Açaí, a Juliana e a Nicauã, João, Helenin e Lara, toda a família, né? Danilo e a Luana também. Bom dia, meu amigo! Cheguei aqui, você já tinha ido embora, fui embora cedinho ontem, né? Dedê, precisava descansar, né? Precisava descansar. Eu dormi pouco. De domingo pra segunda. Dormi pouco. Abraço, Dedê. Eu falei, né? Que eu cheguei a celebridade presente, né? Estava lá o Celso Forte, depois chegou o Thales. E aí, na saída, quem chega? Abel. Abel. Chegou o Abel. O Abel e mais alguém lá, não me lembro o nome do outro lá. Mas enfim, né? Só a celebridade. Ó, o Pablo do Gesso, hein? Pablo do Gesso fazendo um ovinho frito hoje, ó. Uau! Bonito ovo aí, hein, Pablo? Parece galinha caipira mesmo, hein? Hã? Tem coisa melhor do que acordar de manhã e comer um ovinho frito, né? Hã? Meu amigo José Nelson, Araraquara. Olha o que ele está dizendo aqui. Valdir, nessa foto você está uma mistura de Carlos Alexandre com Henrique, do Henrique e Juliano. Hã? Aí, o Costinha, se você estivesse em terra, Costinha, o que você diria para o José Nelson lá de Araraquara, hein? Hã? Tá explicando. Sete e trinta e oito. 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
1: O seu signo.
2: Leão.
0: Troque confidências com o par ou com a família e planeje o futuro. O dia iluminará caminhos de sucesso e de maior realização profissional. Preparativos de viagem ou acerto de documentos darão segurança, firme a reputação e suba um patamar na carreira. Mudança de ambiente e do estilo de vida devolverão entusiasmo. Poder em alta, viu, Leonino? Azul para hoje, número de sorte 5.
2: Virgem.
0: Embarque em uma onda de energia positiva e se abra novas experiências. O dia trará maior exposição, encontros de prestígio e clima mágico do amor. Leituras, conversa com alguém de outra cultura ou pesquisa de cursos trarão insights valiosos. Amizades especiais criarão um clima protetor. Participe de um evento. Viagem à vista, viu? A cor é rosa, número de sorte 28.
2: Libra.
0: O dia será produtivo no trabalho, na saúde. Aproveite para resolver aí assuntos práticos, eliminar pendências e melhorar a sua performance. Será bom momento também para se conectar com pessoas queridas de fora e encurtar distâncias nas relações. Formalize uma parceria ou proposta profissional e invista em um futuro brilhante. Poder em alta, tá? A cor para hoje é creme. E o seu número de sorte é o número 49.
2: Escorpião.
0: O amor ganhará uma dimensão maior com momentos deliciosos e encantadores com os filhos ou par. Se estiver só, alguém especial falará alto ao coração e poderá despertar paixão. Criatividade e emoção não faltarão hoje. Solte a imaginação e curta as coisas boas da vida em ótima companhia. Planeje uma viagem a dois. Casamento tá em alta, viu? Verde para hoje, número de sorte é o número 19. 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Alô, Marquinho, tô sabendo, hein? O Marquinho agora é pintor nas horas vagas, né? Ah, eu lembrei-me, viu, Amandinha? Lembrei, o Marquinho trabalhou comigo na Construbase, né? É verdade. Marquinho trabalhou comigo na Construbase e eu me lembro que eu falava assim pra ele: Marquinho, vai vendo aqui, ó. O Taíde, né? É, o Ricardo. Muitos aprenderam comigo lá na Construbase, né? Falei, vai vendo aqui, ó. Vai pintando como eu pinto, né? Vai pintando como eu pinto. E aí, hoje o Marquinho, um grande pintor. Tanto é que ontem ele e a Amandinha foram pintar lá no Douradinho Apartamento, né? Ah, é, eu falo, né? A vida é isso, a gente tem que... Ah. a Lu tá dizendo pra mim que, ó, que os astros não mentem, hein? Que eu falei da cor creme agora, ó, e ela tá usando uma blusa e uma calça creme. Ah, uma blusa e uma calça comprida creme também. É, eu falo. Os astros não mentem. Mas voltando aqui. Então, tudo pra você pintor, viu? 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Bom dia, Valdir. É, toca qualquer um aí do Grêmio Santiago. Ô, Nice, um beijo. Tava sumida, hein, Nice? Tava sumida. Um beijo, querida. Deus abençoe seu dia aí, viu? Zé Paulo, querido. Meu querido palmeirense, bom dia!
3: Bom dia, corintianismo, Valdir, Zé Maria. José Paulo, Alto Palanjeiro, Aracosta. Estou passando a desejar a você uma feliz e abençoada terça-feira. 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
0: Rádio Amor, meu querido Zé Gouveia, bom dia! Um abraço, Cláudio Santa Madre Cabrini. Um abração, Cláudio, esposa Rose. Dia lindo pra vocês aí, obrigado pela companhia. Reizinho da Araguai, bom dia.
4: Bom dia, Sebriano. Bom dia. Tá tudo prontinho, tomou um café aqui mais ou menos das 9h30, 9h40. Talvez a minha esposa do Valentim e o Rubinho. A Marcinha, que é minha sobrinha, tá fazendo aniversário. Ela é muito conduzida da DBC, mas ela tem vergonha de falar, né? Muita certo. Gente tem vergonha de falar. E pede pra gente, a gente faz isso com carinho. Você dá os parabéns pra ela. Falou, Valdir Sabrião!
0: Marcinha, um beijo pra você, sobrinha do Reizinho da Araguai. Parabéns, viu? Felicidade, muita paz, muita saúde. Que Deus a abençoe grandemente e cuide bem da plantinha chamada vida. Feliz aniversário, hein? Marcelo Medeiros, bom dia!
5: Oba! Bom dia, Valdir. É Marcelo Medeiros por cá, tudo bom? Valdir, hoje eu não vou pedir música, não, mas eu sonhei, rapaz, que você tava tocando a música do Duca e da Alvan, Rastro na Areia. Não tô pedindo música, não, mas se você toca aí. Beleza, Valdir? Ótimo dia, que Deus abençoe. 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
0: Rádio Amor, é. É, não pode pedir nada, viu, Marcelo? Não peça nada no ar, que é feio, viu? É feio. É constrangedor pedir as coisas no ar, viu? É horrível, né? Você vê, eu pedi um café lá pro Reizinho do Araguai, ele preparou um café, tá vendo? Mas eu sonhei, não pedi. Eu sonhei. Então, quer dizer, né? Massinha Ferreira, bom dia, querida. Deus abençoe seu dia, o dia do mosquito. Alô, mosquito. O mosquito com o frio, como é que fica? Fica coladinho na parede, assim, é? Fica, não voa? Não pode voar alto, né, mosquito? Pelo amor de Deus, hein? Outra queda não, né? Ah, deixa Beijão pra vocês aí, hein? Deus abençoe.

8 horas. Interpretação, hein? Chanceler Montenegro de Moacir Franco. Pergunte a ela, casa de caboclo Rick Renner. Deixa eu mandar um abraço aqui pro meu querido Marcinho, né, Marcinho? Marcinho, filho de Gervásio, filho da minha querida Jô. Alô, alô. Bom dia, bom dia. Manda um bondão pra nós aqui, ó. Frente 426 da Usina da Serra. Alô, alô. Meus amigos aí da frente 426. 426, hein? Ah, muito bom, muito bom. Muito bem. Um abraço, Marcinho. Ah, muito bom, Dedê. Vou passar lá então pra. Vou passar aí pra pegar umas duas então, pode ser? Hã? Passaria amanhã, viu, Dedê? Amanhã.

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E lá na, no calçadão 754 está Valtinho. Está Valtinho. Olha. O Abel olhando pra mim com uma camiseta vermelha, né? Eu tô olhando aqui na câmera aqui da... Eu direcionei a câmera lá pra Estádio Jardim, na altura do 465, Avenida das Gardênias. Estou vendo o Abel já tomando o cafezinho ouro brasileiro lá. O Abel tomando um cafezinho, a Andréia fazendo as anotações, o meu amigo querido Vitor olhando para mim também.

0: dia lindo pra vocês aí, viu? 8 e 2, Dede, 8 e 2. Dia feliz é onde? 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O seu signo.
1: Sagitário.
0: Conte com mais organização no trabalho e na rotina. O dia inspirará arrumação na casa, cuidar de saúde e a implementação de novos hábitos. Organize ideias, desenhe estratégias e avance em um projeto autoral. O momento pedirá mais conforto e leveza nas relações. Reúna a família, hein? Encontros serão temperados com muita emoção e ternura. Palha para hoje a cor, número de sorte 55.
1: Capricórnio.
0: Embarque em uma onda de energia positiva e concretize aí um projeto autoral ou planos do casamento. O dia será positivo para resolver pendências familiares ou da casa. Entrar em um acordo com irmãos e dar andamento numa transação imobiliária ou negociação de trabalho. Harmonia nas relações próximas, rotina mais leve e confiança no amor, hein, Capricórnio? Compra hoje cinza, número de sorte 18.
1: Aquário.
0: Acerte suas contas, abasteça a casa ou finalize uma transação imobiliária. Cuide do seu patrimônio. Conversas de hoje pedirão paciência com um pouco de diplomacia. Você firmará um bom acordo, hein? Tente não fritar a cabeça com discussões desnecessárias. Melhor ouvir, ponderar e ganhar tempo para pensar antes de uma decisão definitiva. A cor é rosa, número de sorte 45.
1: Peixes.
0: Sensibilidade continuará amplificada. Aproveite para intensificar o amor, ter maior empatia com a família ou simplesmente soltar a imaginação e dar forma a um projeto autoral. Orçamento limitado não permitirá extravagâncias. Evite gastos por impulso e investimentos de risco. Aproxime irmãos, negociações serão bem sucedidas, viu? Hoje a cor é cinza, seu número de sorte é o número 37. 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
0: 8:10. Ivanira, um beijo. Diz que tá friozinho lá em Guatapará. Lando Mandioqueiro, um abraço, querido. Lá em Guarapiranga. João, um beijo. Tá ligadinha comigo, mamãe de Márcio, né? Minha querida Val, um beijo, Val. Olha nós aqui outra vez. Beijo da turma, Valdir. Um beijo, Val. Um beijo pra turma aí. Bom trabalho, viu? Deus abençoe aí na marmitaria da Val. Lilian de Mocaina, um beijo. Obrigado pelo carinho. Olha, olha, olha, olha quem aparece por aqui, hein? Ah, tava sumidona daqui, né? Sumiu daqui. Rose, bom dia. Bom dia.
2: Bom dia, bom dia, tudo bem? A Rosa, estou aqui em Goiânia. Toca a música
0: do
2: Leonardo, ainda fiquei uma esperança. Vou mandar para minha sobrinha Isabela, que está fazendo aniversário hoje. Quero dizer que eu amo muito ela, que Deus dê muitos anos de vida para ela e muita saúde. 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
0: Rádio Amor, tá animada, hein, Rose? Tá animada, assim que eu gosto, viu? Ânimo, ânimo, não é? Parabéns, então, pra sobrinha, que Deus a abençoe grandemente e cuide bem da plantinha chamada vida, hein? Nayara! Oi, Valdir, bom dia! Tô ligadinha na melhor, hein? Beijo, Nayara! Beijo à turma dos supermercados Moreira, um dia lindo pra vocês aí, obrigado pelo carinho. 8:11, na Rádio Carinho, Rádio Amor. 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

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Alô, Ricardo Prati, bom dia. Tá lá em Brotas curtindo a gente? Também em Brotas, no Perso Filho, que é audiência, hein? Alô, alô, Jaú. Alô, Elizabeth Bonafé, um beijo pra você, querida. Muito obrigado pelo carinho, hein? Bom dia, Valdir. É, que tenha um excelente dia, você e a todos os ouvintes, tá? É, manda um abraço aqui pro meu avô, Eliseu, Dona Zumira, meu tio Paulo Sérgio, é o Luiz

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3: 8h27 agora, bom dia! 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Casa do Para-Choque, Aguinaldo, Pelé, André, Vinícius, Fabião, aquele abraço pra vocês, hein? 8h28.
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1: 8h30, 8h30. Ô, Lia, vovô gostou, viu? É, do sinal que eu mandei lá pro Abel, ô Lia. Diz que ele gostou do bom dia que eu mandei. Abel, Lia, coisa de louco, hein? O que você fala?
2: Mordi, você é terrível, hein?
1: Ah, não, mas eu mandei assim porque ele mexe com gado, né? Trabalha com gado.
2: Mordi, você é terrível, hein?
1: É, ele trabalha com porcos também, viu? É verdade. Ah.
2: Mordi, você é terrível, hein?
1: Costuma com nós.
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1: Esse cara sou eu, fazendo o que gosto, na rádio que amo, pra você e pra você que é muito especial, até a chegada de Carrie Mary, a nossa manhã DBC, essa é minha paixão.
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1: Paixão pra vida inteira, amor que não morre. Minha querida Esmerinda, um beijo pra você, Esmerinda. Faz tempo que eu não vejo a Esmerinda, viu? Uma saudade da Esmerinda. Esmerinda, você acredita que eu sonhei essa noite que você estava com um conjunto marrom, Esmerinda? Acredita nisso? É verdade, não sei. Sonhei, acordei hoje, né? Aliás, eu tive dois sonhos, né? Sonhei um sonho foi com rádio, né? Eu sonhei que um amigo havia voltado pra cá, né? E aí, depois, um sonho que você estava com um conjunto marrom, Esmerinda. Brincadeira. Bom trabalho pra você, viu? Saudade, hein? Faz tempo que eu não a vejo. 29 para as 9 agora. Zezé de Camargo Luciano. Flor de Flamboyant.

agora, 22 para as 9, linda demais, é Toalha Branca, Genigeno, antes Flor de Flamboyant, o Zezé Camargo Luciano. Gente, pra que comprar? 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Alô, Fininho de Américo, bom dia. Roberta, beijão pra você, querida. Luiz da Riviera, bom dia. Zambari Love, bom dia. Obrigado pela audiência, pelo carinho aí, viu? São 8h41. Roberto Meirinho.

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2: 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Alô, Pelego. Aquele abraço. É demais. 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

0: 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Supermercado Chaves. 8h58 agora. Minha querida Cidinha. Cidinha acabou de mandar mensagem pra mim, né, Cidinha? A mensagem acabou de chegar, né? Acabou de chegar e eu quero atendê-la. Cidinha, bom dia.
1: Bom dia, Valdir. Cidinha, tudo bem? Valdir, toca pra mim. Pode ser qualquer uma da Ana Castelo. Eu pedi pro Tuk-Tuk, acho que não deu tempo dele tocar.
0: Ah.
1: Então eu quero oferecer pra minha neta Isabela, que tá aniversariando hoje.
0: Tá bom, querida.
1: Quer desejar pra ela tudo de bom, né? Tudo de belo, que Deus abençoe ela hoje e sempre.
0: Claro.
1: Eu amo muito ela. Deus abençoe, Valdir. Fica com Deus.
0: Tá bom, meu amor. Um beijão pra
1: você. BCFM, Rádio Carinho.
0: Rádio Amor, parabéns pra Isabela, felicidades, viu? Muita paz, muita saúde, que Deus abençoe grandemente. Marta Alves, um beijo pra você, querida. Obrigado pelo carinho, obrigado pela sintonia. Kelly Mary, muito frio.
2: Ai, Zamba, que tudo, eu adoro, você sabe,
0: eu
2: também, né?
0: Eu acordei.
2: Esse tempinho de frio, assim.
0: Você sabe que essa minha blusa aqui, ela é fininha, né? E quando eu não tô movimentando, ó como que eu fico, ó, meus dentes, ó. Menina, não aguento. Eu não aguento, viu? Mas é gostoso, hein?
2: Ah, é.
0: Você,
2: né,
0: sabe que esse tempo de frio? Esse tempo de frio me dá uma saudade da minha mãe de criação. Lá no sítio São José, do saudoso Wilson Baião. Aí a mamãe falava assim: ô moleque, não fica aí na beira do rádio, não, tá? Vai esquentar sol.
2: Né?
0: Ela falava,
2: não, delícia.
0: É verdade.
2: É isso mesmo.
0: Porque quando eu não tinha aula, né? Porque nessa época agora aqui já começa aquele clima de férias e tal, né? E aí eu ajudava o papai lá na lida, no curral, ia de manhã tirar o leitinho. Depois, se tivesse alguma coisinha pra capinar, a gente capinava. Quando não, ia pra casa lá. E ficava ali no rádio, né? Era um rádio sempre. Ondas médias, curtas e curtas, né? E eu gostava de ouvir de uma rádio chamada Rádio Inconfidência de Minas Gerais. Aí eu ouvia assim nas ondas curtas. E, ou então a Rádio São Paulo, que tinha ele Correia, né? Sua carta vale uma música. É, ele já tava na Tupi, já. Começa meio o seu dia. E aí eu ficava ouvindo ela: moleque, pá, sai de perto do rádio aí, vai esquentar sol.
2: É, e o gostoso
0: não,
2: é que
0: na verdade,
2: o solzinho...
0: não era nem sol, né? Esquentar sol.
2: É, sol.
0: É, vai esquentar
2: o gostoso é que o solzinho, ele realmente esquenta nessa época assim de inverno, que você vê que faz frio, mas tem sol.
0: Tem.
2: Então a gente passa aquele frio, e aí durante o dia você passa o dia no sol, esquenta tudo, vê uma beleza.
0: É gostoso demais.
2: Né? Gostoso demais.
0: Muitas mudanças na TV, ó. O Pedro Ramiro, recentemente contratado pela Record, deixou a Record e foi pra ESPN. E o Nardini, gosto dele, um narrador bom da ESPN, foi pra Cazé. E quem deixou a Cazé também foi o Frederico, né? Você acredita? A Cazé tá investindo, hein?
2: Isso quer dizer o quê?
0: Que o mercado tá bom.
2: É, que o mercado tá, e ninguém tá feliz com o que tá fazendo, né? Por que que fica mudando tanto de casa, indo pra lá, indo pra cá?
0: Não, mas o Fernando Nardini ficou 15 anos lá na... 14 anos na ESPN. 14. E o Frederico, que é o repórter correspondente internacional da TNT, ele ficou 15 anos. E já era daquele esporte interativo, né? Mas é, sei lá, o Cazé tá investindo. Agora, ontem eu tava assistindo um programa, chama-se Responda ou Bebe. Né? Mas na verdade, responde ou bebê, né? É, responda ou bebe. Aí se você não responder, você toma um copinho do Velho Barreiro.
2: Dá pra ir pra lá, não?
0: Ah, dá, né? Vou lá responder. Lá não vou responder nada.
2: Dá pra ir pra lá, não? Dá. Ai, logo cedo, hein?
0: Não, como é que é? Não vou responder nada lá. Quero secar aquele.
2: Agora vai bem mesmo, é uma xícara de café ouro brasileiro. Já tomei duas.
0: Gostoso, tá?
2: Aliás, em casa já tinha tomado duas, né? Aqui já tomei mais duas.
0: Mas não é querendo me gambar, não, mas o cafezinho ficou bom hoje também.
2: Nossa, tá quentinho, tá uma gostoso, delícia. Tá uma delícia. Tá gostoso.
0: Arrebenta.
2: Deixa pra mim, Zão.
0: Sucesso! Kelly Mary! Meio-dia, voz da notícia, André Frujuelli. Uma da tarde, Paradão Sertanejo, Milton Bardelli. Aliás, São Carlos, uma grande audiência com Milton Bardelli, hein? Tava ouvindo ontem, Maria Aparecida Vila Prata participou, um montão de gente aqui de São Carlos, hein? 2 horas, Lana Guedes, chega mais. Pessoal festejou ontem a volta dela, sem esquecer de Júlia Moraes. Às 4, tem Sábia Reis, Arena do Rodeio. 8, emoções hoje com Júlia Moraes. E amanhã, 5 da manhã, Milton Bardelli, a Viola História. E 6 da manhã, Israel de Oliveira, 6 e pouco, com a Porteira.
3: Aquela maquiagem.
0: Às vezes mais que dias de trabalho. Às vezes mais que dias de trabalho, você precisa de boas horas de sono em dia. Obrigado por esse carinho, por esse amor. Obrigado por essa audiência. Obrigado por você existir. E lembre-se que Deus é bom o tempo todo. Fica bem. Sol.

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4: 9:16, bora lá, tamo chegando, hein? A DBC, seus amigos têm. A partir de agora, falando com vocês, 106,3. E aí, tudo bem? Terça-feira linda, 12 de maio. A gente chega com muita música boa no rádio, você mandando ver aí do outro lado, em toda a região, fazendo parte dessa festa linda na nossa manhã. Sua rádio carinho. Com você, bebê. Rádio. Nesse dia lindo.
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4: 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A partir de agora, com você. Aí! Toda a região, no dial, no aplicativo, na internet, aonde você estiver. Tamo junto. Dia lindo, hein?

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0: O Júlio César tá em São Manuel, tá ouvindo o programa, curtindo essa manhã linda, essa manhã gostosa de terça-feira, ao som da nossa Rádio Carinho, Rádio Amor, hein, DJ Trevisan, tudo bem com você? Bom dia! E o Tom já tá chegando com o seu oi, já tá chegando com o seu alô, não sei se foi pra mim, se foi pro Zambinha, mas a gente já vai ver já, aqui ó.
1: Bom dia, Kelly.
0: Bom
1: dia.
0: Toca
1: pra nós a música A Mão do Tempo.
0: Oh,
1: uma ótima terça-feira pra você e toda a sua família.

0: do tempo, mas ir com o Tonico Tinoco, pode ser? Um beijo, dia maravilhoso. Oi, Kelly, tudo bem? Ari César, tô ouvindo você aqui. Obrigada, Ari, um beijo. A Cleusa também me acompanhando. O Cruz tá trabalhando hoje, né? Tá lá na portaria do Buriti, está ouvindo a nossa rádio. Nilza Cabral, oi, Kelly, tudo bem? Bom dia, um dia abençoado pra você, né? Na Rádio Carinho, na Rádio Amor, que é nota mil. Lupércio Filho também me acompanhando, diretamente da cidade de Brotas. Aliás, em Brotas, a gente tem muitos ouvintes, tem uma galera linda lá em Brotas ouvindo a gente. Obrigada, um beijão. Marcelo, tudo bem, Marcelo?
1: Oi. Bom dia, Kelly.
2: Oi, Marcelo Medeiros aqui, tudo bom?
0: Tá bom, e aí?
2: Ô, Kelly, se for possível, toca a música Truque da Moeda, fazendo a favor.
0: Linda Mike moda, Leon. Mike Lian.
2: Ontem não deu certo de ouvir ela,
0: né? Não foi.
2: Hoje, então. Tá bom?
0: Não
2: é, não? DVC FM, Rádio Carinho.
0: A nossa Rádio Amor, a gente colocou Ronaldo Viola, não deu pra ninguém, né? Tem que ser Ronaldo Viola, né? André Michelotto, Torrinha, tudo bem com você? Bom dia. Oi, Kelly, é o Denor. Muita paz, muita saúde, muita esperança, conforto, tudo pra esse dia maravilhoso. Obrigada. Oi, Kelly. Lando Mandioqueiro, Guarapiranga, tá no som da manhã. Obrigada, um beijo. Oi, Kelly, tudo bem? Um dia abençoado pra você. É o Luiz da Riviera, acompanhando o programa, né? Acompanhando amanhã. Oi, gatinha, tudo bem com você? Bom dia. Seja bem-vinda à nossa manhã DBC. Ela que adora o som do Teodoro Sampaio, né? Curte muito o Daniel. A Nayara, um beijo. Arnaldo Pedroso me acompanhando. Oi, Kelly, tudo bem? Toca Lamento de um Peão pra gente. Tamo em Brotas. Tamo na escuteira da manhã. É assim que eu quero, bebê.

8h36. Bom dia, manhã DBC. Aí a moda vai sobrar, hein, véi? Aí a moda vai sobrar. Seguinte, tem gente mandando oi pra mim, mandando alô, mandando bom dia. Muita gente chegando no som da manhã. Queria agradecer imensamente a toda a galera da região. O Rogério do Armazém Bem-Estar tá ouvindo a gente hoje. 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Tamo junto! Te amar é meu talento! Bom dia, Rogério! Bom dia,

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2: 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Fazendo muito som na sua manhã pra ficar muito mais gostosinha nessa manhã geladinha de outono. É claro que a gente quer curtir muita música na nossa rádio DBC, né? Muito obrigada, viu? A você do outro lado do rádio, vai chegando, vai trazendo o seu alô, o seu som, o seu bom

Seguinte. 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

0: manhã, truque da moeda. Ai, que lindo.
1: Velho, como é que você vai? Mudou de endereço, né?
0: Linda demais, Marcelo, muito obrigada pela indicação. 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Vamos de Cleiton e Romário. E Zé Neto na manhã. Não namora, não. Já tem você participando, mandando o seu oi, o seu alô. Bom dia.

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quarto. 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Bom, seguinte, vamos fazer o sorteio do bolo, né? Mais uma hora aí, né? 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Vou mandar os parabéns aqui pra galera que tá completando mais um ano de vida, né? Muita gente hoje fez a inscrição do bolo. A gente fica muito feliz, né? Muita gente fazendo aniversário, completando mais um ano de vida. E é claro que a gente tem o prazer aí, né? De fazer essa entrega todos os dias aqui na nossa manhã. Bora lá. Vamos mandar os parabéns então aqui, ó, para a Claudirene Aparecida Rodrigues Calegaro, a Maria Terezinha Rossi Hitt, Espírito Santo Nicolete, parabéns para Giovana Fernanda Vieira, Arthur Miguel Fazan, Simone Migliorini, Claudete Aparecida Ribeiro Vilas Boas, parabéns para Maria Eduarda e parabéns para Giovanni Silveira de Andrade Filho, 27 anos, Rua Sebastião Sampaio Osório, 1047 no Santa Felícia. Amanhã Ana Lúcia fez a inscrição, né? E é pra lá, Giovana, então, que a gente manda o nosso bolo nessa manhã de terça-feira. Júlia Moraes já tá preparada pra fazer festa, viu? Vem com sua alegria, seu jeitinho todo meigo, né? De se comunicar com você pra entregar mais um bolo na nossa manhã, tá bom? Obrigada, Isaac, Lô, um beijo, meus amores. Henrique Diego, Simone Simari. Foi de raspão, mas ó, que fez história, hein?

0: que tá gostoso demais e fica mais lindo ainda quando você vem, né? Trazendo o seu som, trazendo o seu áudio pra gente. Ouvir você aí do outro lado em toda a região, Iracema.
1: Oi, Kelinha, bom dia, tá tudo bem?
0: Graças a Deus.
1: Gostaria de ouvir o quintal do vizinho com o Roberto Carlos. Tchau, fica com Deus. BBC FM, Rádio Carinho.
0: A nossa Rádio Amor, coisa linda. Pablo Gesso, bom dia. Aurelina, bom dia, Aurelina.
2: Um abraço, gatona. Tá aí no programa aí, tá? Na rádio do BCFM, com amor e carinho.
0: É isso aí.
2: Tem que levar o carinho e o amor pros seres humanos.
0: Isso
2: mesmo. Porque se necessita de amor e carinho, tá?
0: Você
2: leva o amor e carinho aí na rádio do BCFM.
0: Muito bem.
2: Um abraço pra você e tenha um bom programa. Com amor e carinho.
0: Coisa linda! Outro beijo pra você, Aurelina! Tudo feito com muito amor e muito carinho nessa rádio. Vou contar pra você, hoje tá mais amor que carinho, né, José?
3: Bom dia, Kelly. José Paulo, Albino pra Laranjeira, Alagoas. Tô passando de Jabocê, tudo bem? Uma feliz e abençoada terça-feira. Deve ser, carinho.
0: A nossa Rádio Amor, gente.
4: Bom dia, Kelly. Bem, minha querida? Já tô ligadinho em você, hein?
0: Oba!
4: Onde eu fiquei ligado, tô ligado de novo.
0: Obrigada.
4: E nossa querida amiga voltou.
0: Então.
4: A Juju foi o programa da noite. Eu ouvi a Juju também, tá?
0: Eu também.
4: Não deixei de ouvir as três.
0: Eu também.
4: Acompanhei as três garotas lindas da rádio, tá bom?
0: Só mulher.
4: Beijo pra você e pras meninas.
0: Beleza.

pouquinho, a gente já começa a viver pra, pra ver os arraiar da vida, né? E olha nós dois no arrastapé desse, ó, loira, loirinha, chama! Ó.

nós dois, hein, bem? Corre nós dois, hein? Que delícia! Agora eu quero colocar no ar um dos locutores que eu mais admiro nessa vida. Eu adoro a comunicação que ele tem. E eu amo a maneira como ele fala DBC FM, DBC FM. E hoje ele vai falar DBC FM, porque ele vai falar comigo a partir de agora.

0: vendo no
1: A partir de agora ele vem, ele chega, fala com aquele Merlin na manhã. Oi, Ivanildo!
2: Bom dia, DBC, bom dia a todos os ouvintes. 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Vou ficando por aqui, vou falando assim, DBC FM Rádio Carinho.
1: Ai, falou bonito! Rádio Amor para você, Ivanildo! É.

0: pra falar, pra pedir o seu som, pedir a sua música nessa manhã gostosa de terça-feira. Tem muita gente em toda a região que tá de boa. Eu tenho um amigo que é assim, ele chama os amigos dele, ele vai pro rancho, fica a perder de vista lá, bem. Eu não sei se eles tomam cachaça, porque eu não posso falar nada, nunca estive com eles, né? Então não sei se eles são tomador de pinga não, mas que eles gostam de uma moda boa, eles gostam. Olha isso aqui, isso aqui.
1: Bom
0: essa aqui,
1: dia, ó. Bom dia, ó. Kelly Marilyn.
0: Oi.
1: Tamo porca ainda, hein? Eu, bai de capa, pé de pano.
0: Vidão,
1: no programão aí,
0: não, hein? Oh,
1: vê se dá tempo aí, você pega o IP, o prisioneiro.
0: Chama.
1: Tem jeito?
0: Oh.
1: Oferece pra todo mundo que tá curtindo o seu programa.
0: Beleza.
1: Um abraço.

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1: 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Aqui comigo na manhã.
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Vamos voltar essa aqui? Vamos começar tudo de novo? Vamos? Henrique Juliano na manhã, 10h48.

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1: Ai, coisa linda, amo demais. 10h51. Ó, você conhece essa música aqui, né? Ó, quer ver? Eu vou mostrar pra você. Peraí. Ó, eu vou mostrar pra você. Você conhece essa moda aqui, né? Ó.

0: Assunta.
1: Era filha do patrão.
0: Você conhece, conhece, né? Conhece, né? E aí a dona Nina mandou um oi aqui pra mim. Ela falou, Kelly, eu queria ouvir a música da resposta do boiadeiro de palavra. Na verdade, o que é? O boiadeiro de palavra nada mais é do que a moda, né? A moda do Tião Carreiro, que todo mundo, quem é fã, não precisa nem falar, que fala boiadeiro de palavra, ele já sabe que ele pede pra mulher não cortar o cabelo, né? Ele fala pra ela, não, pelo amor de Deus, não corta o cabelo, que eu não quero que você corte o cabelo. Tem alguns homens que são assim mesmo, né? E algumas mulheres também. A galera é assim, ah, eu não quero que você faz isso, né? É, eu não quero que você tire a barba. Você é assim também na sua casa? Você fala assim pro seu marido? Ah, bem, eu não quero que você tire a barba, não. Ah, você sem barba não dá, não rola. E o marido é a mesma coisa, filho. O marido, quando ele quer o cabelo comprido, ele quer o cabelo comprido. Pra que você vai cortar o cabelo? Aí meu pai falava assim, você vai ficar viúva de marido vivo. Não pra mim, pelo amor de Deus, não. Ele fala pra minhas cunhadas. Você vai ficar viúva de marido vivo. Ah, e ficou mesmo. E aí, te falar. E aí, então, ele não gostava. Ele, pelo amor de Deus, você não corta esse cabelo de jeito nenhum, né? E aí, a mulher arrumou confusão, porque a mulher gosta de arrumar uma confusão que eu nunca vi igual, né? Não é não? E aí, então, vamos ver, vamos assuntar. Vamos fazer assim, ó. Vamos fazer assim, pra ficar bonito, tá? Porque nós temos tempo, nós não temos nada pra fazer mesmo, né? São 10h53, que eu não tenho nada pra fazer hoje. Dona Nena, adorei, tá? Vamos nessa ideia? Vamos nessa? A gente ouve primeiro o boiadeiro de palavra, que é linda, né? É linda, linda, linda. E aí depois a gente ouve a resposta. Porque aí a mulher vai pra casa do pai. A mulher vai pra casa do pai e aí acontece toda a transformação. Vamos nessa vibe então, vai!

mas essa mulher voltou com ele. Ah, eu achei que o final ela ia dar um bote nele, né? Falar, nananina não, bebê. Já era, já foi. Ei, mas mulher apaixonada é um trem, meu. Vou contar você, né? Hã? O homem faz o que quer também, né? Ah, mas você voltou com ele, mulher? Ah, mas que é isso? Essas mulher apaixonada, vou contar pra você. Eita! Danilo e Davi, depois eu quero atender a Elza lá do centro de Baté. Beijo, meu bem! Né não, Luiz? Hã? A bichinha voltou pra casa, toda mansa. Eu achei que ela fosse falar não pra ele. Tipo, não, tchau, filho. Já foi, já era. Vai lá, volta, cheia de amor. Coraçãozinho molengo.

0: Oi, Edi, ó, eu não sei não, porque lá em casa nós nunca tivemos essa situação, né? Mas eu não sei não, acho que eu gostasse do caboclo, eu acho que eu voltava também, porque eu sou daquele tipo que não fica sem, sabe? Eu sou daquele tipo que se eu gosto, eu gosto. E aí, se eu gosto, eu não abandono, eu não deixo. Ah, a gente brigou, mas depois a gente vai fazer amor, porque eu não vou ficar sem você, não. Ah, não vai dar. Então eu acho que é meio isso, assim, né? Acho que ela voltou porque ela gostava muito dele, né? Vai ajeitando o trem, ela também vai amansando, porque mulher quando quer... A mulher, se ela quer de verdade, ela amansa, ela consegue, ela chega lá, não é? E aí, o caboclinho também fica cada dia mais apaixonado, e aí a coisa vai acontecendo, né? Então eu acho que é bem isso, assim, não é? Fala assim, que entre quatro paredes, já bem diz a música, né? Que entre quatro paredes, cada um sabe a vida que tem, né? Mas a gente fala hoje, assim, ah, eu não voltava. Ah, mas... Porque até eu fiquei assustada, falei, ah, mas ela não vai voltar com esse caboclo, né? Imagina, ainda fez dar uma volta na praça, olha que humilhação, assim, tinha gente pensando hoje, né? Com essa cabeça que a mulherada tem hoje. Mas antigamente, não, dá nada não, a gente volta, hein? A gente faz o que precisa fazer, vamos ajeitar o trem, porque, né? Não é não? E eu já fico imaginando, ela toda linda, voltando pra ele.
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0: Chegando mansinha, toda cheia de amor, hein, Elza? Ei, coisa boa.

você, bom dia, que música linda, a Elza do Centro de Baté. Será que é a Elza do cavalo Manga Larga Marchador que pediu essa música pra mim? 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Ó, piseirão gostoso, hein?

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0: Moreno Langer.

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4: 11:21. Ó, ouve aí, se liga, coisa linda.

0: partir de agora que ela vem, ela chega pra falar com a Kelly Madeline na nossa manhã, Juju.
1: Bom dia, Kelly. Bom dia, ouvintes da ADBC. E um bom dia mais que especial pra você que hoje tá soprando velhinhas e comemorando mais um ano de vida, né? Que o Papai do Céu derrame muitas bênçãos sobre a sua vida, trazendo muita saúde, paz, amor, alegria, carinho e motivos de sobra pra sorrir todos os dias. E olha só, hein, Kelly? Eu estou aqui na cidade de São Carlos pra fazer aquela festa linda e aquecer mais um coração nesse friozinho, né? 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E hoje quem leva essa delícia pra casa, pra reunir a família, os amigos e aproveitar com aquele cafezinho delicioso é ele, Giovanni Silveira de Andrade Filho, que hoje celebra os seus 27 aninhos de vida. A mamãe Ana Lúcia, tá trabalhando, né? Ela foi no 3307-1011, fez a festa, garantiu o bolo do filhão. Tudo bem? Bom dia.
2: Tudo bem, bom dia. Eu tenho muito a agradecer aí pela ADBC, principalmente pela minha mãe, graças a Deus aí, mais um ano de vida e prosperidade, saúde, o restante a gente dá um jeito, né?
1: Quem agradece é nós, né? Por você dividir esse momento tão lindo com a equipe DBC. Então, agora é só comemorar, aproveitar muito o dia e curtir cada pedacinho desse momento especial, né?
2: É isso mesmo.
1: Tá feliz?
2: Muito.
1: É isso aí, garantir um dia feliz. É a gente que faz nosso dia feliz, né? E o frio, como é que tá?
2: Nossa, tá frio.
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0: Ô, Júlia, faz sopinha? Sabe o que é que faz sopinha, Júlia? Júlia, sabe o que é que faz sopinha? Hã? Porque sopinha é fácil de comer, boba. Facilita a digestão da gente, aquece o corpo todo. Ei, é uma beleza. Viu, Júlio? É uma beleza, Júlio.

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Ó, Ave Maria, ó,

E também tem a Juju. Já tem a Juju. É, mas a Juju tá aos sábados no Piseirão. E comigo aqui na manhã com seu batonzinho vermelho, né, bem? Tá na estrada, né, me ouvindo? É. Um beijo, boa viagem. Até amanhã, Juju.

0: Ah, esse lance do cabelo aí vai dividir várias opiniões, né? Vai dividir várias opiniões. O importante é o que você vive aí dentro da sua casa. Não se incomoda com a vida dos outros, não, hein? Se incomoda, perde tempo, não. Pelo amor de Deus, não perde tempo com a vida dos outros, né? Não perde. Cuida da sua vida e olha pra sua vida, né? Não é não? Você tem que ver aí na sua casa. Seu marido gosta do seu cabelo comprido? Ele gosta do seu cabelo curto? Agrada o marido, então. Ele gosta do seu cabelo curto? Corta o cabelo. O que vai custar? Ai, Kelly, mas eu gosto do meu cabelo comprido. Ajeita, então, conversa com ele com jeitinho, bem, ó. Eu gosto do meu cabelo comprido, meu amor, da minha vida. Aí ele vai falar, é, bem, seu cabelo comprido te faz feliz? Faz. Então fica com o cabelo comprido. Não é não? Não vai ser igual eu lá em casa. Falar, o cabelo tem que ser comprido. Acabou, não tem jeito. Corta o cabelo pra você ver o que acontece. Não é? Igualzinho lá em casa. Ai, meu Deus do céu. Aí a ouvinte mandou aqui pra mim, ela tá toda assim. Ela falou assim, ah, Kelly, quer ver? Olha, assunto que ela disse, ó.
1: Kelly, pra mim, esse amor, essa paixão tem outro nome. Eu jamais eu votaria. Porque fica bem claro que ele ama o cabelo e não a mulher.
0: Os cabelos dela, bem.
1: Um beijo, Kelly.
0: Tá vendo como que é? Então vai dividir muitas opiniões. Então ela, por exemplo, não voltaria com ele, né? Ela não voltaria, né? Eu acho que tudo depende, viu, gente? A gente não pode cravar uma situação assim e dar uma martelada, né? Porque a gente não sabe. Tipo a Lana. A Lana falou assim pra mim, ô Kelly, meu marido mandou deixar crescer o cabelo. Que ele gosta de cabelo comprido. Eu aí, bendendo os olhos dele assim, falei, ué, deixa crescer o seu também, ué. Você tá vendo como que é? Ô, Zetinho, o que você tá falando, Zetinho?
2: Já lá. Aquele tá bem naquele negócio lá, mano. Faz o que eu falo, mas não faz o que eu faço.
0: Ai, não é. É por isso que eu falo, cada um no seu quadrado, hein? Cada um no seu quadrado. Você que sabe o que você faz aí com a sua lida, não é? Eu já falei pro meu marido, não me aparece em casa sem barba. Aliás, não fui só eu que falei isso pra ele, não, mas a gente falou. Fiquei sabendo que a mãe dele também falou a mesma coisa. Hein, Rafael Gibi? Você, Rafael Gibi? Você deixaria ela cortar o cabelo ou não, Rafael Gibi? Me conta.
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0: Tá vendo como é que é? Cada um é cada um, ué, não é? O importante é você agradar aquela pessoa que você ama. Se você tá com cabelo, se você tá sem cabelo, se você tá descabelada, mesmo porque um dia você vai perder os cabelos, né? Pensa.

Golpe seguro. Seguro. Golpe seguro. Ó, vem aí a dobradinha da manhã. Eu sei que você tava me olhando, eu não te conheço. Mas eu fui te olhar pra ver que você tava me olhando. Eu não conheço você, então. Rafael, manda um beijo pra moçada aí, tá? Rafael Gibi tá ligado na nossa manhã. Ele falou, eu não mando em nada não, Kelly. Eu gosto é mesmo que a mulher manda em mim. Eu gosto mesmo é que a mulher manda em mim, Kelly. Eu não quero mandar em

0: gente se entrega totalmente, Natanzinho. Ô, João, não é? É bem por aí, né, João? É bem por aí. A gente negocia, né, João? A gente sabe negociar, né?
1: Bom dia, Kelly Mary. É o João de Brotas.
0: Você tá bom,
1: meu? Kelly Mary, eu gosto da minha esposa cabelo comprido, mas se ela decidir cortar o cabelo dela...
0: É, tá bom também.
1: Né? Ela tem que ver a beleza dela.
0: É, justamente.
1: Ela é bela já. Já é linda, de cabelo comprido, curto, de qualquer jeito.
0: Vai ficar.
1: A mesma coisa se ela pedisse pra mim, tira a barba. Fala,
0: aí você não tira.
1: Eu fico mais bonito de barba, né? E ela fala também a mesma coisa. Então, por isso... Eu prefiro que ela não corta o cabelo, né? Mas o que ela decidir, o cabelo dela, né?
0: Ô, João, você prefere que ela não corte o cabelo, mas ela também prefere que você não arranca a barba, viu? Você pode ter certeza disso. Aí você vai arrancar a barba, vai dar um rolo, hein? Hein, Reizinho?
2: Bom dia, Calimel. Reizinho do Araguaia, que tá na minha casa aqui tomando um café comigo.
0: Tomando um
2: cafezinho. O grande Valentim, ciclista de bicicleta, o Vardir Sabarinhão.
0: Tomando um cafezinho.
2: Esse que é o Vick, ele modão do Milagre de Rio Cráfico. Só você que sabe qual é que é. Aquela linda, linda, linda. Rádio Carinho.
0: Rádio Amor, que beleza. O Valdir tá tomando um café da manhã, assim, ó. Hã?

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4: Sem mais delongas, vamos para a nossa dobradinha da manhã, começando assim, ó.

Já foi bem, né? Já começamos do jeito que esse povão tudo gosta, ó. Ó. Ao Rio de Lágrimas, Lourenço Lorival.

0: Jenny. Estamos com a dobradinha da manhã no ar. Pra onde é que você vai?
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0: Lourenço Lorival? Contra. Ana Castela? Contra. Quem? Será? Hã? Hã?
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0: Já tem voto pra um. Já tem voto pra um.
2: Não vai
0: já tem voto pra um.
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0: Pode votar, tá? Lourenço Lorival, Ana Castela ou...
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0: Pedroso.
1: E é que não quero nem saber das outras, vou logo na primeira.
0: É a mulher. Dois votos, hein? Mulher do Arnaldo Pedroso. DJ Trevisan, um sem dúvida, Kelly, minha Piracicaba aí, hein? Roberto.
2: Ô, Kelly. Seja o dia demais, Kelly. Mais opção 1, sem opção dúvida 1. Nenhuma.
0: Lourenço Lorival. Lourenço Lorival. Roberto.
3: Bom dia, Kelly. Aqui é o Roberto Zavaga. Eu vou de Lourenço Lorival.
0: Beleza. Ó, vai. Não tinha o mesmo sabor. Lourenço Lorival, Ana Castela ou Leandro e Leonardo? Essa aqui é demais. Eu deixo pra você votar, é com você. O que você escolher, a gente rola.

0: fácil hoje, hein? Tá fácil, ó. Lourenço Olival, Ana Castela ou Leandro e Leonardo. Você já ouviu as músicas? A Dobradinha da Manhã está no ar. Maria Célia, Lourenço Olival. O Zetinho já tá votando aqui também. Zetinho, e aí?
1: Lourenço Olival.
0: Não tem nem que pensar. Tem nem que pensar, né?
2: Bom dia, querido. Tudo bem?
0: Tudo.
2: Eu fico com Lourenço Olival.
0: Lourenço Olival. Edilson.
3: Leandro e Leonardo.
0: Leandro e Leonardo. A Glória é Lourenço Olival. Luiz Aguiar, Lourenço Olival. Nisa Cabral.
4: Bom, linda. A primeira.
0: Lourenço Olival. Menina da aldeia. Bora lá, Denilson.
5: Ô, rainha. Primeira opção.
0: Primeira opção. Cleusa Lourenço Olival. Jonas Lourenço Olival. Pablo Gesso Lourenço Olival. E você? Lourenço Olival, Ana Castela ou Leandro e Leonardo? Manda pra mim, vai. É rapidinho, é ligeirinho. Igual o coicinho de grilo que o sabiá dá todo dia. Tá bom? Igualzinho o coicinho de grilo dele.

0: Meio-dia e 5, vamos trazer a galera votando aqui. Eu já trouxe alguns votos pra você, né? Deixa eu só acertar o áudio do Judicael aqui, que o Judicael mandou. Peraí, Judicael, já vou colocar você no ar, tá bom, meu bem? Já vou colocar o Judicael no ar que vem. Já vem com o seu boa tarde também pra Kelly Mary, né? Bastante gente, olha só que coisa linda. Ô, Cleusa, obrigada, viu? Jonas 1, Adenilson 1, a Glória também, Lourenço Lorival, Edilza Zetinho votou, a Dona Nena não votou ainda.
1: Oi, né? Kelly Mary, boa tarde, Dona Nena, vou participar aí, viu?
0: Tá bom, meu
1: amor. Tá a primeira aí.
0: Primeira opção, meu amor.
1: Lourenço Lorival.
0: Tá bom, Lourenço Lorival, Maria Célia, Lourenço Lorival e a Maria.
2: Kelly Mary, fico com Lourenço Lorival. Menina da aldeia.
0: Tá bom,
2: eu adoro Lourenço Lorival. Gosto linda, muito,
0: né?
2: Gosto muito deles.
0: Eu também adoro. Cruz foi no Leandro Leonardo. Adelmira Lourenço Lorival. Oi, Kelly, tudo bem? Lourenço Lorival, Ana Paula, né? A mãe do meu amigo Fernando Escobar. Lupércio, filho também. Foi no Lourenço Lorival. Elza da Fazenda Fênix, Leandro Leonardo. Jefferson Vieira, Lourenço Lorival. E a Dona Nena aqui, ó.
1: Tudo bem? Kelly, eu fico com Lourenço Lorival.
0: Lourenço Lorival. Maria Aparecida da Vila Prado. Tudo bem, Maria Aparecida da Vila Prado? Lourenço Lorival. Nilson Pinheiro também.
3: Boa tarde, com alegria, Kelly. Nilson Pinheiro do Jockey Club. Ó, assim. Kelly, eu vou no Lourenço Lorival,
0: Lourenço Lorival. Iria, tudo bem, Iria?
4: Oi, Kelly. Bom dia, Kelly.
0: Bom dia, meu amor.
4: Eu sei que Lourenço Lorival vai ganhar, mas eu vou estar no Leandro Leonardo.
0: Tá bom, meu amor. Rádio Amor, Kelly, Leandro e Leonardo. É a Gilda. Alana Guedes vem pedindo Lourenço Lorival pra Kelly Mary. Daqui a pouquinho falando com você nessa tarde geladinha, gostosinha de outono. Oi, Kelly, Luzia Vacari, primeira opção. A Marlene, Leandro e Leonardo. Alcinópolis, Minas, é Mato Grosso aí? É? Leandro e Leonardo. Kelly, a Luana Rafaela. Oi, Luana Rafaela.

0: dela. Eu adoro nome composto, sabia? Sabia? Amo nome composto, tá bom? É, todo mundo tem um nome composto. Quer dizer, tem uma pessoa que não tem, mas a maioria tem. Nome composto, né? Acho lindo demais. Luiz, fala comigo.
1: Eu quero, bom dia, Luizão, as furnas. O Lourenço Lorival.
0: Ivanira, Lourenço Lorival. Lando Mandioqueiro, Lourenço Lorival. Hamilton Fresato, Lourenço Lorival. Maria, Ana Castela. Alex, Lourenço Lorival. Menina da aldeia, Kelly, diva de Araraquara, hein? Beleza? Agora sim.
2: Bom dia, galerinha, tudo bem? É meio-dia e três, mas o programa é do meio-dia, eu tô dando bom dia.
0: Não,
2: né?
0: Tá bom então, também.
2: É
0: tá bom
2: aí.
0: Também.
2: Eu vou do Lourenço Lorival.
0: Beleza. Falou?
2: Obrigado.
0: Obrigado a você. Kelly, boa tarde. Soraya, obrigada, Soraya. Oi, Kelly. Hoje tá difícil, hein? Hoje tá fácil, né? Hoje tá fácil. Lourenço Lorival. Oi, Kelly. É, Martelo tá aqui com você. O Carlinhos é a primeira, viu, Kelly? Manda pra Gi Martelo, ela tá em casa. Tá acompanhando você aí. Obrigada, Martelo. Tudo de bom aí, tá? Família Martelo, né? Oi.
3: Bom dia, Kelly. Lourenço Lorival.
0: Lourenço Lorival. Marila.
4: Bom dia, Kelly. Eu fico com Leandro Leonardo.
0: Leandro Leonardo, Santo Mauro, primeira opção. Tainara de Brotas, Lourenço Lorival. Oi, Maria. Oi,
5: boa
0: Maria.
5: Boa tarde, Kelly.
0: Oi, meu amor. E aí?
5: Sou Maria de Santa Lúcia. Eu
0: Santa
5: voto
0: Lúcia.
5: No Lourenço Lorival.
0: Que coisa linda, Santa Lúcia. Obrigada. Oi.
6: Kelly.
0: Oi, meu
6: amor. Bom dia.
0: Bom dia.
6: Maria Luzia de Santa Eudócia.
0: Aham. Uh-huh. E aí?
6: É, Lourenço Lorival. Rádio Carinho, rádio.
0: A nossa rádio, amor. Josimar, oi.
7: Bom dia, Kelly mesmo.
0: Bom dia.
7: O meu voto vai ser no Lourenço
0: e Lorival. Lourenço e Lorival. Beleza? Muito bem. Oi, Kelly, é Mato Grosso do Sul. Muito obrigada. Sandra Marques, Leandro e Leonardo. É, não tô sabendo por quê. O que aconteceu aí com essa ferroada, hein? Hã? Oi, Kelly, tudo bem? Lourenço Lorival, Rosângela Barberato. E o Reizinho? Fala, Reizinho.
8: Lourenço Lorival, Carimel.
0: Ah, você não precisa nem falar. Você tem que ser Lourenço Lorival. O Zambinha tá aí ainda? Eu ia perguntar pra ele o que, que ele achava que ia dar, mas não deu nem tempo, né? Será que ele teria falado, Lourenço Lorival? Hã? Amores da minha vida, que programa gostoso, que terça-feira gostosa. Amanhã é quarta-feira, vai meiar e nós vamos estar junto aqui a partir das 9 horas da manhã. Tá tudo bem, né? Muito obrigada por você do outro lado do rádio, acompanhando a gente no som da manhã. Fiquem todos agora com André Ricardo Frujuelli, né? A nossa dobradinha, André, Milton Bardelli e Lana Guedes. Combinado? Até amanhã, se Deus quiser. Aquele beijão de pinga pra vocês. Eu não preciso nem falar, né? Ana Castela teve um voto, né? Leonardo deve ter tido uns três, né? Ha, agora Lourenço e Lorival não tem, não pega, né, Ben? Até amanhã, se Deus quiser.

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2: Muito boa tarde a todos. Hoje é terça-feira, dia 12 de maio de 2026. Está no ar mais uma edição do seu, do meu, do nosso jornal DBC. Quem diria, né? Já dia 12 de maio de 2026. Negócio tá que tá, hein? É, com certeza, muito bem. Agora são exatamente 12:35. Hoje, como diz o Cruz, é o podcast DBC, né? Rapidinho, vamos, voltemos e estamos aqui, voltemos é duro, né? Fomos e voltamos. Agora, 12:35, vamos dar início ao nosso jornal DBC e o frio está presente, continua presente. Com chuva, não, provavelmente se ela vier isoladamente será de sexta para sábado, né? É a promessa. Agora vamos ver. Hoje já tá um dia bastante ensolarado em toda a nossa região, mínimas aí de 9 graus. Ou seja, um tempo bastante gelado e as máximas ficando em torno dos 25, 26 graus para Ibaté, Araraquara e Américo, 27 graus a máxima hoje. Não, 25. O clima já começou a secar, né? Você vê, já tá dando o pigarrinho, né? Araraquara com os nossos 26 graus, Américo 27 graus, Boa Esperança máximas hoje de 26 também, para a nossa querida Brotas 26, Dois Córregos 24 graus, Torrinha 23, caindo a temperatura, hein? Olha só, nossa querida Tirapina chegando aos 7 graus a mínima. É, o Tiagão Frujoelho mandou pra mim cedo, teve geada lá na região do Passa 5, temperatura baixa e já tinha neve, né? Neve não, né? Mas gelo. Aquele orvalho que fica no gramado estava congelado, por isso 7 graus ali da região de Tirapina. Descalvado também, com a mínima em torno dos 7 graus. Nossa querida Santa Eudóxia e Água Vermelha, mínimas aí de 9 graus e máximas entre 25 e 26 graus. É o tempo e a temperatura para hoje, hein? Hã? Quem diria? Um tempo feroz, né? Agora são exatamente 12:37 e nós trazemos para você a sua participação. Já estamos ao vivo e a cores no nosso Facebook.com. Não esquece figurinhas da Copa. Figurinha é amanhã, amanhã, depois da manhã, dia 15, né? Lembrando a todos, né? O Cruz acabou de pedir a figurinha dele. Lembrando a todos que nós faremos o sorteio dia 15 do álbum e mais 10 pacotinho de figurinha. São 70 figurinhas para você startar o seu álbum. E já que estamos falando de esporte, vamos falar de futebol, né? Ontem, segundona, na nossa agenda foi um pouco mais sossegado. E ó, a CBF já enviou ontem para a FIFA a pré-lista de jogadores convocados, tá? São 55 nomes que no dia 18, a próxima segunda, o Lancelotti anunciará quais serão os 26 convocados. Na lista estão, pasmem, né? O Alisson do Liverpool, o Bento do Al Nassr, o Ederson do Fenerbahçe, o Hugo Souza do Corinthians, o John, conhece o John? Não é outra volta, mas é o John do Nottingham e o Everton do Grêmio. Aí eu acho que pode levar o Bento, o Hugo Souza e o Everton, tá muito bem colocado, tá? O resto pode deixar, não precisa levar não. Defensores, Alexandro do Flamengo, Bremer da Juventus, Danilo do Flamengo, Douglas Santos do Zenit, o Gabriel Magalhães do Arsenal, o Ibanez do Al-Ahly, o Fabrício Bruno do Cruzeiro, o Kaique Bruno do Cruzeiro, o Léo Pereira do Flamengo, Léo Ortiz, Luciano Juba, Marquinhos do PSG, Thiago Silva do Porto, Vitinho do Botafogo e o Wesley do Roma. Quer que eu monte a escalação para você? Quem vai? O Bremer do Juventus, o Douglas Santos do Zenit, o Gabriel Magalhães do Arsenal, o Marquinho do PSG, o Thiago Silva e o Wesley, né? É assim que eles fazem, né? É assim que a Nike manda, gente. Cala a boca aí que vocês não sabem. Quem manda é a Nike, o Guaraná Antártica, a Vivo, é esse povo que manda. Não vem com porcaria falando besteira. Meio campo, Andréas Pereira do Palmeiras, Andrei Santos do Chelsea, Bruno Guimarães do Newcastle, Casemiro do Manchester United, o Danilo do Botafogo, Ederson do Atlanta, Fabinho do Al-Ittihad, o Gabriel Sara do Galatasaray, o Gerson do Cruzeiro, o João Gomes do Wolverhampton. Ó, nem sabia que o cantor João Gomes jogava futebol, principalmente no Wolverhampton, que eu também nunca tinha visto esse nome. O Paquetá, que tá no Flamengo, e o Matheus Pereira do Cruzeiro. Atacantes, Anthony do Betis, o Hendrick do Lyon, o Gabriel Martinelli do Arsenal, o Igor Jesus o do Nottingham, o Igor Thiago do Brentford, o João Pedro do Chelsea, o Caio Jorge do Cruzeiro, Luiz Henrique do Zenit, Matheus Cunha do Manchester United, o Neymar! Ah, quem falou que o Neymar não ia pra lista, hein? Já pensou quantas figurinhas do Neymar vão vender? Imagina só, o Pedro do Botafogo, o Rafinha do Barcelona, o Ryan do Bournemouth, o Richarlison do Tottenham, Samuel Lino do Flamengo e o Vini Júnior do Real Madrid. Né? Então tá aí. O Estevão ficou fora da FIFA, da lista, né, da pré-lista, e provavelmente não jogará a Copa, lembrando que é um ícone, né, o Estevão tem um bom jogador, mas não está num momento excelente, né, contundido e tá aí, então pode ser que não se recupere, por isso não irá nem passear, né, nos Estados Unidos, no México e também no Canadá, né, que é onde a Copa acontecerá a partir do dia 11 de junho de 2026. Então fica aí essa pré-escalação para nós aí aguardarmos, né, o que acontecerá. O foco agora é a nosso meio de semana, que tem um destaque especial amanhã para a grande final da série A2, né, do Campeonato Paulista, onde a Ferrinha poderá voltar a figurar aí entre os bambambãs, né, do Brasil. E hoje nós teremos aí o início da rodada da quinta fase, é isso? Da Copa do Brasil, com o Internacional recebendo o Athletic Club, o Cruzeiro recebe o Goiás e o Fluminense, o Operário do Paraná. A Copa do Brasil, que parece mais um campeonato brasileiro, né, secundário, do que qualquer outra coisa. E o Brasileirão e a Liga DBC-FM volta apenas no final de semana, no sabadão, tá ok? Então fica ligadinho. Hoje temos aí, né, a Copa do Brasil como os principais jogos de hoje. Amanhã nós voltaremos e colocaremos aí os ícones, né, principais do grande e da nossa grande Campeonato Paulista Série A2, né? Vamos ver se a Ferrinha vai se dar bem ou não, mas isso fica para amanhã. Agora, 12:45, hoje é podcast, hein? Rapidinho, a gente volta já.
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5: Agora são exatamente 12:48. Quero agradecer aí o pessoal chegando aqui no nosso zap, a Suzana. Muito obrigado a você, o Rony, o Ivaíro Cruz. É, não é fácil não, né? É, o Pablo Gesta aqui, né? Olha lá, servicinho bonito, hein? Gustavinho, boa tarde, Gustavinho. Josiane, boa tarde a você. Quem veio aqui também foi o Gabriel. Opa, valeu, Gabriel. Ótima tarde a você, o Anilton. Pessoal chegando aí, o nosso muito obrigado, Wagner Torre, né? Pessoal acompanhando o nosso Jornal DBC. Opa, agora eu voltei. Lá no nosso facebook.com/jornaldbc, né? O pessoal tá lá também, Maria José, muito obrigado, o Pablo foi lá falar um oi, o Edson Blonhese, a Sandrinha, né? O Gustavinho, o pessoal aí também lá no nosso facebook.com/jornaldbc e facebook.com/dbcfm. Ele transmite aí nos dois faces, né? É, tá pensando que é o quê? Agradecer aí a todos que nos acompanham, tá vendo? O pessoal tá lá também, o DJ Trevisan, boa tarde. O São Paulo apanhou no masculino e ontem no feminino, hein? Ah, nada, esse ontem foi combinado. A Maria José tá aqui, o Gustavinho foi lá também, a Maria Camargo, obrigado aí a vocês, ótima tarde. São Paulo tá apanhando todo mundo esse final de semana, né? Não tem nem o que dizer. E olha, uma notícia importante, né? Que a gente tem acompanhado, vamos aí aguardar e colher todos as informações, né? É que a redução da jornada de trabalho pode custar 48,4 bilhões aos municípios brasileiros. Esse estudo da Confederação Nacional dos Municípios identificou que a redução da jornada de trabalho pode custar 48,4 bilhões aos municípios. O levantamento analisou os impactos da alteração prevista pelo PL 1838/2026 e na PEC 8/2025, que tramitam no Congresso. A maior preocupação dos gestores recai sobre a PEC, que prevê a redução de jornada para até 36 horas, conforme a Confederação. A medida, além de impactos né, que pode acontecer de 48,4 bilhões aos cofres públicos, podem também que levariam as cidades a contratar 770.300 novos profissionais. As contratações seriam destinadas aos níveis de preparação de prestação de serviço público. Quer dizer, muitas informações para você, ouvinte número um. E olha, um último detalhezinho, né, que a gente traz a você, ouvinte, é sobre a explosão em São Paulo, né? A gente acompanhou cedo, foram 3 feridos, infelizmente uma pessoa veio a óbito, e a Defesa Civil falou que serão ressarcidos todos os imóveis, né, e todas as pessoas. E a Sabesp e a Comgás estão aí fornecendo R$2.000, eu acredito que é título de ajuda de custo, aluguel, até o período que ficará tudo organizado, né? Para a nossa querida Ibaté, a limpeza reforça o compromisso do Hospital Municipal de Ibaté com a saúde e bem-estar, mesmo realizando uma média de 250 a 300 atendimentos por dia. O Hospital Maternidade Municipal de Ibaté mantém de forma contínua e rigorosa os serviços de limpeza terminal, um processo fundamental dentro da rotina hospitalar para garantir os ambientes mais seguros, organizados, higienizados e adequados aos pacientes. O Hospital Maternidade Baté segue reafirmando seu compromisso com a saúde e cuidado com as pessoas, colocando a população sempre em primeiro lugar. E para São Carlos, a Secretaria Municipal de Mobilidade Urbana, ela informa que a rua 15 de novembro será interditada hoje e amanhã, das 7 às 17 horas, no trecho que compreende as ruas Major Manuel Antônio de Matos e Totó Leite. A interdição é necessária para a realização de uma operação com guindaste, que será destinada à desmontagem e remoção da grua utilizada ali na obra do empreendimento Vistas da 15. A secretaria orienta os motoristas a evitarem a região. E a Secretaria também de Segurança Pública informa que a Avenida Paulista, ali na região do Sesc, estará interditada no trecho que compreende as ruas Antônio Pérez e Pietro Manzini, no período de 12 a 16 de maio, das 7 às 18 horas. A interdição é para execução de serviços de infraestrutura urbana relacionados às obras de passarela de pedestres sobre a linha férrea, realizada pela Rumo. Entre os serviços programados estão instalação de drenagem, execução de caixas de ligação e implantação de bocas de lobo. Então, é como será utilizada, você infelizmente não poderá transitar pela região. Wagner Torres, Zetinho, Gustavinho, quem tá aqui também, o Ronaldo, nosso grande abraço aí a todos vocês que nos acompanham aí no dia a dia, no nosso zap, no nosso facebook.com. E com essa estou indo embora, volto amanhã com mais informações, se o grande arquiteto do universo deixar. Obrigado a todos pela audiência, preferência e paciência. E até lá, se ele deixar. Tchau, tchau.

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3: Muito bem, senhoras e senhores, estamos chegando. Chegando nessa tarde gostosa de terça-feira com o nosso Paradão Sertanejo. Uma ótima tarde para você. Meu amigo da Rádio Prata, meu amigo da Rádio DBC FM, meu amigo da Rádio Interativa Noroeste, meu amigo da Rádio Nova Interativa, estamos juntos aqui nessa tarde com o nosso Paradão para tocar os clássicos da música sertaneja e para você aí ajudar a gente a montar o nosso programa. Você vai pedindo as suas canções que a gente vai inserindo, claro, na medida do possível, aqui dentro do nosso programa, o nosso Paradão Sertanejo, que tem aí a participação da amiga Nice Marcondes com as suas receitas rápidas, práticas e fáceis, que tem a participação do jornalista André Verrone, com seu quadro de curiosidades, o quadro Você Sabia. 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Bruno Marrone.

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1: Bora nós então, gente boa. A partir de agora você fica à vontade e pede seu modão. 11 São Paulo 993 614924. É o Paradão Sertanejo. 11 São Paulo 993 614924. Se você quiser, se você preferir, manda mensagem pelo Instagram, pelo arroba Milton Bardelli Oficial. Milton Bardelli Oficial, Bardelli, B de bola, dois L's e de igreja no final. E antes de abrir as mensagens aqui, eu quero agradecer ao amigo Ademir Natal da Rocha, de Araras. Ele enviou um presente através do nosso motorista Marinho. Marinho faz entregas pelo interior de São Paulo e sul de Minas. Foi fazer entrega na casa do Ademir, do nosso Creme MD, né? E o Ademir mandou uma camisa bem flanelada, bem quentinha pra gente aqui. E eu recebi hoje pela manhã. No momento que eu recebi, o Ademir, já recebi a camisa, já coloquei, não tirei mais, velho. Já tô com a camisa aqui. Obrigado, velho. Obrigado mesmo. Não precisa se incomodar, não. Tá bom, Ademir? Mas agora eu gostei bastante dessa camisa, bem quentinha, bem flanelada. Obrigado, Ademir. Abração pra você e pra toda a galera em Araras. Agradece a esposa por mim aí também. Tá bom? Bora nós então atender você aqui no Paradão Sertanejo, gente boa. Vamos lá. Ó, ô Milton, boa tarde. Estamos sempre na audiência do Paradão. Grande abraço. É o João Alemão. Alô, João Alemão. Pessoal em Dois Córregos, uma ótima tarde de outono pra vocês aí também em Dois Córregos, curtindo o nosso Paradão. Gustavo Aguiar, tá mandando boa tarde, tá pedindo a canção Duas Camisas, do Milionários é Rico, tá oferecendo pra toda a galera lá, né? É muita gente, hein, velho? Pra todos a construção civil, um grande abraço pra vocês aí, um bom trabalho, uma ótima tarde de terça-feira pra vocês aí, curtindo o nosso Paradão Sertanejo. Quem mais tá com a gente aqui no Paradão, tem áudio no Paradão.
2: Boa tarde, Milton Bardelli. Aqui é mais um Chimiano de Milagre. Eu queria que você tocasse uma música, eu fosse uma música com meus amigos Terreirão, Leonardo Zé Rico, Anjo Oiro.
1: Olha lá, mais uma.
2: Meu amigo William, Rogerão, Padre Paraguai, Gustavo Aguiar, Romildo, famoso Canela, o Messias Pescador de Lambari, o Poninho e o Basilão.
1: Tá certo.
2: O locutor Basilão.
1: Tá bom.
2: E pra vocês, toda a rádio, muito obrigado, Milton Bardelli.
1: Valeu, abração, bom trabalho pra vocês aí, obrigado pela audiência com o nosso Paradão. Mais áudio, mais áudio, mais áudio no Paradão.
3: Fala, Milton Bardelli.
1: Opa.
3: Aqui é o Diego de Conchal. Milton Bardelli, Paradão Sertanejo, KMLD.
1: Isso aí.
3: O melhor conjunto do mundo.
1: Opa.
3: Milton, manda pra mim aí, Leandro, Leonardo, Talismã.
1: Boa também.
3: Manda pro pessoal de Conchal, pro meu amigo Filó, minha esposa Daiane, meu filho Victor Hugo, pra minha mãe Ivonete, meu pai ali de todos de Conchal. E um abraço, Milton.
1: Valeu, ótimo.
3: Hoje eu vou falar, vai Corinthians.
1: Vai Corinthians, vai Corinthians. Hoje tem jogo do Corinthians? Tem? Então tá, então vai Corinthians. Tem jogo hoje? Não sei se tem jogo hoje, não sei se é amanhã, mas vai Corinthians, vai Corinthians. Quem mais tá com a gente no Paradão? Quem mais?
4: Boa tarde, Furacão.
1: Opa,
4: tudo bom?
1: Boa tarde.
4: Aqui tudo tranquilo, graças a Deus.
1: Que bom.
4: Ô Milton, por favor, se der, toca uma música do Barreirito, A Procissão.
1: Vou ver se tem aqui, tá?
4: Eu gosto muito dessa música, adoro. Se der, você toca.
1: Sim.
4: Tá bom?
1: Tá.
4: Abração, um beijo pra todos aí, do Creme MD, pra vocês aí todos, boa semana.
1: Obrigado, igualmente. Eu vou ver se eu tenho essa canção, se não tiver, a gente toca outra do Barreirito aqui no nosso Paradão. Tá bom, minha amiga Alzira? Um abração pra você, simbora de moda!

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1: Muito bem, 1:14. É o nosso paradão, você tá recordando, matando saudades. Já já tem a Anice Marcondes com a receita, porque agora tem essa prestação de serviço no rádio que é muito valiosa. 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Num futuro não tão longe, digamos assim. 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

0: Caio Barreirito com o Menino da Canoa.
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0: Muito bem, gente boa. Olha, 1:30 agora. Anice Marcondes está chegando com a sua receita maravilhosa. Se você não consegue anotar a receita, fica tranquilo, fica tranquila. Você depois pode mandar uma mensagem para ela lá no Facebook dela, é só procurar Anice Marcondes, ou então no Instagram, é só procurar @nice.marcondes. Minha amiga Anice, ótima tarde! O que você preparou pra gente hoje, Anice?
2: Olá, Milton, ouvintes, Anice Marcondes, vamos lá para uma receita? Vamos. Hoje é um pão de abóbora com coco.
0: Boa.
2: Anota aí os ingredientes. Nós vamos usar 1 sachê de fermento biológico, 3 ovos, 4 colheres de sopa de açúcar, 400 ml de leite morno, 4 colheres de sopa de margarina em temperatura ambiente, 400 gramas de abóbora cozida e escorrida, 1 pitada de sal, mais ou menos 1 quilo de farinha de trigo. Para a calda, 1 vidro de leite de coco, 1 caixinha de leite condensado e 1 pacote de coco em flocos. Tirando aqui a farinha de trigo, o restante dos ingredientes você vai pôr no liquidificador. Ah, eu gosto de fazer esse pão com aquela abóbora pra doce, aquela de pescoço, tá? Bate tudo no liquidificador, coloca em uma vasilha, vai colocando a farinha de trigo aos poucos, e aí quando você conseguir colocar a mão, você vai sovar ela por 10 minutos, sovou, cubra ela com pano, deixa descansar por 1 hora, modere seus pãezinhos, deixa crescer novamente dentro da assadeira por 40 minutos, vai levar ao forno pré-aquecido por mais a 180 graus e aí ele vai assar por mais ou menos 40 minutos. E aí a sua calda, enquanto ele estiver assando, você vai preparar a calda. Coloca o leite de coco, leite condensado dentro de uma panelinha, mexa bem, leve ao fogo e vai mexer até abrir fervura. Abriu fervura ali, ele começar dar aquela engrossada, desliga o fogo, dá uma boa batida nele, deixa ele ali ficar um morninho ou frio. Pão assado, você vai jogar toda essa cobertura por cima e aí você vem com coco e flocos, espalha e tá prontinho o seu pão. E eu espero que vocês gostem, é uma delícia.
0: Delícia,
2: uma delícia.
0: Delícia.
2: Qualquer dúvida é só chamar. Fez seu Insta, Anice Marcondes. Beijos e obrigada.
0: Legal, até pra vender e ganhar um trocado a mais com esse pão de abóbora com coco, que deve ficar espetacular. Qualquer dúvida, chama a Anice. Facebook e Instagram, Anice Marcondes. Anice, beijo pra você.

0: Flores é Rico no nosso Paradão.
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0: A gente segue atendendo você no rádio. Aqui no nosso Instagram tem áudio.
2: Boa tarde, Milton Bardelli. Aí. Tudo bem? Aqui é a Ismarina Beretti, da cidade de Pirassununga.
0: Pois não.
2: Tá? Eu quero oferecer para todo mundo que tá ouvindo o teu programa, para você.
0: Sim.
2: E para minha amiga Fátima Leite, lá do Cleito Malamã, tá? Aqui de Pirassununga também, que tá te ouvindo, tá?
0: Legal.
2: Manda um alusão para ela, viu? Beijão.
0: Um abraço para você.
2: Tchau. Uma boa tarde, abençoada.
0: Obrigado, Ismarina. Para você, para família, pra amiga, pra todos que estão aí curtindo em Pirassununga a nossa programação. Uma ótima tarde, viu? Obrigado pela mensagem. Quem mais tá com a gente aqui no nosso Paradão tem áudio.
3: Boa tarde, Milton Bardelli. Tudo
0: tarde.
3: Bom, Mirto? Vanderlei de Itapira, tudo bom, Mirto?
0: Fala, Vanderlei.
3: Passando aqui pra deixar aquele abraço apertado. Desejo de uma semana abençoada e maravilhosa.
0: Amém.
3: E tamo aqui, firme no pé do eito, né?
0: Bora,
3: aqui.
0: Bora.
3: Manda uma Madonna pra nós aí, fazendo um favor. Obrigado, viu? Um abraço, fica com Deus. Tchau.
0: Valeu, Vanderlei. Abração, meu amigo. Abraço pra família, pra todo mundo aí que tá sempre na audiência dos nossos programas de rádio, viu? Obrigado. Alô, amigo Denis de Estiva Gerbi, tá mandando boa tarde. Que Deus abençoe o nosso dia. Em especial, hoje é meu aniversário. Olha que legal. Parabéns pra você, Denis. Saúde, prosperidade, tudo de bom. O programa vai pra você e vai também aí pro amigo Reginaldo, o Regi, né, que também tá fazendo aniversário hoje. Que coisa bacana. Um abração pra vocês, viu? Pra todos em Estiva Gerbi. Obrigado por passarem um pouquinho do dia de vocês com a gente através das ondas do rádio. Tá bom, Denis? Abração, tem áudio.
4: Este é o programa Paradão Sertanejo.
0: Isso.
4: Com a comunicação de Milton Bardelli.
0: Isso.
4: 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Boa terça-feira abençoada a todos e uma boa tarde, Milton.
0: Valeu.
4: E parabéns pelo sucesso, hein?
0: Obrigado,
4: tudo
0: meu
4: bom.
0: Amigo. Obrigado.
4: Um abraço a todos.
0: Valeu, seu Hélio. Um abração para todos aí, Luiz Antônio, também na audiência do Paradão. Amigo João Biguá também tá com a gente, mandando boa tarde. Tem mais áudio no Paradão.
5: Boa tarde, Milton. Tudo
0: boa
5: bem
0: tarde.
5: Com você?
0: Tudo.
5: Alexandre de Vargem Grande do Sul, Jardim Paulista. Toca uma música bem legal para nós, Milton.
0: Uhum.
5: Ofereço ao meu esposo Eduardo, para todos que estiverem ouvindo a programação. E para você, Milton.
0: Obrigado.
5: Ótima terça-feira, Milton. Deus abençoe. Beijo.
0: Amém. Amém, minha amiga. Beijo para você, beijo pro maridão, beijo para todo mundo. Obrigado pela audiência com o nosso Paradão. Classicão, né?

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1: Você sabe se as aves fazem xixi? Não, porque elas não têm bexiga para armazenar a urina. Quando ingerem líquidos, estes vão para o intestino, onde são absorvidos. Depois passam para o sangue e chegam aos rins, onde são purificados. As impurezas, principalmente uma substância conhecida como urato, se depositam nas fezes, numa parte do intestino chamado coprodeu. Nas fezes da maioria das aves, existe uma porção esbranquiçada, que é formada pelo urato.
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0: quinta-feira, agradecendo a sua audiência, mandando um alô aqui pro pessoal que tá com a gente, ouvindo o nosso programa de rádio nesse finalzinho de programa. O Sandro Bittencourt tá ouvindo hoje pela internet, tá na Baixada Santista. Tamo junto, Sandrão. Abração pra vocês aí, viu? Tudo de bom. Quem mais tá com a gente é a Sandra Marques, lá em São Carlos, a Sandrinha, né? Curtindo o Paradão Sertanejo e também o amigo Lupércio, lá em Brotas. Desejando uma ótima terça-feira pra todo mundo. 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Agradeço demais. Mais uma audiência grande aqui com o nosso Paradão Sertanejo nessa tarde de terça-feira. Muito obrigado e tchau.
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0: Cheguei Brasil, já tô juntinho com você em 106.3 até as 4 da tarde, hein? Já 12 de maio de 2026, terça-feira gostosa, 23 graus, tá frio aí? Bora esquentar essa programação então. Eu desejo pra você uma ótima tarde, a partir de agora você tá sintonizado no melhor do sertanejo. Gosta de modão? Então tá sintonizado no lugar certo, hein? Bora!
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0: Começando com César e Paulinho, hein? Porque é chique no último. E eu quero você comigo até às 4 da tarde. O WhatsApp já começa.

0: dia pra você que tá na nossa região. São mais de 142 cidades sintonizadinhas na DVC-FM. Eita, nós! E pra você que tá na beira da estrada...
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0: Rádio Viajante Solitário. Duas e 10, 23 graus na nossa tarde gostosa em terça-feira, dia 12 de maio de 2026. 23 graus aqui na nossa cidade, hein? Tá friozinho, mas tá gostoso. Eu quero saber o que você tá fazendo nesse frio. Já lançou aquele cafezinho gostoso? Aquele bolinho de fubá? Eita, nós, hein? Ó, tem gente que tá fazendo uma feijoada hoje, em plena terça-feira. Já convidou a dona Lana Guedes. E eu tô passando por aí, viu? Tô passando aí com meu potinho. Eu vou pegar, lógico. A minha irmã falou, ó, pode passar daqui que eu tô fazendo uma feijuca, viu? Eu falei, ah, nem precisa pedir, já tava indo pelo cheiro. Vamos falar então com todo mundo que tá aqui comigo juntinho nessa tarde gostosa de terça-feira. Gente do céu, o que que é esse WhatsApp? Será que eu vou dar conta novamente? Quem não veio ontem, tá aqui hoje. Eita, que WhatsApp bonito, olha quem que tá aqui falando comigo. Oi, Almeni, boa tarde.
1: Boa tarde, Lana e Almeni, tudo bem com você?
0: Melhor agora, Almeni, melhor agora.
1: Você tá de volta.
0: Graças a Deus.
1: Ai, ontem eu não tava aqui, Lana.
0: Eu senti sua falta.
1: Dá boas-vindas
0: hoje, hoje
1: pra
0: você. Tá.
1: Mas hoje eu tô aqui dando meu boa tarde. Graças a Deus que você melhorou, você tá de volta.
0: Graças a Deus.
1: E vamos matar a saudade, né?
0: Com certeza, com
1: tudo
0: certeza.
1: Tudo de bom pra você, uma tarde abençoada. Beijo, DBC FM, Rádio Carinho.
0: A nossa Rádio Amor, é o menino. Ótima tarde pra você, que saudade que eu tava de você, uai. Meu Deus do céu, tava doendo o peito. Tava sim. Oi, Thiago, Thiago de Santa Felícia também tá juntinho comigo. Oi, Ti.
2: Boa tarde, Lana. Thiago Santo Feliz.
0: Tudo bem?
2: Saudade que a gente tava de você.
0: Ai, menina. Eu dou seu, uai.
2: Você sim, tem a cara da DBC.
0: Ah, obrigada.
2: Se possível, toca pra gente aí. Qualquer uma do Gustavo Lima, do seu gosto.
0: Pode deixar comigo.
2: Tá joia?
0: Tá joia.
2: DBC FM, Rádio Carinho.
0: A nossa Rádio Amor, Thiago, um beijo pra você. Pra todos aí de Santa Felícia, viu? Que Deus ilumine sempre. O Del tá juntinho aqui comigo. Ô, Del, um beijo pra você, viu? Aquela música que você gosta, eu vou lembrar aqui e vou tocar. É mais bonito eu tocar e oferecer. Não vou arriscar a falar antes. Eu vou tirar dúvida aqui, que eu tô com dúvida em duas. Mas eu já ofereço aí pra você um beijo na dona Antônia. Que Deus ilumine aí a semana de todos vocês, tá bom? Obrigada pelo carinho, pela sintonia. Quem chega aqui comigo também é a Suzana. Oi, Su, você tá boa? Saudade de você. André Michelotto, tudo bem? Abraço pra você também. Muito obrigada pelo carinho. Um abraço pra você, pra toda a Torrinha. Inclusive, um abraço lá pro Léo Carrega também. E pra Bianca, né? A Bibi. Um beijo aí pra vocês. Muito obrigada pela sintonia. Oi, Zé Cita. Tudo bem, Zé?
3: Boa tarde.
0: Tarde.
3: Tô aqui, hein? Ligadinho.
0: Acho bom mesmo, hein?
3: Vou com você até as 4 horas.
0: Ah, esse sim. Vamos que
3: quem
0: vamos.
3: Quem não quiser ouvir Lana Guedes, que não chama o Uber, hein? Boa tarde pra você. Tudo de bom, tá?
0: Tudo de bom. É isso aí. Ou seja, ele tá levando a DBC FM junto com ele e os passageiros aí também. Zé Cito, uma ótima tarde pra você, um bom trabalho. E quem chega na programação agora é Rio Negro e Solimões, nessa tarde gostosa. Tá frio, mas tá bom, né? 14 horas e 14 minutos. Bora de muita emoção?
4: Chega aí, viu?
5: Chega mais!
0: Eu só sei que se você bebeu, você tá na poeira.

0: tarde, Lana. Tudo bem? Seja bem-vinda. Um ótimo programa. Se possível, toca Caiu, Quebrou, Mato Grosso e Matias. BBC Rádio Carinho.
1: Rádio Amor.

0: minha ex tá bem. Eu. E a sua, como tá? Você tem uma ex? Ou você tá caçando uma ex pra sua vida? Decide o que você quer. Só não tá melhor do que eu. São 2h23. E agora juntinho comigo aqui no Chega Mais. A Bravo.
1: É.
0: Só quem não tá melhor que você.

0: 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Ó, por exemplo, o Nilson Pinheiro tá com a equipe dele lá, né, Nilson? Tá precisando de material aí, Nilson? Segundo ele, o pessoal
1: boa
0: tá mal,
1: tarde,
0: né?
1: Boa tarde, com
0: tarde,
1: alegria,
0: Nilson.
1: Lana, Nilson Pinheiro do Jockey Club.
0: Cê tá bom?
1: Se for possível, toca a música A Desconhecida. Ofereça pra todos que estão ouvindo e pra vocês da rádio aí.
0: Pode deixar.
1: Pro pessoal da obra aqui, os preguiçosos aqui. Em especial pro meu amigo Rogério do Araucália.
0: Pode deixar.
1: Ô, Lana, você sabia que o homem é um pé de valsa? Dança muito o homem.
0: Quero ver.
1: Obrigado, Lana.
0: Grava aí. Rádio Carinho, Rádio Amor.

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4: São exatamente 14:30. 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

0: 14h43. 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
0: Chega Mais! Tem Chega Mais, tem Cleito e Romário, tem Zeneto e Cristiano, tem você comigo no 3307-1011. Não namora? Eita, 2h45.

0: Romário, Zé Neto e Cristiano.
1: Vai de Romário! Vai de Romário!
0: 12h47, bora lá pra esse WhatsApp lindo. Abençoado, um beijo pra você. Bom, você falou que não precisava pôr no ar. Se você mudar de ideia, você me fala e eu coloco. Vou respeitar a sua vontade, mas um beijo pra você. E pra nega véia, que saudade eu tava de vocês. Que tudo, muito obrigada mesmo pelo carinho, viu? Deus abençoe. Ô Cruz, um abraço pra você, viu? Eu coloquei ele aqui na plástica, né? Então não deu pra falar com ele direitinho. Mas tô morrendo de saudade de você também. Eu já fiz até pedido de pimenta aqui, porque não tem como ficar sem a pimenta do Cruz. Não tem como. Ah, não. Eita, nós, hein? Quem mais tá aqui juntinho comigo também? A Mari, minha fuazeira. Ô, minha linda, tá juntinha comigo, né? Aí sim, o Pablo Gesso também aqui juntinho comigo, marcando presença. O Rogério Santos também aqui juntinho comigo. Fala comigo.
2: Boa tarde, Lana Guedes.
0: Boa tarde.
2: Um excelente retorno de trabalho pra você.
0: Muito obrigada.
2: Sucesso e conquista. Deus te ilumine.
0: Amém. Muito obrigada.
2: Se der tempo, toca Chico Rei Paraná, Dona da Verdade. Eu ofereço pra você.
0: Muito obrigada.
2: Minha esposa Cátia, meus Pinheiro e todos os ouvintes. DBC FM, Rádio Carinho.
0: A nossa Rádio Amor. Beijão pra você, hein? A Nilza Cabral também aqui juntinho comigo. Ô, Nilza, tô de volta. Você viu, meu amor? Ai, que gostoso. Oi, Antônio, tudo bem?
3: Alô, Lana. Boa tarde.
0: Boa tarde.
3: Saudade de ouvir tua voz.
0: E eu a tua.
3: Que Deus abençoe, que você voltou a trabalhar com as graças de Deus.
0: Amém.
3: Tenha uma boa tarde, lindinha.
0: Meu lindo.
3: Acomodão pra nós aí, ó. A gostosona do bairro.
0: Eita,
3: pra nós,
0: essa é boa, hein?
3: Campanha,
0: essa é
3: pra
0: boa.
3: Tudo, vamos da região, principalmente pra Kelly e a Juju.
0: Um beijo, né? É, a Kelly, a Juju, um beijo pra elas. Ó, a Juju, falando em Juju, chegou a Juju, ó.
4: Tia Lani.
0: Oi.
4: Tia Júnior.
0: Imortal.
4: Imortal.
0: Eu acho que ela fala assim, eu vou pedir pra tia Lana, que ela foi a única que tocou pra eu. Imortal, de Sandy Júnior. O William também tá juntinho aqui comigo. Oi, William, beijão pra você. Oi, Fatiminha, meu
5: boa
0: amor.
5: Boa tarde, minha linda.
0: Boa tarde, meu lindo. Coisa
5: que
0: gostosa.
5: Te ouvir. Que delícia te ver o rostinho de novo.
0: Ah, muito obrigada,
5: tô
0: sua
5: na
0: linda.
5: Escuta. Não vou pedir música, sei que é só modão.
0: Tamo
5: beijo,
0: junto.
5: Te amo, Rádio Carinho, Rádio Amor.
0: Ô, oh, minha linda, maravilhosa, olha quem apareceu! Mão de vaca, tudo bem, mão de vaca? Que saudade!
6: Chegou chegando, meu filho!
0: Eita!
6: Saudade, hein?
0: Tamo junto!
6: Agora sarou o pé, né?
0: Sarou, graças a Deus!
6: Mão de vaca tá ligada aqui no chá. Cortina aí.
0: Que tudo, mão de vaca.
6: Parabéns, boas-vindas aí, minha filha.
0: Muito obrigada.
6: Manda um milionário pra nós, filho. Tá. Eita. Todo mundo ligado aqui na minha chaga.
0: Eu toquei, a desconhecida.
6: Lana Guedes!
0: É. Tamo junto, mão de vaca, que saudade, viu? Eu toquei, Leonardo, a desconhecida. Se der, eu encaixo até o fim. Agora, para tudo, né, que a turma do Zetinho, esse povo que tá lá no Rancho Folha Seca, esse povo curtindo a DBC FM, e lá vem eles!
7: Moça, mandaram uma mensagem aí, o charuto pegou meu celular. fez um arazé aqui.
0: Eu vi.
7: Estamos aqui no Rancho Folha Seca, aqui uma galera pesada aqui. O William tá aqui.
0: Oi, William.
7: Pé de frango
0: Pé
7: tá
0: de
7: aqui.
0: Frango.
7: Baia de cabo
0: Baia.
7: Tá aqui.
0: O Caprio.
7: Gustavo tá aqui.
0: Oi, Gu.
7: Cabrito. Cabrito,
0: Cabrito.
7: Tá
0: na área,
7: ô, moça. Ajeita essa modona pra nós aí. Dá um salve pra nós aí.
0: Só tá se vocês cantarem. Só se
7: Caio
0: cantar.
7: Caio B também tá aqui.
0: Então canta.
7: Pega aí o riozinho. Meu rio pequeno, um braço líquido do
0: canto.
7: Tem jeito, moço?
0: Tem jeito, moço.
7: Oferece pra todo mundo, sou Raimundo, o vizinho da frente e o do fundo.
0: Oh.
7: Um abraço, moço.
0: Não esquece do lado.
7: Rádio Carinho.
0: É Rádio Amor, Zetinho.

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1: 3 e 4. Eita, que coisa boa. 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
2: Chega aí, viu?
1: Chega mais. Tô de volta com você, 3 e 5. Henrique e Juliano, João Neto.

0: tarde gostosa de terça-feira. Você tá sintonizadinho 106.3, o melhor de sertanejo na sua tarde. Sua tarde animada, com moda boa. E lógico, né? A sua participação aqui comigo no 3307-1011. Tem muitas participações, né, Talinho? Ótima tarde pra
1: boa
0: você.
1: Boa tarde, Lana.
0: Tudo bem?
1: Tudo bem, Lana? Aqui é o Thales.
0: Aí sim,
1: o Thales.
0: Oi, Tanaka.
1: Conta pra gente, boi tufão. Trio Parada Dura, vai lá pro Tuta Pintor, pro Davi, filho dele.
0: Aí
1: pra
0: sim,
1: todo mundo que tiver na escuteira. Beijão, Lana. Vamos junto até as 4 da tarde.
0: É isso aí,
1: chega,
0: bora!
1: Mais.
0: Chega mais! Rádio Carinho, Rádio Amor, Thales. Um beijo pra você. Ô tio Tanaka, né? Fácil aguentar o Thalesão, né? Eu sei. A Valdineia! A Valdineia sim, tá chegando juntinho comigo. Oi, Valdineia!
2: Boa tarde, Lana.
0: Ô, minha linda!
2: Seja muito bem-vinda.
0: Obrigada.
2: Nós tava com muita saudade.
0: Saudade
2: daquela
0: de você.
2: Festa que você faz, daquela alegria contagiante.
0: Ai, que gostoso.
2: Que Deus abençoe o seu dia. Estamos aqui novamente ligadinha.
0: Que
2: curtindo
0: tudo.
2: Curtindo o melhor da nossa tarde. Um beijão, Valdinéia.
0: Uá, beijão pra você, Valdinéia. Um beijão pra Manu também, a minha maravilhosa. E um beijo pro Zé Cita também, já participou aqui juntinho comigo, essa família maravilhosa, o menino do vaso. Um abraço pra todos vocês. A Marinha Aparecida da Vila Prado, oi Mari.
3: Boa tarde.
0: Boa tarde, meu amor. Tudo
3: uma
0: bem?
3: Uma tarde maravilhosa, de frio, né? Pra você e todos os ouvintes.
0: Olha que
3: beijo,
0: eu tô sentindo mais
3: coração.
0: Não.
3: Maria Aparecida da Vila Prado, Rádio Carinho.
0: A nossa Rádio Amor.
3: Você gosta de frio, Lana?
0: Eu? Eu? Olha, eu sou suspeita a falar. Eu não gosto muito do frio, não. No frio eu fico fedida. Ó, não gosto de tomar banho. Ai, dá um arrepio, não gosto, não. Eu prefiro calor, né? Calor. Aí dá pra tomar banho tranquilo. Olha, o frio só é bom pra duas coisas. Pra comer e pra dormir, mais nada. Oi, Douglinhas, ótima tarde.
4: Boa tarde, Lana Guedes.
0: Tudo bem?
4: Tô aqui ligado no rádio, hein, com
0: aí,
4: você,
0: sim,
4: acho
0: bom, hein?
4: Bora
0: acho
4: que bom. Bora, hein? Toca pra nós aí, Daniel e João Paulo.
0: Oh.
4: Brincar de esconder. Manda
0: Eita.
4: Pra todos os ouvintes, nosso amigo Adnilson lá da Fazenda Santana de Faveiro. Bora que
0: Eita,
4: bora, hein?
0: É.
4: Chama na bota
0: e
4: cutuca na espora,
0: mulher. Tamo junto, Douglinhas. É o tal de estampar o litro lá, né? É, Adnilson da Fazenda Faveiro. Beijão pra você, Adnilson. A Márcia também tá aqui juntinho comigo. Lana, toca pra mim, Milagre das Rosas. Que bom que você voltou, tava com saudade. Ô, Márcia, obrigada, sua linda. Ótima tarde pra você também. Elias Maia, de Morada Nova, Ceará. Falando que é a musa do rádio brasileiro. Que alegria ouvir sua voz, Lana. Sua alegria. É muito bem, é muito gostosa. Que Deus abençoe sempre sua vida. Elias Maia, de Morada Nova, Ceará. Beijão pra você aí, viu? Que Deus ilumine sempre. O Toninho Calegário também. Voltei, Toninho. Você viu? Agora sim, né? A Fernandinha, tudo que eu queria com o Mike Vinícius. Dá pra ser, Lana? Daqui a pouquinho, se der, eu toco aí pra você, tá bom, meu amor? Lupercio Filho de Brotas, a Cleusa também juntinho comigo. Nessa tarde gostosa, o Jefferson. Ô, Jefferson, um beijão pra você. DJ Trevisan, que saudade. E o Paraguai vai falar. Uma ótima tarde pra você também, viu? Apareceu falando nele. Olha quem tá aqui juntinho comigo.
5: Boa tarde, minha querida.
0: Tudo bem?
5: Acabei de chegar pertinho do rádio, já tô ouvindo essa voz linda, maravilhosa.
0: Oh, coisa boa.
5: Como é que foi sua estreia ontem?
0: Ah, foi
5: fala
0: boa.
5: Pra mim, como é que foi?
0: Foi
5: gostou
0: boa.
5: Da sua nova estreia?
0: Gostei,
5: ou não?
0: Gostei, amei.
5: O que você achou do
0: bom.
5: Pessoal? Tava com saudade, né?
0: Ah, tava, nossa
5: tava
0: senhora.
5: Tava todo mundo com saudade. Um beijo pra você. Não vai esquecer da Juju, hein?
0: Jamais.
5: Eu tô ligadinho nela também.
0: Tamo junto.
5: Ontem à noite eu fiquei ligadinho nela.
0: Aí
5: e tô ligadinho
0: sim,
5: em você. Já
0: você
5: tava
0: ficar.
5: Ligadinho na Kelly, agora em você. E um beijo pra você, minha linda locutora. E a foto tá linda demais.
0: Obrigada.
5: Tchau, tchau.
0: Ó, e tamo junto, hein? Não, ó, fica sintonizado, Cidinho, que daqui a pouco chega o Sabiá Rei. Nosso passarinho na arena, tá? Fica sintonizadinho aí, hein? Oi, Marcelo.
6: Boa tarde, Lana.
0: Tudo bem?
6: É o Marcelo Medeiros aqui, tudo bem?
0: Cê tá bom?
6: Ô, Lana, toca Teodoro e Sampaio, não sou páreo pra você,
0: ah,
6: fazendo
0: não,
6: um favor.
0: Ah, não, toco não.
6: Oferecer pra você. E pra todos que gostar da música aí, tá joia?
0: Tá joia. DPC
6: FM, Rádio Carinho.
0: A nossa Rádio Amor. Eu não toco. Eu dou de presente pra você.

0: eu não sou páreo pra você. Ô, Cruz, nem disfarça, Cruz. Pior é isso ainda. Oi, Fino.
1: Boa tarde, Lana.
0: Boa tarde,
1: a gatinha
0: bem?
1: Charmosa da DBC, ah, como você tá, Trubão?
0: Tô bem.
1: Essa vai pro Normando, Tuta, Pezão, Zetinho, pra toda a galera do Rancho do Folha Seca.
0: Aí sim, solta a voz.
1: Você

0: Perceber.
1: Vai, agora, hein?
0: Um beijo.
1: Ah, agora
0: sou
1: que
0: seu
1: a parte
0: fã.
1: Melhor.
0: Tudo de bom. Tudo de bom. 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
1: Rádio Amor, filho. Na parte que eu, a única parte que eu sabia cantar, você parou. Ai. Ai, eu achei, fiquei com vergonha continuar sozinha, né? Ô, Rose, que saudade de você. Você tá em Goiânia, mulher. Que gostoso, um beijo pra você, tá? Pra sua sobrinha Isabela também, tá fazendo aniversário hoje. Parabéns, maravilhosa, ela que é o Viana Castela Boiadeira. Parabéns, gatinha, tudo de bom pra você, que Deus ilumine sempre. Quem tá juntinho comigo também é a Angela Lopes. Ô, minha linda, Olana, lembra de mim? Tiramos fotos juntas, estou feliz de você ter voltado. Toca pra mim Hábito de Rio Negro e Solimões com Gustavo Lima e ofereço pra você com muito carinho e lógico, né? Pra todos que estão ouvindo a DVC FM, a Rádio Carinha, a Rádio Amor. Ai, que tudo! Quem mais tá comigo é Edinaldo.
2: Fala, Lana Guerra.
1: Tudo bem? Boa tarde.
2: Aqui é o Tatu. Primeira vez que eu converso com você na
1: prazer,
2: Rádio
1: Tatu. Prazer.
2: Foi o maior prazer de eu conhecer o
1: Tuk-tuk.
2: Manda um alô pra ele.
1: Pode deixar.
2: É o Tatu do Cruzado.
1: Aí sim, hein? Ô Luiz, um beijo pra você também. Ô Tatu do Cruzado, aquele beijo pra você, viu? Ô Luiz, Samuel, Jorge, tá curtindo o programa. Um beijo aí pra você, tá, Lulu? Que Deus ilumine sempre sua vida. O Luiz da Riviera. Ô, que saudade de uma chipa. O Gustavinho também, o Jefferson. A Adilson tá aqui juntinho comigo, né, Adilson? Muito obrigada, Adilson. Deus ilumine você sempre, viu? Aí sim, hein? O Renato Lopes, o Jefferson Vieira também aqui juntinho comigo. Muito obrigada pela participação, viu? Olha quem tá aqui, o Milton Lúcio.
3: Ô, Lana Guedes, Milton Camilo da Costa.
1: Você tá bom?
3: Que saudade de você, graças
1: também.
3: A Deus, também voltou. Fia.
1: Graças a Deus, né?
3: Então, parabéns, bom trabalho, se cuide, vamos que vamos de novo.
1: Vamos que vamos.
3: Manda um botão pra nós aqui, Funeneiro, Bar da Marli, meu amigo Edinho, Parque São Paulo. Pro
1: só turma boa.
3: Bardizinho, agora é nosso irmão aqui, ó.
1: Ah, é?
3: Faz aí a propaganda do restaurante Morada do Sul, beleza?
1: Ah, sim, sim,
3: aí,
1: legal. Valdirzinho nosso, Valdir,
3: vamos,
1: né?
3: Vamos arregaçar o Goiás aí, ó, pachoso enfriado aí.
1: Eita, nós.
3: Ronaldo Vial, João Carvalho, beleza?
1: Isso é bom,
3: um abraço,
1: hein?
3: Aí, filho, Deus abençoe, tudo de bom.
1: Deu.
3: Bom trabalho.
1: Obrigada,
3: bom.
1: Milton.
3: Seja bem-vinda de novo, Deus abençoe, filha.
1: Aí sim, um beijo pra você. A Luana Rafaela também aqui, Durval e Davi Morena, maravilhosa. Eles estão lá de Alcinó, Mato Grosso do Sul. É Aldinópolis, no caso, né? Ela tá digitando ali pra corrigir a Lana, eu acho, porque Alcinópolis não é o certo, será? É. Ô Luiz, beijão pra você, viu, Luiz? Tô esperando a chipa, Luiz. A chipa, seu Luiz! O que foi, Zetinho?
4: Ah, canta aí. Canta aí que nós tá curtindo, véio. Vai pra cima, vai pra cima.
1: Fofoqueiro! Olhando, meu tio tá lá no Clube dos 30, ligado na Rádio Carinho, na Rádio Amor. Então fala pra ele aumentar o volume, porque tem modão chegando na DVC.
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1: De volta, 3:30, 25 graus.
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0: Gente, ela, Ana Castela, a embaixadora, hein, do rodeio Ribeirão Music.
1: A Patricinha virou boiadeira.
0: Eita, Ana Castela, foi pra ela essa linda aqui, ó. Eita,
2: boa tarde,
0: nós.
2: Lana.
0: Boa tarde.
2: Bem, você? Bem, você tá bem? Como você está? Nós sentimos falta de você.
0: Ai, que tudo. Padre. Só falta de você
2: é
0: também.
2: É a Cidinha que tá falando. Toca
0: eu
2: pra
0: sei.
2: Mim qualquer música aí da Ana Castela pra mim.
0: Aê.
2: Oferecer pra minha neta, Isabela, que tá aniversariando hoje.
0: Que gostoso. Taurina,
2: BDC,
0: hein?
2: FM,
0: Rádio Amor, mais uma taurina completando mais um ano de vida. O que seria o mundo sem as taurinas? Eita, ó, Cidinha, um beijo pra você, pra Isa, que ela aproveite muito o dia dela, tá bom? Oi, Lanaguete, tudo bem? Eu sou a Alessandra de Campinas. Estou ouvindo pelo app, é a primeira vez que participo, um abraço bem apertado. É ele, o Sandro Bittencourt. Alessandro Bittencourt, lá de Campinas. Um abraço aí pra você, viu? Muito obrigada pelo carinho, seja bem-vindo, tá convidado a ficar sintonizado, porque todo dia, toda hora tem moda boa, e se você gosta, é 106.3, meu filho. Nem adianta vasculhar, dixar, porque é 106.3. Oi, Nezinho!
3: Boa tarde, Lona Guerra.
0: Tudo bem?
3: Meu irmão, do Gengé, pro Dario, pro Soaldo, pro Soaldo Guinaldo. Meu irmão Padre Nelson Vence.
0: Um abraço.
3: Giovanni Moncudo, Vira Pino Rosa, do IGDC.
0: Aí sim, hein?
3: Tava com saudade de escutar a sua voz.
0: Hein? Ah, e eu, que saudade sorriso, de você. Hein? Obrigada.
3: Alô, boa tarde. Eu gostei do seu carinho.
0: Ai, de amor, teve uma que falou que é assim, hein, Landa, essa risada. Landa Guedes, boa tarde. É a primeira vez que participo com você também. Olha, seja bem-vinda. Gostaria de ouvir Pedindo Amor. Com Mana Mano, manda aí beijo para a Juju. Fica com Deus, ô Juju. Tô mandando um beijo pra você, Júlia Moraes. É a Martinha Roxinha lá de Baté. Rocim, Martinha. Tudo bem, Martinha? Luiz Carlos Moreira, boa tarde.
4: Boa tarde, Lani Guedes.
0: Tudo
4: João
0: bem?
4: Moreira de Dois Corgues.
0: Cê tá
4: aqui no Ribeirão Bonito, carregando uma paçoca moiada aqui pra lá.
0: Ai, que bom.
4: Manda um modão pra gente aí.
0: Opa.
4: Manda um alô lá pro Brunão.
0: Ô, Brunão.
4: Ladeiro, tá lá na oficina trabalhando lá, hein?
0: Oxe.
4: É, pede aquele modão pra nós aí do Ronaldo Viola João Carvalho, Paixão Duradoura.
0: Oita, nós que eu toquei Paixão Desenfreada agora daqui a pouco. Roberta!
5: Lana, boa tarde, Lana.
0: Que
5: Lana,
0: saudade.
5: Eu tive uma saída, Lana. Eu tive um compromisso, mas vim rápido pra modo curtir você,
0: ah,
5: tá?
0: Amor, que
5: já
0: linda.
5: Já liguei o rádio e já estou curtindo você, tá? Estava com saudade de ouvir essa voz.
0: Eu também, saudade de você.
5: Adoro você, tá?
0: Eu amo você.
5: Um beijo no seu coração. Com fé, paz e amor, lindeza. BBC Rádio Carinho.
0: A nossa Rádio Amor, Roberta, que saudade de você, maravilhosa, Roberta. Ô, oh, saudade daquele cafezinho com aquele queijinho. Eita, nós. Oi, Sandrinha Marques, minha amiga do Jacobucci.
6: Boa tarde.
0: Tarde.
6: Leninha.
0: Você tá boa?
6: Aqui é sua amiga Sandrinha do Jacobucci. Toca pra nós. A fila anda. Não esqueça, não. Beijão no seu coração.
0: Não esqueça,
6: excelente
0: não.
6: Tarde abençoada pra você e pra toda a sua família. Amo vocês. Fica com Deus.
0: Amém, Sandrinha. Um beijo. Não esqueça, não. Pode deixar, Sandrinha. Oi, Cris.
7: Ana, é
0: saudade.
7: Cris, tudo bem com você?
0: Um beijo pra você, pra mãe Marina. Obrigada.
7: E aí, tá tudo bem com você?
0: Ah, melhor
7: você
0: possível.
7: Bem? Graças
0: bem.
7: A Deus, né?
0: Tô bem.
7: Você manda pra mim Sublime Miragem? Vai pra mãe Marina, pra Fátima, pra Cássia, Silene, Juca Cowboy, pra todos da BBC e pra você. BBC FM Rádio Carinho.
0: A nossa Rádio Amor, Cris. Cris, um beijo pra você, pra mãe Marina, pra todos aí, tá bom? Quem tá comigo também é o Ricardo de Brotas. Ô, Ricardo, beijão pra você, viu? Deus ilumine sempre. Que foi, seu Zetinho? Ô, Zetinho, você manda um abraço e um beijo bem gostoso pra Ivanira, por favor.
8: Oh.
0: Oi.
8: O que é paçoca molhada? Você sabe? Fala comigo aí.

0: 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Faltando 20 minutos pras 4 da tarde. 20 minutinhos pra você curtir a arena do Rodeio DBC com o Sabiá Reis. O nosso passarinho velho fala, daqui a pouquinho entra no ar com os melhores modão pra você. Mas olha, eu não dou conta desses ouvintes, não. Só que vocês sabem que a Alana não perdi uma. E agora eu também fiquei curiosa. A Sandrinha ficou, o Zetinho, né, Zetinho?
1: Pergunta pra ele, caramba. Pergunta pra ele.
0: Eu vou perguntar, uai. Ai, Yoshi. Olha, por favor, responde pra nós. O que é paçoca molhada? Não que eu queira saber e nem que eu saiba. Mas eu fiquei curiosa também. Paçoca molhada. Ô, Zetinho, eu acho que deve ser assim, ó. É os pacotes de paçoca dentro de um balde d'água, será? Deve ser. Eu acho. Deve ser por aí. Oi, João Manuel.
2: Boa tarde, Alana.
0: Tarde.
2: Que Deus abençoe. Uma ótima tarde, um bom trabalho. Faz favor, coloca a música do Daniel, Meu Reino Encantado. Ofereço pro meu irmão, pro Juliano. Ofereço pro Douglas, o colega dele lá, que trabalha junto.
0: Pode deixar.
2: Que Deus nos abençoe.
0: Amém.
2: A todos. E pra você também, uma boa tarde. Tchau, tchau.
0: Tchau, beijo pra você, viu? Muito obrigada por participar do Chega Mais, a nossa Rádio Carinho, Rádio Amor. Ô, Sandrinha, eu não ouvi antes.
3: Lana, pergunta pra ele se é a rolha ou aquela quadradinha. A Sandrinha.
0: Pronto. Agora elas querem saber se a paçoca é de rolha ou quadradinha e por que ela é moiada. Ai, meu Deus, eu tenho até medo da resposta.
4: Ô, Lana, oi. Pra você é paçoca dentro do balde, né? Pro Zetinho deve ser a paçoca dentro do, dentro do barreiro.
0: Que susto, filho! Ai, meu Deus do céu! E agora vamos saber. Aqui, ó, mandaram aqui pra mim, ó. O Ricardo de Brotos mandou uma foto com um monte de caixa de paçoca. Paçoca rolha tradicional, tá aqui. Mas tá escrito nenhum lugar molhada, não. Ah lá, ele veio. Ai, meu Deus, será que ele tá bravo com nós? Ô, Luiz, conta pra nós, Luiz.
5: Esse é o palavreado aí dos caçabeiros. Positiva.
0: Positiva, copiou.
5: Ô, Lani Guedes, a Moreira. Paçoca molhada é areia.
0: Areia. Você tá vendo, Zetinho?

0: faz essa paçoca. Eita, Zetinho, você tá dentro, Zetinho?
1: Paçoca moiada. Tô fora disso aí.
0: Eita,
1: mandona, mandona.

Maurício, um beijo pra você, viu? Muito obrigada. Ele falou, Lana, primeira vez que participo com você, tá? Seja muito bem-vindo. Muito obrigada mesmo pela companhia, pelo carinho, tá? Que tarde gostosa, nem acredito que acabou, chegou ao fim. Mas é por um bom motivo, tá? Ele já tá por lá. Nosso passarinho velho falado. Hoje eu ia trocar um papo com ele, mas deu um probleminha aqui, sabia, velho falado. Aí amanhã a gente conversa. Ele já tá por lá pra fazer aí Arena do Rodeio DVC, só moda boa pra você que gosta, né? É, que é modão de respeito. Eu agradeço por essa tarde gostosa, agradeço a participação de cada um de vocês, agradeço essa brincadeira gostosa que nós tivemos aqui durante a tarde. Eu espero você comigo amanhã a partir das 14 horas, juntinho comigo no Chega Mais. Muito obrigada pela companhia, muito obrigada pela sua participação. Eu tô indo embora, mas amanhã eu volto. Fiquem bem, fiquem com Deus. Fui, Brasil!

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4: Bom demais, bom absurdo. Estamos chegando a partir de agora aqui no pé do oito pra fazer direito. Agradecendo o carinho e audiência desse interior paulista lindo, maravilhoso, que ama, curte, conhece, entende de modão até 19 horas. Tem o Sabia Reis, o locutor da emoção, sempre os grandes patrocinadores da máquina sonora. Bom demais, hein? Terça-feira, 12 de maio de 2000. Em 26, aí, estúdio DBCFE marcando 25 graus aqui em Baté. Hoje é dia da enfermagem. Estamos bem em frente à rodovia Washington Luiz aqui em Baté, aqui na Encanto do Planalto. Agradecendo a todos de rádio ligado, você que está na sua casa, no seu trabalho, no seu automóvel, nos botecos da vida. Você, ninja do volante, que está no tapetão preto, dando carona na sua boleia, nosso agradecimento. Então, muito obrigado mesmo do fundo do meu coração, viu? Obrigado por estar sintonizado aí em 106.3. Lana Guedes já foi descansar, amanhã tá de volta, não chega mais, Lana Guedes. Eita, foi um tarde achar o que que era paçoca molhada, hein? É, só que não for mais pra frente do tarde do paçoca, hein? Bolinha d'água, suco pica-pau, eita. Vamos que vamos, grande Lana Guedes. Amanhã tá no pé do oito novamente, não chega mais. Quer mandar o um recadinho? 16-33-07-1011 é o nosso zap DBC. Vamos começar a arena, meu compadre e comadre. Aperta o vermelho e põe no 12, porque a partir de agora tem modão na veia.
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4: É nóis!

0: Viada puta. 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Eita! Ah, hoje você tá bem acompanhado, hein, Zigão? Tá ele, o Mineirinho. Ê, coisa boa. Olha lá, ô. Mandar um abraço também pra Neide e pro Neizão, lá da Celaria Lopes. Alô, Neide. Alô, Neizão. Alô, Neizão. Só passa gente boa perto do C, Neizão. Ê, Ziga, chega por hoje. Olha, ele, o mineiro nem gosta de tomar cerveja, né? Hein?
1: Sabiá Rei, tudo bem, irmão? Boa tarde. Quinta-feira, hein? Bora pra chácara?
0: Vamos marcar, Val! Ê, Valzinho, meu amigo Val, vereador! O Val Construtor, vice-presidente da PAE, esse é pé do Maranhão, o homem tá pra todo lado, hein? Ei, Val, hein? Trabalhando bonito, hein, vi? Tava trabalhando mais que antes, hein? Aí eu dou valor, mas quando trabalhava de encarregado o povo aí. Esse é Val, esse é pé do Maranhão, né, vi? Fez limpar tudo em frente da DBZ aqui, ó. Coisa bonita, Val! É só o Val Construtor, vereador aqui. Vamos marcar, nós não for lá, nós vai num boteco, vamos tomar uma quinta-feira, se Deus quiser. Esse é gente boa, sorte, pega aí, meu parceiro.
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0: Evidências, Alcione, Maiara e Maraíza, Ana Clara, Ana Vitória. Chitãozinho, Chororó, musiqueira.

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0: Lourenço Dorival.
1: Cuida de mim.
0: Pedido de um pai, moda linda demais da conta. 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
1: Tô demais, bom absurdo. 4 horas 32 minutos. Alô, meu amigo Adilson Santos. O chapéu de couro, meu amigo Adilson Santos. Gente boa, faz tempo a gente não se vê mesmo, hein? Vê a semana que vem, vê se não é jeito pra se ver aí no Francano. Alô, Francaninho, piruzão. Ele falou que você tá bravo, Francano. Que tá acontecendo? Você tá com saudade de mim, Francano? Por isso você tá brabo? É, ele falou que você tá parecendo o Rombo. É, o homem perigoso anda com a faca na boca, hein? Tá brabo, que nem o Rambo. Ou é falta do mineiro lá, hein, pós de carne, né, Dilson? Um abraço aí, Dilson. Alô, Francaninho. Gente boa demais, não diz, vamos que vamos, deixa eu mandar um abraço aqui, fala aí pro Zé com nós.
2: Essa mulher sou eu, tio Valdir.
1: Esse veio pro Vardijo, outro aqui.
3: Boa tarde, boa tarde, boa tarde, Sabia Rei.
1: Oi.
3: José Paulo, Alvino pra Laranjeira Costa, passando dia a vocês, ouvintes.
1: Certo.
3: Uma feliz e abençoada tarde e noite de terça-feira, deve ser o carinho.
1: Rádio Amor, José Paulo Dutra aqui pro Zê com nós.
4: Sabiá, é o Moreira da Paçoca Moiada. Já estamos dois cordes carregando aqui.
1: Aí sim, hein?
4: Manda um modão pra gente aí. Bião Carreiro e Zé Paulo, errante da saudade.
1: Ô Luiz Carlos, a Lana Guedes achou que era o quê? Era um monte de paçoca, vocês pisotearam e moiaram? Ei, Lana Guedes, hein? Abraço aí, Luiz Carlos. Pablo do Gesso também tá na obra lá curtindo. Um abraço aí, grande Pablo do Gesso. Valeira Sema.
5: Sabiá, boa
1: Oi, tarde.
5: Pedi uma música bem antiga. Quem quer das antigas vai gostar, porque a turminha de agora não gosta, né? Mas eu gostaria de ouvir, recordando o passado, é zique-zeque, parece.
1: Certo.
5: Já ficou com Deus, DBC FM, Rádio Carinho.
1: De amor,
5: quem gostar, ou quem não gostar, não escuta. Quem não gostar, muda pra outra rádio.
1: Eu gosto de gente assim, a pancada seca mesmo. Sabia, Rúbia do Vardinho mandou oi. Oi, Rúbia. Fala, Maria.
6: Boa tarde, Sabia. Aqui é a Maria do Engenho.
1: Você tá burra.
6: Eu gostaria de ouvir a música, o Beijo do Adeus. De Parada Dura. Ofereço pra você, pra todos que ouvem a programação.
1: Obrigado, Maria. Eu acho, eu nem olhei aqui, mas Beijo do Adeus eu acho que é Teodoro e Sampaio, né, Maria? Eu acho. Fala, Sapão.
7: Meu querido Sabiá, boa tarde, tudo bem, meu querido?
1: Bom, isso.
7: É o seguinte, hein, você tá com a moral com os gordinhos, hein?
1: É.
7: A laruva que não é fácil, rapaz. A mulher do gordinho falou pra ele ir embora e falou que não, tem que esperar o Sabiá, preciso ver o Sabiá.
1: E aí sim, eu dou
7: valor. Aí a mulher dele falou, então você não vem embora sem ver o Sabiá, hein?
1: Olha!
7: Tá
1: moral,
7: hein, meu amigo? Não tá fraco não, Sabiá. Ei, locutor DBC. Manda um modão aí de Felipe Falcão. Será que pra falar de amor precisa pedir licença?
1: Aí, modeira na veia.
7: Meu querido Sabiá.
1: Um abraço pra vocês,
7: hein? Rádio Amor.
1: Um abraço aí, Sapão. Obrigado, meus amigos gordinhos aí, pelo valor que vocês me dão. Eu vou fazer um curimba aí, hein? Eu vou fazer aí um torresmo de curimba aí, então, domingo, hein? Deus permite. Tá certo, Sapão? Um beijo no coração aí, seu, do Tuniquinho, do Leandrinho, Nararuva, moçada bruta e arrumada demais, meus amigos ali, Nararuva. Outra aqui, fala aí pro Zé com nós.
4: Aô, Sabiá Rei.
1: Aô.
4: Aqui eu tô nicando o carro de Porto Ferreira, rapaz.
1: Cê tá bom,
4: filho. Manda um modão pra nós aqui, ó. É. O rei dos canoeiros, Tião Carreiro e Tião Carreiro e Pardinho.
1: É.
4: Ó, pro René Andreoli, o Fabinho.
1: É.
4: O Paulinho, o Márcio Andreoli e o Tunicão do cara.
1: Só gente boa,
4: um abraço, manda pra lá em modão aí.
1: Eu vou tocar na hora do Tião. Eu entrei com uma do Tião hoje, ô, meus amigos. Aí eu vou tocar uma na hora do Tião lá, tá?
4: Aô!
1: Olha lá.
4: Sabia, é nós aqui em Porto Ferreira.
1: Porto Ferreira, obrigado, Porto. Um abraço pra vocês,
8: bom
1: outro aqui.
8: Dia, boa tarde, Sabiá.
1: Tarde.
8: Beleza, o Decão de Araraquara.
1: Fala, Decão de Araraquara.
8: Tá, tranquilo?
1: Que graças a Deus,
8: manda um abraço aí pro Edson Lobão, que não dá certo, velho. Lobão não dá certo.
1: Não dá certo, homem?
8: Deixa eu falar, manda um abraço aí pra Dona Tereza, pra todos os ouvintes aí.
1: Certo.
8: Sabiá, toca pra nós aí, motivo de saudade. Amanhã faz 8 meses que o patriarca nos deixou.
1: Opa! Um
8: forte abraço, irmão. Tchau.
1: Obrigado, obrigado. E Deus o tenha aí, viu? Deus nosso Aparecido aí. Deus o tenha, meu amigo. Aí o seu papai lá no céu, viu? Edinho aí na audiência. Obrigado, Edinho. Cigano de Bocaina, terra do curtume. Mandar um abraço também. Ó, o Ninja aqui, ó. Mandar um abraço primeiro aqui pro James. Boa tarde, meu amigo. Abraço. Chegando em Baté. James Nogueiro, filho da Landa, meu amigo. E do Gonzaga também, pescador, hein? Gonzaga me ensinou muito pescaria, ô James Nogueiro. O Gonzaga é pé do baralho, a dona Landa também. Grande abraço pra vocês aí, ó, Jefinho Louco.
0: Ai, passarinho! Passando a Oasis evento aqui, hein? Rapidão, eu passo aí de frente da DBC.
1: Chique na trai, parceiro.
0: Sentido Araraquara.
1: Aí eu dou valor, hein?
0: Avisa no Américo Brasiliense que aqui tá tudo bem, tá chegando.
1: Tá chegando.
0: Um modão aí pra nós.
1: Ele chegou
0: no Durval e Davi no brilho do olhar.
1: Ai,
0: todo mundo da rodagem aí. Baita abraço, tudo de bom.
1: Obrigado, eu que agradeço, Jefinho Luco, outra aqui.
9: Boa tarde, Sabiá.
1: Oi.
9: Já no capricho, hein? Começa bem.
1: Chique na trai.
9: Beijo.
1: Obrigado.
9: Você, a tua família.
1: A meia nós tudo.
9: Rádio Amor, tô na escuta.
1: Obrigado, eu que agradeço, a Cleusa lá em Santa Rita do Passa Quatro. Uma boa tarde, Cleusa. Boa tarde, passarinho, passando por Brota, sentido Jaú. Luiz Aguiar é o Luiz de Jaú, na audiência Ninja do Volante. Tiquinho Malandragem, no pé do oi, também grande Tiquinho, tudo em ordem, tudo ok, né, Tiquinho? Vamos que vamos, sorte o pega aí.
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1: Essa moda vai para uns par de amigo meu. Uns par. Ele não bebe, ele não fuma e ele não foge.

0: Marcela Freitas. Roteio do Amor. E aí? Beleza aí? Tio do Mendes. Um abraço aí na caminhonete. 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Jefinho louco passou, viu? O bicho é louco mesmo. Quase saiu fora da gabine, Jefinho louco. Sentido, ô galega! Deixa a cerveja no ponto aí, as crianças tomadas banho, que tá chegando. 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Tá meu amigo Abacaxi, Abacaxi. Vamos reunir o povo quinta-feira, Abacaxi. Hein, o Val Construtor falou, hein? É, falou que quinta-feira o bicho tem que pegar, hein, Abacaxi? É, o seu Chico aí, vamos apavorar o povo aí, hein?
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1: No pé do oito pra fazer direito, agradecendo o carinho e audiência desse interior paulista, lindo, maravilhoso, que ama, curte, conhece, entende, modão, vem comigo. 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
1: Oi.
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1: É nós do pé do oito, boiadeiro chega junto, Chitãozinho Chororó canta. Motivo de saudade.

0: 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Abraça a moçada aí, os Bota Branca, molecada doida. Curradinho sempre ligado. Vamos que vamos, deixa eu mandar um abraço aqui. É, o neto do Jacobucci, tá lá o neto do Jacobucci, sabia? Esquentando aqui o pé, esquentando o pé, o peito, esquentando a cabeça, esquentando tudo, né, neto? Um abraço, neto do Jacobucci, tá lá com o velho que derruba, o velho que passa rasteiro, hein? Cê tá doido, fala aí!
1: Ô, passarinho, é, irmão, beleza? Rapaz, tô aqui no Barretão, moço, tô curtindo o somzinho aí, manda um abraço aí, manda modão.
0: Bom demais, bom besouro. Aê, tá no Barretos então, meu compadre. Um abraço aí pra vocês aí no Barretos e curtindo. Aí eu dou valor, né, meu parceiro? Ah, acabou criado, hein? Chique na traia. Vamos que vamos, deixa eu mandar um abraço aqui também. Aonde eu parei, o Tiquinho Malandragem. Amigo do Sabiá Véio, fala da Lotiquinho, outra aqui, fala aí.
2: Boa tarde, Sabiá Reis, meu caminhoneiro aqui, filho, revisando o cargueiro, ó. Dá pra você mandar um modão, eu vou pedir pra você mesmo, hein. Paixão desenfreada, hein. Ah, Ronaldo e João Carvalho, de buia, Sabiá, de buia.
0: Ai, já coração, hein, Mir, vai ouvindo aqui, já não é a parte aí, tá, Jefinho Louco, já prosei, a Cris, fala aí.
3: A Cris da Boa Vista, tudo bem com você?
0: Bom, graças a Deus.
3: Rico, Sublime Miragem, dá pra mãe Marina, pra Fátima, pra Cássia, Silene, Juca Cowboy, pra todos da DBC e pra você. DBC FM Rádio Carinho.
0: Rádio Amor, eu que agradeço, outra aqui, o Luiz. Que nota que é essa, Luiz? Banco Central da Bolívia, ó, tá com 10... Não sei o que, lá não dá pra mim dar zoom aqui. Aí tá com uma nota da Bolívia, Luiz, hein? Você tá rico ou você tá pobre com essa nota aí?
3: Boa tarde, Sabiá. É a Rosinete aqui do assentamento Cachoeirinha. É. Manda um modão aí no pente aí pra nós.
0: Certo.
3: Pode ser da sua escolha aí. Que A programação hoje tá excelente.
0: Obrigado.
3: Eu vou oferecer pra minha filha Gabi, meu marido Viola e meu filho João, meu neto.
0: Chique na traia.
3: Manda um modão bem do.
0: Deixa
3: daquelas antigas aí pra nós.
0: Tá certinho.
3: Tá com Deus. Beijo.
0: Obrigado. Ô, mandar um abraço. Ô, Iracema, tua moda não tem, viu, Iracema? Tá certo? Tua moda não tem. Outra aqui, fala aí.
4: Alô, Sabiá.
0: Oi.
4: José Carlos, Parque Laranjeira, de Araraquara, saída de Grotas.
0: Chega na trave,
4: voltando você pra casa, com a graça de Deus, né?
0: Ah.
4: Ô, Sabiá, vê se você acha pra nós aí, Coração de Luto, Teixeirinha.
0: Tá certinho, outra aqui, Alex Brás.
5: Arro, Sabiá Rei, nós tamo junto aí, hein? Manda moda pra nós aí, que nós tá terminando o expediente.
0: É.
5: Pessoal lá também.
0: Opa, do que legal.
5: Lá, que nós tá fazendo um curso lá de movimentação de cargas perigosas lá.
0: Aí
5: manda
0: sim.
5: Manda moda pra nós aí.
0: Aê! Parabéns, Alex.
5: TVC FM, Rádio Carinho, Rádio Amor.
0: Parabéns, grande Alex Brás ali do Tiquinho. Grande Alex, parabéns, que Deus nosso Senhor Aparecido abençoe. Dê muita saúde, paz, alegria na estrada da vida. Boa tarde, Sabiá. Grande abraço, Forlan Luiz, de Guaraçu do Tietê, motorista da Brotense. Alô, Brotense! Abraço aí, Guaraçu do Tietê, Forlan Luiz. Marcio Aragão dando boa tarde, meu muito obrigado também. Sabiá, o Lando Mandioqueiro, alô, Lando. Grande Lando Mandioqueiro no pé do oito lá em Guarapiranga, terra da cachaça, né, meu parceiro? Boa tarde, Sabiá. Maria Aparecida, Vila Prado. Alô, Maria. Bom demais. Vamos sortar o pega aqui, filho. Deixa eu mandar. O Nardo depois eu ponho, Nardo. Tá ouvindo eu mesmo. Daqui a pouco eu coloco o Nardão aí.
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0: Fabião Carreira e Zé Paulo Berrante, da saudade, pedido de ouvinte, gente. Não dá pra apartar todas aí, mas a gente tenta ajeitar o pega aqui, viu? 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
0: Chega no peito aí, ô Jefinho louco. É, Jadé tá chegando lá, junto com a esposa, a galega e as filhas, lá em América.

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0: nas províncias. Cacique Pajé, 5:32. 5:32. 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Bom demais, bombissurdo. Deixa eu mandar um abraço aqui de rádio ligado. Fala, ninja, pra você com nós.
1: Ei, Sabiá, você tá falando contigo, ó.
0: Cigano. Chique na trás, cigano.
1: Porque é modão pra esse povo maravilhoso. Tá,
0: certo.
1: Tá bom demais, tá.
0: Opa.
1: Bom? Manda pra esses povos maravilhosos. Felizmente, meus vizinhos tá com o rádio tudo ligado aqui.
0: Ah, o pessoal da Aracê é pé do baralho, filho.
1: Sabiá.
0: Chique na trás.
1: Meu querido.
0: Eu que agradeço. Tchau, a audiência. Obrigado. Rádio Amor, meu amigo Lore do Agro, tá em qualquer lugar nesse mundão, meu amigo Lore. Ó, tirou uma foto dos coqueiros. Um abraço, Lore. Tá no estradão hoje, hein? Um abraço aí pra você, meu amigo. Ah, deixa eu pôr o Nardo aqui, senão vai xingar eu. Já xingou eu aqui, já, o Nardão.
2: boa tarde, patrão. Maravilha, Jones. Vai tá tchão aí, que o povo quer tchão carreiro. Vai tá tchão carreiro.
0: Já partei a dos ninja lá, já, hein? Já partiu dos ninhos, eu vou apagar esse que tá me xingando. Alô, Nardão, fazendo a cachoeira. Já tá apartado aqui o rei dos canoeiros, pedido de ouvinte, hein? Grande abraço, Nardão. Vamos que vamos, deixa eu mandar um abraço pro Fininho Américo Brasileiro. Toca duas camisas, vai pro bar do Normando. Tuta Pezão, pro Zetinho, galera do rancho foi a seca. Outra aqui, é, o Luiz falou que tá pobre ainda. Mandou uma foto aqui, o dinheiro da Bolívia. A Bolívia tá quebrada, né? Adélio Vieira também. Um abraço, Adélio. Boa tarde. Queria pedir uma música do Urvai Davi. É, todos aqui de Alcinópolis, Mato Grosso do Sul. Meu tio tá lá no Clube dos 30. Ligado na Rádio Carinho, Rádio Amor. Meu tio chama Ronildo. Alô, Ronildo. Um abraço, Ronildo. Luana, Rafaela. Todo o pessoal aí no Alcinópolis, Mato Grosso do Sul, na audiência. Nosso agradecimento, outro aqui. Sabia que é o William de Araraquara. Gostaria de ouvir a mão do tempo. Ofereço para minha esposa Luana. Eu sou o Garlindo, tia Eva, tio Hélio. Estamos ouvindo aqui na fazenda onde eles moram, a 160 quilômetros de Ribas do Rio Pardo, Mato Grosso do Sul. Olha, pessoal do Mato Grosso do Sul, rapaz. Cidade mais próxima. Tá aí, um abraço para todos aí, viu? Obrigado. O pessoal vai viajar para longe e lembra da DBC, meu parceiro. Aí eu dou risada, hein? Dou risada, eu fico feliz, dou risada, também dou risada. Sou a Maura Tessinari Veronese, você ofereceu a música pro meu companheiro Dito Malaguti, a música Estiver na Ponta da Agulha. Alô, Dito Malaguti. Alô, Maura Tessinari Veronese. Um abraço pra vocês, Cipriano, fala, Cipriano.
3: Boa tarde, Sabiá, meu irmão.
0: Você tá bom?
3: Nota 10.
0: Chique na tralha.
3: Com Deus, um abraço.
0: Outro pra você, parceiro.
3: Boa terça-feira pra você.
0: Pra nós todos, boiadeiro errante. Obrigado, Nenzinho. Agora é o Nenzinho. Fala, Nenzinho.
4: Boa tarde, Sabiá.
0: Tarde.
4: Vamos com a Cabaceira no Genvéio pro Dario, pro Aldo.
0: É.
4: Primeiro, sou Aldo Guinaldo, meu companheiro, meu exemplo ali, Moraes, meu colo Silvana, Tirapino Robles. Todo ali, DBC da Rádio, meu amigo. Abençoe os programas. Rádio Carinho.
0: Rádio Amor. Manda um abraço pro Zé Valentim também. Só modão. Obrigado, Zé Valentim, na linda Ribeirão Bonito. Um abraço pra vocês. Manda um abraço pro Paulo Cabral. Alô, Paulo Cabral. Tô na escuteira na casa do Marcos aqui no Santa Feliz. Alô, Marcos Santa Feliz. Alô, Paulo Cabral. Na audiência da melhor de toda a região. 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

0: Carreira e Pardi, o rei dos canoeiros, bom demais. 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

seu Teixeirinha, saudou Teixeirinha, coração de luta, hein? Pedido de ouvinte aí. Um abraço, alô, Estevam! O Estevam vai fazer aniversário amanhã, pessoal aí da... O Estevam que é da Polícia Militar aí de São Carlos, Estevão. Vai fazer aí, grande Ademir Estevam. Parabéns aí, viu? Que Deus nosso Aparecido abençoe, dê muita saúde, paz, alegria na estrada da vida. Foi lá convidar o Toninho Encarçado pro aniversário. Você acha que não vai? Falou que tem pinga, ele vai, viu, Estevam? Quando tem cachaça, esse desgramado vai. 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Alô, Abílio Banzato na audiência. Um abraço, Abílio. Meu amigo Marcelo Kez, boa tarde, Sabia Reis, manda um alô pra nós. Alô, pessoal aí do Bar do Marião. Um abraço a todos aí do Bar do Marião com meu amigo Marcelo Luquezzi. Um abraço pra vocês aí, viu? Mandar a oração de hoje lá pro meu amigo Preto, meu amigo Pretinho. Força e fé, meu amigo. Nossa Senhora Aparecida te cubra com o manto sagrado. Eu sei o tanto que você tem fé da mãezinha, amigo Preto do bar, né? Né, Adriano? A gente sabe o tanto que tem fé na nossa mãezinha do céu aí, né? Que recupere. Ei, Pretinho.

0: Ô meu compadre e minha comadre aí do outro lado do rádio. A nossa tarde de terça-feira, 12 de maio de 2026, está indo embora. E com ela chega a nossa noite. E com a noite, a nossa hora santa, hora sagrada. A gente parar um minutinho, elevar o pensamento às alturas. E agradecer a Deus, o nosso arquiteto do mundo. Agradecer a nossa mãe, a nossa padroeira, a nossa rainha chefe senhora Aparecida de Aparecida do Norte, a nossa mãe da Sala dos Milagres, por mais um dia que nos oferece, por mais um dia em que nos concede a graça de abrirmos os olhos e viver. Fica agora no nosso momento de fé, nosso momento da Ave Maria. Daqui a pouquinho tem muito, muito mais.
1: Pai nosso que estás no céu, santificado seja o teu nome. Venha o teu reino. Seja feita a tua vontade, assim na terra como no céu. Dá-nos hoje o pão nosso de cada dia. Perdoa as nossas dívidas, assim como perdoamos aos nossos devedores. E não nos deixe cair em tentação, mas livra-nos do mal, porque teu é o reino, o poder e a glória para sempre.

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1: No pé do oito pra fazer direito, agradecendo o carinho e audiência desse interior paulista, lindo, maravilhoso, que ama, curte, conhece, entende, modão, vem comigo, é terça-feira. Os grandes patrocinadores, 35 anos, sertanejo classe.
2: Sabiá Reis. Oi? O cowboy manga larga do
1: rádio. É, pedir de ouvinte aí, ó. Lá no Mato Grosso do Sul, hein? Mão do tempo. Aí vou tocar com o Tonico Tinoco, hein? Ficou boa demais. Chega junto aí. 6 horas, mais 12 minutos.

0: 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Ô, Leandrinho, você tá me tirando, Leandrinho? Ei, ei, ô gordinho amado do Brasil. É, você tá aí zoando com o sapão, falando que eu não sei fazer torresmo de curimba? Ei, eu vou levar o quê? Eu vou levar um chefe de cozinha aí na Araruva, então. Ei, Leandrinho. Ô, Tudiquinho, você é o mais velho, Tudiquinho? Dá uma cintada no lombo dele. Esse trio parada dura, né? Vai não, Zapão, Leandrinho, Tuniquinho. Manda um abraço, seu Ronaldo Piovesan também. Um abraço, seu Ronaldo. Lá no pé do Eito, o Ripiadinho também. Grande Ripiadinho, a esposa também, né? A Sol. Grande seu Ronaldo Piovesan lá na casa São Bento. Gente boa demais. Sempre na audiência, Maria Helena por aqui, Dirceu Matoso. Sabia, hoje aqui no Rancho Engenho Velho estou aqui, eu, Martins, Rogério, né, é o Clodoaldo, né, tá o Clodoaldo, tá o Martins, o Rogério, o Rolinha, manda pra nós amargurar, Tião Carreiro. Rapaz, já toquei duas do Tião, o Tião não encaixa mais, hein, tá, aí fica muito Tião Carreiro, mas obrigado aí pela audiência, obrigado Clodoaldo, tem dia que a gente consegue tocar, tem dia que a gente não consegue. Outra aqui.
1: Olha os caras aí, ó.
0: Olha as porcadas aí do Luiz. Olha aquela porcada bruta. Aí sim.
1: Bota uma pra nós comer.
0: Aí eu dou valor, hein, Luiz? Aí eu dou valor, hein, Luiz? Vamos que vamos, sorte o pega aí,
2: filho. 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
0: Viu mais o Léo Mourão da Porteira. 6 horas, 18 minutos.

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0: Gino, mais o Geno, ninguém viu. São 6 horas e 23

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0: Ronaldo Viola, mais praiano. Foi lá pro Mirto de Araraquá, não sei se você tá ouvindo ainda, né? A gente vai apartando devagarzinho conforme dá o tempo aqui, né? Eu espero que tenha ouvido a moda aí. 6:37, Ricardo quer prosear. Fala, Ricardo.
1: Boa noite, Sabia, beleza? Tô mandando a rua pra nós aí. Tamo com poeta agora, hein? Rádio Carinho.
0: Rádio Amor. Rapaz, comprou bastante paçoquinha, hein? Ei, foi lá no Tiquinho? Um abraço, Ricardo, no Pércio Filho, da linda cidade de Brotas. Aquele abraço, uma boa noite. Ah, o palitozinho, velho, lá de Santo Eduardo.
2: Boa noite, meu amigo, Sabia Reis.
0: Noite.
2: Você tá, meu amigo?
0: Eu tô bem, o senhor.
2: Sabia Reis, esfriou, hein?
0: Esfriou.
2: Falou gente, meteu em bico do fogão de lenha, hein?
0: Ah, já aconteceu.
2: Falou costela gorda, hein?
0: Vixe, Mari.
2: Ô, Sabiazão, pega o modão, falou aí, Sabiazão. Pega uma boa aí, manda pro Tchunai e pro Tom lá, hein?
0: Certo.
2: CPM, Rádio Carinho.
0: Rádio Amor, e o som tá no talo, hein, palito? O som tá no talo, Adenil fazendo favor.
3: Noite que noite, passarinho.
0: Oi.
3: O pé do Eita aqui.
0: Chique na traia.
3: Fazendo um feijãozinho preto e ouvindo você, rapaz.
0: Ai,
3: mas tá frio, hein?
0: Tá frio, hein?
3: Frio desse, o que vira é pinga. Tomar cerveja nem dá certo.
0: Não dá, não, pelo amor de Deus.
3: Acaba de congelar tudo, grosonope.
0: Ah, é capaz de congelar o coração, congelar o fígado. Tem que tomar um suco de cana, viu, Adenil fazendo favor. Ver. Se não, né, eu não sou médico, né, mas diz que o corpo da gente fica, acho que 30 e poucos graus, né, imagina, né, então tem que manter, né, vi, imagina gelar muito, então tem que cargar o pó e brecar seco, hã? Lá na Araruva deve tá frio também. Você tá doido, meu parceiro, tem que gelar, esquentar o encanamento, gelar.

0: tem como não. Márcio Aragão, boa noite, Márcio, outro aqui.
1: Ô, Sabiá, boa noite.
0: Boa noite.
1: Sabiá, sorta um modão pra nós, por favor.
0: Certo.
1: Fã número um.
0: Fã número um.
1: Durval e Davi, por favor. Tamo aqui na Alterética Boiano de Brotas aqui, tomando um
0: Brota.
1: Choco, escutando você aqui. Sorta pra nós.
0: Lucas Salviato. Alô, Lucas Salviato aí no Boiano. Aí no pé do oito, a moçada bruta e arrumada, meu parceiro. Aô, tá lá no pé do oito, moçada de Brotas. Firme na traia. Fala, Celina.
2: Olá, Sabiá.
0: Oi.
2: Tudo bem com você?
0: Uma noite de bênção,
2: paz, luz divina, saúde pra você.
0: Amém,
2: pra
0: sua família. Tudo.
2: Que Deus abençoe esse programa lindo seu. Celina Rogério Botucador.
0: Obrigado.
2: Um abraço pra você. DBCA de carinho e amor. Que Deus abençoe.
0: Eu que agradeço, Adenil, o que foi, Adenil?
3: É desse modelão mesmo, passarinho. Ainda mais nesse barracão velho mal assombrado aqui, você tá doido. Tem que torar o pau na coisa.
0: Rapaz, eu tava vendo hoje, né? É que cada lugar tem a sua medição de temperatura, cada cidade, né? Mas Tirapina tinha marcado 0,8 graus. Zero, né? Menos de um grau, né? Mas depois constataram lá que deu negativo, deu 2 pontos alguma coisa negativo em Tirapina. É que eu não sei onde que é o negócio lá de que esmede lá. Falei, rapaz, foi a cidade mais gelada do estado de São Paulo, Tirapina. Cê tá doido, pô, parceiro. Eu não sei como tem gente que gasta dinheiro, vai lá pro sul, né? Sobe aquele morro lá da putas, né? Ah. Aquele vento, aquela neve, pela tudo agasalho. Ah, meu Deus, se eu tivesse dinheiro. Ah, eu ia lá pro Nordeste, pra Natal, né, Vi? Se eu ganhasse a Mega Sena hoje, eu ia passar uns 6 meses pra calor aqui, os outros 6 meses eu ia passar pro outro estado, você tá doido. Só por Deus, um balai de santo.
3: Tá estralando a coisa aqui, hein?
0: Tá.
3: Tá louco aqui hoje,
0: hein? Tá frio.
3: Estralando a coisa.
0: mas o trator tem ar-condicionado, né, ô Ricardo? Tratorzinho tem ar-condicionado.
4: Ô, Sabiá.
0: Oi.
4: Boa noite.
0: Boa noite. Amigo.
4: Aqui é o Alessandro de Campinas.
0: Campinas.
4: Participando aí, pelo aplicativo.
0: Chique na traia.
4: Dá um chonado pra nós aí. Tá escutando aqui na boleia do Bruto.
0: Chique na traia.
4: Tudo de bom, um abraço.
0: Obrigado aí, Sandro de Campinas. Obrigado, meu parceiro, pela audiência, Ninja do Volante. Nosso agradecimento.
5: Boa noite, Sabiá Reis.
0: Aqui
5: quem fala é João Paulo de Guarulhos. Manda um abraço, João Paulo e Daniel, especialmente
0: Chique.
5: Para Nelma Brito de Guarulhos, São Paulo. Tchau e obrigado.
0: Obrigado aí, o povo de Guarulhos.
3: Passarinho, eu sou paranaense, mas também não gosto do frio, não, né?
0: Nem eu.
3: Ah, frio demais, você tá doido.
0: Ah, eu não acho. Eu não acho nenhum acordo com o frio. É bom pra comer? Eu como no verão. É bom pra dormir? Ah, só pra dormir, pra levantar é duro. Pra tomar banho nem se fala, meu parceiro. Você tá doido? Gustavinho na audiência. Boa noite, Gustavinho.
3: É, tá condicionado, mas foi melhor que desce, né? Desce meia hora, tem que estar descendo. Pô, meia hora, 40 minutos tem que estar descendo, aí o bicho pega,
0: hein? É, né? Abraço, Ricardo. Mauro Paganelli Júnior, tarde. Eu também não gosto do frio, não. Ô, Juninho. O frio é bom pra quê, Juninho? Fala pra mim. Pra nada, pra mim. Pra mim é pra nada. Eu bebo cachaça no calor, eu como calor, eu faço tudo no calor. No frio já empaca a coisa. Abraço, Juninho, grande Paganelli Júnior. Pablo do Gesso tá no Nescauzinho dele pra reta final. Beganteiro vai repicando o Beganteiro.

0: demais, fã número um. Né, Gustavinho? Sandra Marques, também a Sandrinha do Jacobucci. Um abraço pra você, Sandrinha. Tá aí no pé do oito a Sandrinha do Jacobucci. Nosso agradecimento a você de perto e longe, hein? Lembrando, daqui a pouquinho a Voz do Brasil chega. E depois, Marcelão Renato, filho, com tudo e um pouco mais até uma da manhã no Emoções, grande baluarte da comunicação. Vou ficando por aqui, agradecendo a você de perto e de longe, aos amigos patrocinadores, pela credibilidade e confiança de cada dia. Estaremos de volta amanhã a partir das 16h no Arena DBC, se o Papai do Céu permitir. Fica aqui um abraço e um beijo carinhoso deste locutor da Emoção.
1: Sabiá Reis. Oi. O cowboy manga larga do rádio.
0: Até amanhã, se Deus quiser!
2: Enquanto existir.
0: O quê? Um amigo se quer. Sozinho não caminharei.
2: Não caminharei.
0: Um beijo no coração.

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1: Está no ar a Voz do Brasil. As notícias do governo federal que movimentaram o país no dia de hoje.
2: Olá, uma boa noite.
3: Boa noite para você que nos acompanha em todo o país.
2: Quarta-feira, 12 de maio de 2026.
3: Vamos ao destaque do dia, mais de 11 bilhões de reais no combate ao crime organizado.
2: O governo do Brasil lança plano com foco na desarticulação financeira e operacional de facções criminosas.
3: O presidente Lula destaca a união com estados e municípios para enfrentar a violência e garantir a segurança de todos os brasileiros.
4: O território será devolvido ao povo brasileiro de cada cidade e de cada estado.
2: E ainda, o governo do Brasil zera impostos de importação sobre compras internacionais, a chamada taxas das blusinhas.
3: O imposto vale para importação de produtos de até 50 dólares, cerca de 250 reais.
2: E você vai ouvir também prevenção e controle aos incêndios florestais.
3: Novos equipamentos foram entregues para reforçar a ação no Cerrado e Pantanal.
2: Um investimento de 150 milhões de reais do Fundo Amazônia, Gabriela Noronha.
5: Os equipamentos entregues vão fortalecer a atuação em áreas de difícil acesso e reduzir o tempo de resposta aos incêndios no Cerrado e Pantanal.
3: Hoje, na apresentação da Voz do Brasil, eu, Luciana Vasconcelos e Nazi Brum.
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3: Para combater o crime no país.
2: O programa Brasil contra o Crime Organizado conta com investimentos e financiamentos que ultrapassam os 11 bilhões de reais.
3: Entre as ações previstas está a asfixia financeira do crime organizado para atingir fluxos ilícitos e lavagem de dinheiro.
6: O programa Brasil contra o Crime Organizado conta com quatro eixos. O primeiro mira a estrutura financeira das organizações criminosas, como, por exemplo, a lavagem de dinheiro. Para isso, o país vai ampliar as forças integradas de combate ao crime organizado, que farão operações interestaduais de alta complexidade, como explicou o secretário nacional de Segurança Pública, Francisco Veloso.
7: O crime organizado, diferente de outros tipos penais, tem um objetivo muito claro. Ele quer ter lucro. Para isso, nós temos as forças integradas de combate ao crime organizado em todos os estados. E nós vamos criar ficos nacionais. Abriremos em São Paulo, no Rio, no Nordeste, no Sul e no Norte.
6: Outro eixo busca melhorar a investigação de homicídios, com fortalecimento das polícias científicas, dos institutos médicos legais e da rede integrada de bancos de perfis genéticos. O último ponto busca desarticular o mercado ilegal que abastece as organizações criminosas, a partir do tráfico de armas, munições, acessórios e explosivos. O programa prevê a criação da Rede Nacional de Enfrentamento do Tráfico de Armas. O ministro da Justiça e Segurança Pública, Wellington Lima e Silva, ressaltou a importância da participação dos estados e municípios no trabalho conjunto.
8: É fundamental que cada um dos agentes de segurança aqui tome o plano como seu. O programa é do Brasil. O programa não é só do governo federal. O programa é do Brasil e de cada um dos cidadãos para que nós possamos viver sem medo.
6: O presidente Lula destacou a união necessária para combater o crime organizado e disse que o plano vai devolver o Brasil aos brasileiros.
4: O território será devolvido ao povo brasileiro de cada cidade e de cada estado, para que a gente possa dizer ao mundo que muitas vezes o criminoso não é o pobre, não é o negro, não é o desempregado que está num bairro pobre. Muitas vezes o responsável está no andar de cima, engravatado, tomando uísque e zombando da nossa cara.
6: Para colocar o programa Brasil contra o Crime Organizado em prática, o governo prevê mais de R$1 bilhão em recursos diretos já em 2026. São quase 390 milhões para combater o fluxo de dinheiro ilegal, 330 milhões para reforçar presídios, 201 milhões para investigação de homicídios e 145 milhões para enfrentar o tráfico de armas. Além disso, será criada uma linha de crédito de 10 bilhões de reais para estados e municípios investirem em equipamentos, tecnologia e estrutura para as forças de segurança. Reportagem Márcia Fernandes.
2: E a gente segue falando sobre esse plano lançado hoje, mais especificamente sobre o eixo voltado às políticas penais.
3: Está prevista a criação do Centro Nacional de Inteligência Penal, além da aquisição de equipamentos, realização de operações nacionais e capacitação de servidores.
2: E para falar mais sobre o assunto, temos conosco ao vivo pela internet o secretário nacional de Políticas Penais, André Garcia. Boa noite, secretário.
9: Boa noite, Luciana. Boa noite, Nazi Brum. Boa noite a todos os nossos ouvintes.
2: Secretário, no que se refere às políticas penitenciárias, o que o senhor pode falar para a gente sobre as medidas que serão adotadas e os investimentos que serão feitos, inclusive em presídios estaduais?
9: Bem, o nosso programa, ele teve uma premissa importante, que foi a orientação do presidente Lula e do ministro Wellington César, de também aproveitar o que vinha dando certo, experiências exitosas e programas do governo junto com os estados e o Distrito Federal que já estavam funcionando e que precisavam de certa forma de maior robustez e maior aporte financeiro. Essa premissa, por exemplo, foi a que regeu o eixo 1, que trata de asfixia financeira do crime organizado, e que teve como parâmetro a recente Operação Carbono Oculto, uma operação que foi realizada em parceria com a Receita Federal, Polícia Federal e o Estado de São Paulo, e foi muito exitosa porque atingiu fortemente a criminalidade organizada entranhada em instâncias de poder econômico que comumente não são atingidas em operações policiais. A mesma premissa nós usamos no sistema penitenciário, porque nós temos um modelo de excelência que é administrado pelo governo federal, que é o sistema penitenciário federal seguro, rígido, que permite um controle e monitoramento de diversas lideranças criminosas no nosso país. São 5 unidades, 5 presídios federais estão espalhados pelo país e são administrados pelo governo federal. E a nossa pretensão é, após identificadas as unidades, os presídios nos estados que precisavam, porque abrigavam lideranças criminosas locais, precisavam de uma elevação do padrão de segurança, foi exatamente isso. Elevar o padrão de segurança para protocolos, treinamentos, capacitações e, importante, equipamentos de segurança similares ao que nós aplicamos nos presídios federais. E assim, isolar lideranças criminosas e não permitir que essas lideranças impactem na segurança pública do cidadão e da cidadã brasileira.
3: Secretário, uma das estratégias, como o senhor falou, é isolar essas lideranças criminosas. E uma das ideias é interromper a comunicação entre esses detentos. Como que está previsto nesse plano?
9: Bem, há um conjunto de ações que tem esse objetivo. Primeiro, reforçar, robustecer os protocolos de segurança nessas unidades dos estados, treiná-los, que é para aplicação de protocolos rígidos semelhantes ao que são aplicados no sistema penitenciário federal. Não há incidência, para que o nosso ouvinte, também quem está nos vendo aqui pelas redes sociais, não há incidência de celulares nem de objetos ilícitos nas penitenciárias federais. E nós queremos isso em todas as penitenciárias que nós escolhemos como mais sensíveis em todos os estados. Não queremos objetos ilícitos, não queremos celulares e não queremos nenhum tipo de droga ou arma branca ou qualquer outro tipo de artefato que seja utilizado contra os policiais penais, contra a sociedade. E essa foi a premissa, como eu disse, que foi implementada, que será implementada com o nosso programa Brasil contra o Crime Organizado. Além do treinamento, nós vamos doar equipamentos que vão elevar o nível de segurança, treinar os policiais e servidores também para a utilização desses equipamentos. Por exemplo, eu posso dizer aqui drones modernos para vigilância, kits de varredura eletrônica que vão permitir levantar onde há aparelhos eletrônicos ligados ou desligados, celulares em presídios, identificar onde estão esses celulares e retirá-los das celas, se for o caso, aparelhos de raio-x, scanners corporais, e também o governo federal, de forma inédita, vai realizar a contratação de bloqueadores de celulares e vai, com essa contratação, disponibilizar para que os estados possam, nas unidades, aplicar essa tecnologia de silenciamento de comunicação. Então, além disso, nós vamos realizar operações programadas, que são operações voltadas para identificar esses equipamentos, esses aparelhos eletrônicos nessas unidades e retirá-las, que são as operações modo avião, que nós denominamos assim, usamos um equipamento que permite o rastreamento de aparelhos eletrônicos, que são equipamentos nossos aqui da Secretaria Nacional de Políticas Penais e da Polícia Penal Federal, e também a Operação Multi, que é a operação organizada com os estados para retirada desses celulares e de qualquer outro material ilícito que esteja nas prisões. Ou seja, vamos atuar com inteligência, equipamentos, treinamento e operações policiais intensas, de modo a não permitir que haja comunicação desses presídios, desses indivíduos custodiados nesses presídios, para além dos muros das unidades penais.
2: Secretário, como é que vai funcionar esse Centro Nacional de Inteligência Penal? Ele vai ter ações integradas aí com todos os estados?
9: Exato, ele vai nos ajudar inclusive na coordenação dessas operações que hoje nós coordenamos aqui diretamente da Secretaria, as operações Multi e Modo Avião, que são operações nacionais realizadas em diversos estados ao mesmo tempo. Vai congregar também policiais penais das diversas polícias estaduais, vai permitir um maior fluxo de informações num modelo muito semelhante ao que se chama de Centro de Fusão de Informações, ou nos Estados Unidos conhecido como Fusion Centers, que são centros em que estão todas as agências policiais, no nosso caso, todas as polícias, representantes de todas as polícias penais, inclusive a federal, que vão conviver, trocar informações, coordenar operações e dar um dinamismo maior às ações no ponto de vista nacional.
3: Então tá ótimo, secretário. É uma área muito importante e o governo está de olho nisso, então, né?
9: Exatamente, é uma área fundamental para a segurança pública do cidadão brasileiro, né? É onde tudo começou, porque as organizações criminosas surgiram nos presídios e vão terminar, porque a determinação do governo é essa: controlar e manter esses indivíduos isolados e não permitir que haja comunicação nem influência na vida do cidadão que vive fora dos muros dos presídios.
2: Bom, nós conversamos com André Garcia, secretário nacional de Política Penal. Secretário, muito obrigado pela entrevista à Voz do Brasil.
9: Eu que agradeço a oportunidade, estou aqui sempre à disposição de vocês e dos nossos ouvintes.
3: O período de seca está começando na região central do Brasil.
2: E com ele vem o maior número de ocorrências de incêndios florestais.
3: Viaturas e equipamentos que vão ajudar no combate ao fogo foram entregues hoje pelo governo federal.
2: Os investimentos são do Fundo Amazônia e pela primeira vez serão aplicados nos biomas Cerrado e Pantanal.
5: Caminhões especializados no combate a incêndios florestais, caminhonetes 4x4 equipadas, sopradores e aeronaves remotamente pilotadas. Os equipamentos entregues nesta terça-feira vão fortalecer a atuação em áreas de difícil acesso e reduzir o tempo de resposta aos incêndios no Cerrado e Pantanal. O investimento total de R$150 milhões vem do Fundo Amazônia, administrado pelo Banco Nacional de Desenvolvimento Econômico e Social, BNDES. Segundo o ministro da Justiça e Segurança Pública, Wellington César Lima, esse é o maior investimento já realizado pelo governo federal para ampliar o combate aos incêndios florestais. O ministro destacou ainda que a entrega vai agilizar o trabalho de combate ao fogo.
10: Cada minuto reduzido no tempo de resposta significa menos destruição ambiental, menos prejuízo econômico e mais proteção para a população brasileira.
5: Os equipamentos vão beneficiar os corpos de bombeiros militares do Piauí, Bahia, Goiás, Minas Gerais, Mato Grosso do Sul e Distrito Federal, além da Força Nacional de Segurança Pública e Brigadas Florestais. A medida faz parte da Política Nacional de Manejo Integrado do Fogo, criada em 2024 e gerida pelo Ministério do Meio Ambiente e Mudança do Clima. O ministro da pasta, João Paulo Capobianco, lembrou que o governo também tem fortalecido planejamento e alcançado bons resultados no combate aos incêndios florestais.
11: Atualmente, nós temos reuniões a cada 2 meses com os maiores meteorologistas do Brasil e do exterior para monitorar permanentemente os cenários de risco climático e de risco, portanto, de incêndios. Esse dado é traduzido em planejamento, é levado para a sala de situação e articula e organiza a ação do governo federal. Nós, em 2025, reduzimos a área queimada no Brasil inteiro em 39%.
5: Esse é o primeiro investimento do Fundo Amazônia em biomas fora da Amazônia Legal. O fundo, restituído em 2023, após 4 anos de paralisação, já aprovou mais de 400 milhões de reais para apoiar os corpos de bombeiros de 9 estados da Amazônia Legal no combate a incêndios. Reportagem Gabriela Noronha.
3: O presidente Lula acaba de anunciar que zerou os impostos para compras de até 50 dólares sobre compras internacionais online, tributos que ficaram conhecidos como taxa das blusinhas.
2: Segundo o secretário executivo do Ministério da Fazenda, Rogério Seron, essa medida só pôde ser anunciada após o combate ao comércio ilegal.
12: Isso só foi possível depois de um avanço muito significativo para regularizar o setor. O contrabando, que era uma marca presente nesse setor, ele foi eliminado. Agora um setor regularizado e continuará regular vai poder usufruir dessa isenção, dessa zeragem de tributação sobre esses produtos. Isso vai beneficiar a população mais carente, mais pobre, que utiliza muito dessas plataformas para adquirir produtos que são muito importantes para o seu dia a dia.
3: A mudança será publicada em edição extra do Diário Oficial de hoje e já passa a valer a partir de amanhã.
2: Estudantes com dívidas no Fundo de Financiamento Estudantil, FIES, podem realizar a renegociação de débitos a partir de amanhã por meio do Desenrola FIES.
3: Os contratos em atraso poderão ser quitados com descontos de até 99% sobre o valor da dívida.
2: A expectativa é atender mais de 1 milhão de estudantes.
13: Pode participar do programa quem teve contrato firmado até 2017 e que estava na fase de pagamento em 4 de maio de 2026. A negociação pode ser feita até 31 de dezembro deste ano. A expectativa é que mais de 1 milhão de estudantes sejam beneficiados com refinanciamento. O Desenrola FIES faz parte do novo Desenrola Brasil, programa lançado pelo governo federal no início deste mês para reorganizar a vida financeira de milhões de brasileiros e ampliar o acesso ao crédito em melhores condições. A medida, no entanto, não prevê a utilização do FGTS para abatimento das dívidas, como acontece em outras renegociações do Desenrola Brasil. Outra vantagem é para os estudantes que mantêm os pagamentos em dia. O programa oferece a possibilidade de quitação integral do débito com 12% de desconto sobre o saldo devedor. Para facilitar o atendimento, todo o processo de renegociação será realizado pelos canais digitais do banco responsável pelo contrato. No portal do Ministério da Educação, foi publicada uma matéria com o passo a passo da renegociação. Acesse gov.br/mec e saiba mais. Reportagem Talita Albuquerque.
2: E ainda sobre o Desenrola, mas desta vez para o agricultor familiar que está com as contas no vermelho.
3: O Desenrola Rural está a todo vapor com descontos de até 96% do valor da dívida.
2: A iniciativa quer melhorar a saúde financeira dos produtores rurais e facilitar o acesso ao crédito de olho na safra 2026-2027.
14: Nas praias de Tamandaré, no litoral do Pernambuco, Fabrício do Nascimento aprendeu a pescar com os avós e se dedica à atividade artesanal ao longo de 20 anos. Recentemente, decidiu aumentar a renda e investiu na criação de abelhas. Durante a pandemia, o novo negócio virou um problema e o que antes era investimento virou dívida, como relembra Fabrício.
15: E foi na época que eu comecei a tirar meu primeiro empréstimo, foi em torno de R$ 2.500. Tive os problemas no decorrer da pandemia, não tive condições de pagar.
14: Foi só no ano passado que Fabrício conseguiu a tão esperada saúde financeira nos negócios. O produtor rural aderiu ao programa de renegociação de dívidas do governo do Brasil. Os descontos permitiram que ele limpasse o nome e pudesse sonhar alto.
15: Quitei essa dívida, investi na minha área da pesca e na área da apicultura. Eu estou querendo um investimento maior. Meu sonho é fazer minha agroindústria para a produção de mel também.
14: O sonho de Fabrício e de outros agricultores rurais pode se tornar realidade com novo Desenrola Rural. O programa permite renegociação e liquidação de débitos com descontos que chegam até 96% e atende quem tem débitos vinculados ao Programa Nacional de Fortalecimento da Agricultura Familiar, o PRONAF. Podem ser beneficiados agricultores familiares, assentados da reforma agrária, pescadores artesanais, povos e comunidades tradicionais e cooperativas da agricultura familiar. A expectativa é que os descontos ajudem os produtores a planejar a safra 2026-2027 2027, como explica a ministra do Desenvolvimento Agrário e Agricultura Familiar, Fernanda Machiavelli.
16: Nós conseguimos, no âmbito do Desenrola Brasil, reabrir um desenrola rural. Agora, nessa nova rodada, nós de novo temos condições muito favoráveis para essa renegociação. São descontos bastante convidativos para conseguir promover essa regularização das dívidas dos agricultores familiares. Nós esperamos que a partir do desenrola rural, os agricultores familiares voltem a acessar o crédito do Pronaf, estejam na produção de alimentos, participando ativamente da ampliação da nossa safra 2026-2027.
14: A adesão ao desenrola rural pode ser feita até 20 de dezembro de 2026. Para as dívidas do Pronaf ou contratadas junto a instituições financeiras, a regularização deve ser feita diretamente nessas empresas. Se o débito estiver na dívida ativa da União, é possível limpar o nome diretamente no site do Regularize. Mais informações sobre o desenrola rural, acesse gov.br/mda. Reportagem Edinaldo Júnior.
3: E hoje a ministra do Desenvolvimento Agrário e Agricultura Familiar, Fernanda Machiavelli, apresentou um balanço das ações voltadas ao setor.
2: Ela destacou as políticas voltadas às mulheres rurais, com a implementação de 110 mil quintais produtivos, que são espaços de produção diversificada de alimentos saudáveis, sementes e insumos, fundamentais para a soberania e a segurança alimentar.
3: A União Europeia retirou o Brasil da lista de países autorizados a exportar produtos de origem animal destinados ao consumo a partir de 3 de setembro.
2: Por meio de nota, o governo brasileiro informou que recebeu com surpresa a notícia e que tomará prontamente todas as medidas necessárias para reverter essa decisão.
3: O chefe da delegação do Brasil junto à União Europeia já tem reunião agendada para amanhã com as autoridades sanitárias do bloco.
2: O Brasil é o maior exportador do mundo de proteínas de origem animal e o principal fornecedor de produtos agrícolas ao mercado europeu.
3: Todas as informações sobre pré-natal, parto, puerpério, cuidados com o bebê, vacinação, alimentação, saúde mental e rede de apoio, tudo em um único lugar.
2: E agora disponível também pelo celular com mais praticidade e segurança.
3: É a nova caderneta brasileira da gestante, lançada hoje no Rio de Janeiro pelo ministro da Saúde, Alexandre Padilha.
17: Márcia Silva de Araújo, de Planaltina, no Distrito Federal, está grávida de 4 meses. É a sua terceira gestação, mas ela ainda toma todos os cuidados necessários nessa fase. As vacinas estão em dia e todo mês tem consulta de pré-natal.
18: Saio de uma, já tem outra no outro mês. E é um momento muito delicado, que a mãe tem que ser acompanhada, sim. Você está gerando um bebê, você tem que ter uma assistência da família e do posto de saúde. Eu acho muito importante.
17: Para facilitar e ampliar a organização de exames de pré-natal e dos cuidados com as mães e seus bebês, o Ministério da Saúde lançou nesta terça-feira a nova caderneta brasileira da gestante. A versão reformulada do documento reúne todas as informações da mulher desde a gravidez ao pós-parto. Outra novidade é que o conteúdo da caderneta agora vai estar integrado com o Meu SUS Digital. Tudo na palma da mão, para garantir um atendimento mais qualificado às gestantes, de acordo com o ministro da Saúde, Alexandre Padilha.
19: Nós temos 85% das equipes de saúde da família no Brasil inteiro que usam já o prontuário eletrônico do Ministério da Saúde. Então, a expectativa é que ele fique na mão da gestante, na mão dos profissionais de saúde, como se fosse a verdadeira bíblia da gestação, do cuidado das mulheres no nosso país.
17: O documento também traz informações de cidadania, como saúde mental, luto materno e parental e violência obstétrica. E tem espaço para registros específicos sobre o acompanhante, métodos de alívio da dor, posições para o parto, procedimentos a serem evitados e rede de apoio. Maria Silva de Araújo, do Início da Matéria, aprovou a novidade.
18: Vai melhorar bastante no sentido de facilitar a nossa vida. Hoje em dia também está sendo tudo digital. E aí eles vão passando do computador para o outro. Então, assim, é maravilhoso.
17: Além da versão digital, serão distribuídos 3 milhões e 200 mil exemplares da caderneta física em todo o Brasil. Reportagem Natália Koslick.
2: O acesso à caderneta brasileira da gestante é feito pelo aplicativo Meu SUS Digital, disponível para Android e iOS ou pela versão web da plataforma.
3: abertas as inscrições para o Fórum Nacional da Rede de Parcerias, promovido pelo Ministério da Gestão e da Inovação em Serviços Públicos.
2: O evento busca aprimorar as políticas públicas e o impacto dos serviços na vida do cidadão, com mais de 240 painéis, palestras e oficinas.
3: O evento será realizado entre 9 e 11 de junho no Centro de Convenções Ulisses Guimarães, em Brasília.
2: As inscrições são gratuitas e podem ser feitas no endereço gov.br/rede de parcerias.
3: Essas foram as notícias do Governo do Brasil.
2: Uma realização da Secretaria de Comunicação Social da Presidência da República.
3: Com produção da empresa Brasil de Comunicação.
2: Fique agora com as notícias do Poder Judiciário e do Congresso Nacional. Uma boa noite.
3: Boa noite para você e até amanhã.
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20: STF pede novas providências de órgãos para aprimorar transparência das emendas parlamentares.
21: STJ afasta indenização do DPVAT em acidente ocorrido durante prática de crime.
20: Justiça do Trabalho registra mais de 600 mil casos de assédio moral.
21: Boa noite, eu sou Marcela Luiza.
20: E eu sou Marcelo Della Libera.
21: Supremo Tribunal Federal pede novas providências para reforçar a transparência e o controle sobre as emendas parlamentares.
20: A decisão é do ministro Flávio Dino e envolve órgãos de fiscalização do Senado, do governo de São Paulo e da Justiça Eleitoral. Carolina Chaves.
22: Na decisão, Flávio Dino pediu ao Tribunal de Contas da União informações sobre o funcionamento de um painel de acompanhamento das emendas parlamentares e cobrou esclarecimentos da Controladoria Geral da União sobre limitações na estrutura do órgão. O ministro também quer explicações do Senado sobre a possibilidade de ampliar regras contra nepotismo envolvendo suplentes de senadores e familiares. Já o governo de São Paulo deverá esclarecer suspeitas de acordo político relacionado à destinação de emendas de bancada federal.
23: A decisão ainda determina que assembleias legislativas e a Câmara Legislativa do Distrito Federal comprovem a adaptação das regras locais ao modelo federal de execução das emendas. O relator também encaminhou ao Tribunal Superior Eleitoral e à Procuradoria-Geral Eleitoral pedidos de análise sobre possíveis riscos de uso irregular de emendas parlamentares em campanhas eleitorais.
21: A indenização do extinto seguro DPVAT não é devida se o acidente de trânsito ocorreu durante a prática de crime.
20: Esse posicionamento é do STJ. Fátima Uchoa.
24: Um homem roubou uma motocicleta com a qual, logo depois, sofreu acidente de trânsito. Ele pediu a indenização do seguro obrigatório DPVAT, que hoje está extinto, e a Justiça do Paraná determinou o pagamento. No entanto, a quarta turma do STJ deu provimento ao recurso especial da seguradora. Para a ministra relatora Isabel Galotti, a existência de conduta dolosa da vítima afasta a cobertura securitária quando o risco é deliberadamente provocado, como no caso do roubo de veículo com o uso da motocicleta subtraída.
21: Justiça do Trabalho registra mais de 600 mil casos de assédio moral.
20: O levantamento considerou o período de 2020 a 2025. William Nascimento.
25: Nos quatro primeiros meses de 2026, já foram formalizadas mais de 30 mil ações por assédio moral. Ele está no comentário constrangedor, na punição injusta, na intimidação, em situações que afetem a dignidade de quem trabalha e causem danos à saúde física e mental. E a empresa é responsável por atitudes como essa. Se não cuidar do ambiente de trabalho, pode responder por isso. E esse é o alerta do coordenador-geral do programa Trabalho Seguro, ministro Agra Belmonte. Investimento é prevenir. Custo é a empresa ter de pagar indenizações.
21: A partir do dia 15 de maio, pré-candidatos já podem começar a arrecadar dinheiro para financiar as campanhas das eleições gerais de 2026.
20: Um dos meios de arrecadação é por meio do financiamento coletivo, conhecido como vaquinha virtual. Estevam Furtado.
26: A vaquinha virtual já foi usada nas eleições de 2018, 2020, 2022 e 2024. O modelo, também chamado de crowdfunding, permite arrecadar recursos pela internet, por sites, aplicativos e plataformas digitais. As empresas que oferecem esse serviço precisam estar cadastradas e aprovadas pelo Tribunal Superior Eleitoral, além de serem contratadas antes por pré-candidatos ou partidos, conforme prevê a Lei das Eleições. A página sobre financiamento coletivo já está disponível no portal do TSE. Até agora, 4 empresas foram aprovadas para atuar nas eleições de outubro e outras 2 estão com cadastro incompleto.
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21: Uma boa noite.
20: Boa noite.
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0: sou Paula Groba e estes são os destaques de hoje do Jornal do Senado, que começa agora. Plenário aprova a renovação automática da CNH para bons motoristas. Avança projeto que endurece punições para fraudes no mercado financeiro. Aprovadas regras mais rígidas para o fechamento de escolas rurais. Boa noite. Motoristas com bom histórico no trânsito garantiram mais facilidade para renovar a carteira de habilitação. O plenário aprovou hoje a medida provisória que permite a renovação automática da CNH para condutores inscritos no Registro Nacional Positivo de Condutores, cadastro que reúne quem não cometeu infrações de trânsito no período de 12 meses. Mas o texto aprovado pelo Congresso inclui ainda a necessidade de exame médico para a renovação. A proposta segue agora para a sanção presidencial. Os detalhes com o repórter Alexandre Campos.
1: Relator da medida provisória, quando o texto esteve na comissão mista, o senador Renan Filho, do MDB de Alagoas, afirmou que dificultar o acesso à CNH impede que muitas pessoas entrem no mercado de trabalho.
2: É por isso que o Brasil vive, de certa maneira, um apagão de motoristas de caminhão, especialmente os caminhões de grande porte. Porque a burocracia afugenta o jovem da primeira habilitação. E ao fazê-lo, afugenta também a formação de condutores profissionais.
1: A renovação automática da CNH deverá ser precedida de exames de aptidão física e mental. Essa exigência foi novidade, já que não constava no texto original da MP. Renan Filho acatou emenda para reintroduzir essa obrigatoriedade. De acordo com o texto aprovado, o motorista habilitado poderá optar pela CNH digital gratuita caso prefira não pagar pelo documento físico. A MP, que segue para sanção, ainda prevê a correção anual pelo IPCA dos valores referentes aos exames de aptidão física e mental e de avaliação psicológica a serem fixados nacionalmente pela União.
0: E brasileiros que sofrem com dores persistentes por meses ou até anos poderão ter atendimento mais especializado no SUS. O plenário aprovou um projeto que estabelece regras para o cuidado de pessoas com dor crônica na rede pública de saúde. A proposta garante atendimento integral aos pacientes e cria o Dia Nacional de Conscientização e Enfrentamento da Dor Crônica em 5 de julho. O texto segue para a sanção presidencial. Carros abandonados em ruas e terrenos públicos, além de prejudicarem a paisagem urbana, podem acumular água, atrair vetores de doenças e causar danos ao meio ambiente. E para enfrentar esse problema, a Comissão de Meio Ambiente aprovou um projeto que obriga os proprietários a retirar os veículos abandonados que representem risco à saúde pública ou ao meio ambiente. Os detalhes com Patrícia Oliveira.
3: O projeto do senador Confúcio Moura, do MDB de Rondônia, foi relatado pela senadora Tereza Cristina, do Progressistas de Mato Grosso do Sul. Ela alterou a lei do desmonte

0: empresa Cristina.
1: Com isso, damos um passo concreto para reduzir impactos ambientais, organizar o setor e transformar passivos em oportunidades econômicas.
0: Empresas de desmontagem também terão de tratar corretamente fluidos e resíduos poluentes. O projeto segue para análise da Comissão de Assuntos Econômicos.
2: O senador Paulo Paim, do PT do Rio Grande do Sul, elogiou o programa Brasil contra o Crime Organizado, lançado pelo governo federal. Segundo ele, a iniciativa articula inteligência, integração entre os entes federativos e mais de 11 bilhões de reais em investimentos para o enfrentamento das facções criminosas. Paim destacou que o programa prevê ações contra a lavagem de dinheiro, o tráfico de drogas e o crime organizado nos presídios, além de medidas para aumentar a elucidação de homicídios. O senador também defendeu a importância de políticas sociais, educação e geração de emprego no combate à criminalidade.
3: O crime organizado não se combate apenas na ponta, no confronto direto. É preciso atingir suas estruturas, suas fontes de financiamento, sua capacidade de articulação e o seu poder de infiltração. Não basta prender executores, é preciso prender, mas também desmontar os esquemas de lavagem, recuperar ativos e cortar o fluxo ilícito que sustenta essas organizações.
2: Já o senador Esperidião Amin, do PP de Santa Catarina, criticou a decisão do ministro do STF, Alexandre de Moraes, que suspendeu a aplicação da lei da dosimetria até a análise do plenário da corte. Segundo o parlamentar, a medida representa interferência em uma decisão do Congresso Nacional. Amin também defendeu a revisão das penas aplicadas aos envolvidos nos atos de 8 de janeiro e afirmou que o Congresso deve avançar no debate sobre a anistia aos condenados.
4: Se ele acha que a lei é inconstitucional, ele tem que submeter imediatamente. Mas a lei entra em vigor. Quer dizer, agora o ônus da decisão do Supremo é do cidadão que foi beneficiado pela dosimetria. Quer dizer, a decisão soberana do Congresso fica condicionada ao despacho monocrático.
2: Dinheiro desviado, balanços maquiados e investidores enganados. Fraudes no mercado financeiro que podem causar prejuízos bilionários e abalar a confiança na economia passaram a ser alvo de regras mais duras no Senado. A Comissão de Assuntos Econômicos aprovou hoje um projeto que prevê a prisão para fraudes contábeis e a manipulação de informações que levem investidores ao erro no mercado de capitais. Os detalhes com a repórter Marcela Cunha.
5: A proposta da senadora Augusta Brito, do PT do Ceará, foi apresentada depois do caso das lojas americanas. O texto aprovado pune a fraude contábil, como alterar balanços, informar dados falsos ou esconder operações realizadas pela empresa. A pena prevista é de 2 a 6 anos de prisão e multa. O relator, senador Oriovisto Guimarães, do PSDB do Paraná, afirmou que o texto foi ajustado para deixar mais claro o que deve ser considerado crime, sem gerar insegurança jurídica no mercado de ações.
6: É preciso que essa legislação seja muito objetiva. Até porque nesse mercado de ações é impossível a qualquer administrador garantir resultados. Tá? É sempre uma dúvida. Mercado de ações você pode ganhar e você pode perder, no Brasil ou em qualquer lugar do mundo. Então nós precisamos tomar muito cuidado na tipificação desses crimes para não criar insegurança jurídica e para não criar mais ilusão ainda para o aplicador.
5: A proposta também prevê aumento da pena quando a fraude causar grandes prejuízos, atingir muitas vítimas ou abalar a confiança no sistema financeiro. Em caso de condenação, o responsável poderá ficar impedido de exercer atividade empresarial ou ocupar cargos de direção, conselho ou gerência. O projeto segue para a Comissão de Constituição e Justiça.
2: E o fechamento de escolas em áreas rurais, indígenas e quilombolas poderá ter regras mais rigorosas no país. O Senado aprovou um projeto que impede que decisões baseadas apenas em custos definam um encerramento dessas unidades. A proposta que segue para a sanção presidencial determina que o fechamento dessas escolas leve em conta não só os critérios econômicos, mas também o impacto social, cultural e as condições de acesso dos estudantes à educação. O repórter Rodrigo Rezende tem as informações.
7: A Comissão de Educação aprovou uma proposta apresentada pelo então senador Messias de Jesus, do Republicanos de Roraima, que cria normas para o fechamento de escolas rurais, indígenas e quilombolas. A relatora da proposta, senadora Jussara Lima, do PSD do Piauí, teve seu texto apresentado na comissão pela

0: A senadora Damaris Alves, do Republicanos do Distrito Federal. Ela destaca que o fechamento de uma escola não pode levar apenas em conta o aspecto econômico.
1: Assegurar que decisões dessa magnitude não sejam tomadas de forma discricionária ou baseadas unicamente em critérios, presidente, de eficiência econômica, sem a devida consideração dos impactos sociais, culturais e pedagógicos.
0: A proposta prevê que, em caso de necessidade de fechamento da escola, será assegurado à comunidade escolar o prazo de um ano para a solução dos problemas gerados pelo fechamento. Um dos itens que deverá ser observado é um estudo da distância a ser percorrida pelos alunos em uma possível nova escola. A proposta segue para a sanção presidencial.
2: Trabalhos técnicos de Eliseu Caires, o Jornal do Senado fica por aqui. Acompanhe agora as notícias da Câmara dos Deputados. Boa noite e até amanhã.
3: Jornal Câmara dos Deputados. Deputados analisam política para enfrentar os efeitos da seca no semiárido.
4: Projeto suspende pagamento de financiamento agrícola devido ao El Niño.
3: Comissão aprova punição para casos de violência digital contra a mulher.
4: Boa noite. Comissão aprova punição para uso de IA em ações de violência contra a mulher. A repórter Maria Neves nos conta sobre os casos.
5: A Comissão de Constituição e Justiça da Câmara dos Deputados aprovou o projeto de lei que torna crime alterar ou criar fotos, vídeos e áudios com uso de inteligência artificial para praticar violência contra a mulher. Quem incorrer na prática ficará sujeito à reclusão de 2 a 4 anos, além de multa. De acordo com o novo tipo penal, é crime adulterar, criar, manipular ou produzir fotos, vídeos e áudios utilizando sistemas de inteligência artificial. Para que a conduta seja punida, a manipulação deve ter o intuito específico de causar constrangimento, humilhação, assédio ou ameaça à mulher no contexto de violência doméstica e familiar. O relator, deputado pastor Marco Feliciano, do PL de São Paulo, destacou que a violência digital, ao distorcer a realidade e promover humilhações, assédios e ameaças, aumentam a vulnerabilidade das vítimas, causando danos emocionais e sociais.
6: Esse tipo de violência digital, que muitas vezes ocorre paralelamente a agressões físicas ou psicológicas tradicionais, amplifica o controle e o abuso sobre as mulheres, dificultando ainda mais o processo de superação e denúncia. É fundamental que a legislação avance na mesma velocidade que as tecnologias, garantindo que crimes cometidos por meio de inteligência artificial sejam tipificados e punidos de maneira adequada.
5: Ao apresentar o projeto, o deputado Fred Linhares, do Republicanos do Distrito Federal, também argumentou que a rápida evolução tecnológica possibilita a criação e a disseminação de conteúdos falsos e prejudiciais que aumentam ainda mais a vulnerabilidade das mulheres e agravam o impacto psicológico e social para as vítimas. A proposta que torna crime alterar ou criar fotos, vídeos e áudios com o uso de inteligência artificial para praticar violência contra a mulher ainda terá de ser votada pelo plenário. Da Rádio Câmara de Brasília, Maria Neves.
3: Justiça. Silvio Antônio do PL do Maranhão defende proposta de sua autoria voltada à imparcialidade do judiciário que determina uma quarentena para políticos que desejem ocupar cargos na magistratura. Para ele, os postos não podem ser utilizados como recompensas partidárias.
4: Silvio Antônio sustenta que o cidadão que necessita da justiça deve ser julgado com isenção e ser resguardado de decisões orientadas por agendas políticas e ideológicas. Ele entende que atualmente muitos representantes do judiciário tem desrespeitado essa determinação constitucional.
3: O PSOL entrou com uma ação direta de inconstitucionalidade no STF contra a redução de penas aos envolvidos nos atos de 8 de janeiro. Chico Alencar, do Rio de Janeiro, alega que a sessão do Congresso, que derrubou o veto presidencial à matéria, teve irregularidades.
4: Chico Alencar alega que qualquer anistia deve ser precedida de um debate com a população. Ele sustenta ainda que não houve arrependimento dos acusados para justificar o perdão e que a punição é necessária para proteger a democracia e garantir a ética na política nacional.
3: Sérgio Turra, do PP do Rio Grande do Sul, critica a decisão do STF que suspendeu a chamada Lei da Dosimetria, recentemente aprovada pelo Congresso Nacional. Ele afirma que a medida desrespeita a decisão da Câmara e do Senado.
4: Sérgio Turra pede abertura de processo de impeachment contra o ministro Alexandre de Moraes. Ele argumenta que o caso compromete a independência harmônica entre os poderes por invadir as competências do Legislativo.
3: Relações Exteriores. Luiz Lima, do Novo, do Rio de Janeiro, critica a participação de brasileiros em uma embarcação interceptada por Israel próximo a Gaza. O deputado afirma que a missão tem caráter de propaganda política favorável ao Hamas e não de ajuda humanitária à população palestina.
4: Luiz Lima questiona a incoerência de grupos que se colocam como defensores de causas internacionais, mas não enfrentam a violência no Brasil. Para ele, ao libertar os brasileiros, Israel age com mais senso de justiça do que o STF no caso dos condenados pelo 8 de janeiro.
3: Política. De acordo com o Marcon, do PT do Rio Grande do Sul, recentes operações da Polícia Federal indicam o envolvimento de lideranças da oposição no escândalo do Banco Master. O deputado critica a articulação de projetos que, segundo ele, beneficiavam instituições financeiras com recursos públicos.
4: Na visão de Marcon, partidos de oposição priorizam interesses do setor financeiro em detrimento de pautas trabalhistas, como o fim da jornada 6x1. O deputado defende o aprofundamento das investigações sobre a atuação de agentes políticos no caso.
3: Segurança Pública. Reginaldo Lopes, do PT de Minas Gerais, elogia o lançamento do programa Brasil contra o Crime Organizado. O parlamentar lembra que o governo federal já encaminhou ao Congresso propostas de combate às facções criminosas e de integração das forças de segurança pública.
4: Reginaldo Lopes informa que o governo prevê investimentos de 11 bilhões de reais em ações de segurança. O deputado também destaca operações da Polícia Federal para enfraquecer financeiramente grupos ligados ao crime organizado.
3: Alexandre Lindenmaier, do PT do Rio Grande do Sul, classifica como histórica a criação do Programa Nacional de Combate ao Crime Organizado, lançado pelo governo federal. Ele elogia a articulação entre União, estados e municípios, além dos investimentos previstos para o setor.
4: Na visão de Alexandre Lindenmaier, o programa prioriza o combate ao financiamento do crime, ao tráfico ilegal de armas e à atuação de facções dentro dos presídios. Segundo ele, a proposta também amplia o controle nas unidades prisionais e fortalece as ações de inteligência.
3: Paulão, do PT de Alagoas, cumprimenta o Poder Executivo pelo lançamento do programa Brasil contra o Crime Organizado. A iniciativa prevê investimentos de 11 bilhões de reais para atacar o poder financeiro de facções criminosas em todo o país.
4: Paulão cita relações entre grupos criminosos, banqueiros e refinarias, como exemplo de ligações a serem asfixiadas pelo programa. Para ele, a presença de autoridades dos três poderes na cerimônia de lançamento demonstra a união de esforços em torno da solução para o problema.
3: Patrus Ananias, do PT de Minas Gerais, critica a proposta que permite ao trabalhador usar recursos do FGTS para comprar armas de fogo e munições. O parlamentar defende o fortalecimento de políticas públicas de proteção à população, em vez de ações que ampliem o acesso a armamentos.
4: Patrus Ananias afirma que o enfrentamento da violência deve priorizar a estruturação das polícias, o controle de fronteiras e a luta contra o crime organizado. Na opinião do Congresso, o uso de recursos do FGTS para a compra de armas não contribui para a redução dos homicídios no país.
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3: Meio Ambiente. A avança nas comissões da Câmara a proposta que cria uma política para enfrentar os efeitos da seca no semiárido. A repórter Sofia Peçanha tem informações sobre o tema.
8: A Comissão de Meio Ambiente da Câmara dos Deputados aprovou o projeto que institui a política de convivência com a seca nordestina. A proposta prevê diretrizes para enfrentar os impactos da seca no semiárido brasileiro, por meio de ações como sistemas de monitoramento, planos de emergência para estados e municípios e investimentos em abastecimento de água. O texto destaca que a seca é um fenômeno natural e previsível da região, e por isso deve ser tratada com planejamento contínuo por parte do poder público. Entre os objetivos da política estão garantir acesso à água e alimentação, reduzir desigualdades sociais e econômicas, estimular geração de renda, fortalecer a agricultura adaptada ao clima semiárido e promover a recuperação da caatinga. O relator da proposta na comissão, o deputado Fernando Mineiro, do PT do Rio Grande do Norte, destacou a necessidade de integrar políticas públicas já existentes e fortalecer a atuação conjunta entre União, estados e municípios.
9: O que nós fizemos foi adequar, né, os termos, o projeto, a toda uma política da questão do semiárido, né, a caatinga, né? Nós precisamos chamar a atenção e criar mecanismos como o projeto, como o substitutivo que apresentamos, determina. É preciso integrar as ações. Nós temos uma questão grave no Brasil, que é a invisibilidade, digamos assim, do que acontece na caatinga.
8: A proposta também institui 3 programas nacionais. O Programa de Segurança Hídrica do Semiárido, voltado à ampliação do abastecimento de água, o Programa Semiárido Produtor de Energia, que incentiva a geração de energia solar, e o Programa de Preservação, Regeneração e Uso Sustentável da Caatinga. O projeto estabelece ainda a meta de preservar pelo menos 17% da caatinga por meio de unidades de conservação de proteção integral, no prazo de 5 anos, além de contar com incentivo ao pagamento por serviços ambientais e a projetos de crédito de carbono, com prioridade para a inclusão de pequenos produtores e comunidades locais. Para o deputado Fernando Mineiro, as medidas previstas no texto ajudam a estruturar uma política pública permanente para o semiárido brasileiro.
9: O PL conforma uma agenda coerente com a necessidade de previsibilidade climática, integração federativa e proteção de populações vulneráveis.
8: A autora da proposta, a deputada Isa Arruda, do MDB de Pernambuco, afirma que o semiárido brasileiro concentra cerca de 22 milhões de pessoas e enfrenta problemas históricos relacionados à pobreza, ao acesso à água e à vulnerabilidade climática. Ela destaca que a política pretende estimular o desenvolvimento sustentável do semiárido e ampliar a preparação das comunidades para enfrentar períodos prolongados de estiagem. Agora, a proposta que institui a política de convivência com a seca nordestina aguarda análise da Comissão de Finanças e Tributação. Da Rádio Câmara de Brasília, Sofia Peçanha.
10: Desenvolvimento Regional.
4: Bebeto, do PP do Rio de Janeiro, faz uma prestação de contas do seu mandato e destaca o envio de recursos para São João de Meriti. Segundo ele, as verbas foram destinadas principalmente às áreas de saúde, infraestrutura e equipamentos públicos do município.
3: O parlamentar também menciona investimentos em espaços esportivos, reforço da segurança pública e melhorias na mobilidade urbana da Baixada Fluminense. De acordo com Bebeto, as ações buscam ampliar a qualidade dos serviços e a infraestrutura local.
4: Do Rocha, do MDB, enaltece o legado de José Sarney à frente do governo do Maranhão. Na avaliação do deputado, a gestão do político foi marcada por obras estruturantes que impulsionaram o desenvolvimento urbano e econômico, principalmente da capital São Luís.
3: O deputado também ressalta iniciativas voltadas à educação durante o período. De acordo com Hildo Rocha, a implantação de ensino mediado por televisão e a ampliação da rede escolar contribuíram para aumentar o acesso dos jovens maranhenses à educação.
4: Albuquerque, do Republicanos, cumprimenta a atual gestão de Roraima. Ele destaca ações urgentes na área de saúde e segurança para recuperar a dignidade da população e a assinatura da progressão de perto de 1.700 servidores, aguardada desde 2022.
3: O deputado ressalta ainda a regularização de salários atrasados e a nomeação de comandantes mulheres na polícia para priorizar o combate à violência do gênero. Albuquerque elogia ainda a iniciativa de colocar a aeronave oficial para atender emergências de saúde e de segurança.
10: Transportes.
4: Charles Fernandes, do PSD da Bahia, cobra do governo federal a retomada das obras da ferrovia Oeste-Leste, especialmente no trecho entre Caetité e o Oeste Baiano. O deputado afirma que a paralisação compromete investimentos já feitos há quase 20 anos, sem resultado concreto para a população.
3: Charles Fernandes ressalta que a ferrovia é essencial para escoar a produção agrícola do Oeste da Bahia até o Porto Sul, no litoral do estado. Ele avalia que a redução de dependência do transporte por caminhões pode ampliar o desenvolvimento econômico na região.
10: Agricultura.
4: Heitor Fu, do PSD, manifesta apoio aos produtores de tabaco do sul do país e repercute protestos realizados no Rio Grande do Sul. O deputado afirma que os agricultores enfrentam dificuldades com a classificação do produto, redução de preços e altos custos de produção.
3: Ele critica ainda medidas que, em sua visão, penalizam o setor produtivo do tabaco e cobra mais atuação da vigilância sanitária sobre a circulação de cigarros eletrônicos. Para Heitor Fu, a falta de controle sobre esses produtos também amplia riscos à saúde e fortalece o mercado ilegal.
4: Proposta de Dr. Flávio, do PL do Rio de Janeiro, pretende simplificar a comercialização de alimentos artesanais fora dos limites municipais. Para tanto, ele sugere padronizar a fiscalização entre os diferentes órgãos e unificar as licenças no selo de inspeção municipal.
11: E o selo de inspeção municipal, se ele for bem inspecionado na cidade, o mesmo profissional que faz a inspeção, ele vai fazer também a nível estadual e a nível federal. E cabe ao Ministério da Agricultura, o MAPA, essa autorização para que esse produto possa ser comercializado fora do seu município. Então, o que a gente quer hoje é simplificar que o nosso pequeno e médio produtor, produtor artesanal, que já herdou da sua família essa produção, ele consiga comercializar o seu produto. O Brasil hoje tem mais de 5.600 municípios e quase todos eles têm agricultura familiar e o produtor artesanal. Então, esse projeto só é um parágrafo na lei que autorize o nosso pequeno e médio produtor a comercializar o seu produto em municípios vizinhos.
3: De acordo com o Dr. Flávio, a escolha por um único selo vai impedir a apreensão e descarte de alimentos seguros para consumo ocasionados por entraves burocráticos. Ele pondera ainda que o texto incentiva investimentos em servidores locais para suprir a carência de fiscais sanitários.
4: Zé Neto, do PT da Bahia, celebra a aprovação pela Câmara da suspensão da importação de cacau da Costa do Marfim. Segundo ele, a medida busca proteger a produção nacional, especialmente nos estados da Bahia e do Pará, diante de riscos sanitários para o setor.
3: O parlamentar também destaca a articulação política em torno do projeto de sua autoria que barra a importação de cacau africano. Zé Neto argumenta que a proposta representa uma defesa da cadeia produtiva do cacau e da agricultura familiar brasileira.
10: Comissões.
4: Comissão aprova projeto que suspende pagamentos de financiamentos agrícolas por causa dos efeitos do El Niño. A repórter Silvia Munhato explica a medida que foi estendida para todo o país.
12: A Comissão de Agricultura da Câmara dos Deputados aprovou o projeto que suspende por 3 anos o pagamento de empréstimos agropecuários por produtores afetados pelo fenômeno climático El Niño. O El Niño é um fenômeno climático caracterizado pelo aquecimento anormal e persistente da superfície do Oceano Pacífico, na linha do Equador. O texto lista 9 tipos de programas de financiamento que só deverão ter os pagamentos retomados 1 ano após o fim da suspensão e em 3 parcelas anuais. O projeto original do deputado Léo Prates, do Republicanos da Bahia, citava apenas a região conhecida como Matopiba, formada pelos estados do Maranhão, Tocantins, Piauí e Bahia. Mas o relator, deputado Coronel Meira, do PL de Pernambuco, estendeu a proteção aos atingidos em todo o país.
13: Considerando o caráter nacional e dinâmico dos efeitos do El Niño, mostra-se mais adequado e justo estender a abrangência da medida a todos os produtores rurais dos estados atingidos por estiagens severas, chuvas extremas e outros eventos correlatos e relacionados ao referido fenômeno.
12: A proposta que suspende pagamentos de empréstimos de produtores rurais afetados pelo El Niño será analisada agora pelas comissões de Finanças e Tributação e de Constituição e Justiça. Da Rádio Câmara de Brasília, Silvia Minhato.
10: Saúde.
3: Geraldo Rezende, do União de Mato Grosso do Sul, alerta para o surto de chikungunya nas aldeias Jaguapiru e Bororó, em Dourados. Ele informa que viabilizou a construção de novas unidades de saúde, a entrega de 300 novas casas para as famílias e a licitação de uma nova rede de abastecimento de água.
10: Nós conseguimos colocar uma emenda para a licitação acontecer o mais rápido possível para iniciar uma construção de nova captação, reservação e distribuição de água na reserva indígena de Dourados. É um assinte a gente verificar que crianças com 7, 8 anos carregando lata de 20 litros de água barrenta e de pessoas idosas com 80, 100 anos carregando lata de água de 20 litros, água inclusive inapropriada para consumo.
4: Na visão de Geraldo Rezende, uma nova rede de abastecimento de água é fundamental para reduzir a mortalidade infantil e de idosos. O parlamentar também anuncia a construção de duas novas creches, como parte do esforço para reverter a vulnerabilidade social na reserva.
3: Ana Paula Lima, do PT de Santa Catarina.

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1: Boa noite, corujinhas e morcegonhas, morceguinhas e corujões. Está no ar o Emoções.
2: Marcelo Renato.
1: É terça-feira, 12 de maio de 2026. Temperatura predominante na região, 17 graus. O vento a 6 km por hora. A umidade relativa do ar, 63%. E a probabilidade de chuva, Neca de Quitibiriba. Ok. Júlia Moraes fez companhia a você ontem e eu estou de volta, né? Ontem foi a folga relativa ao dia 1º de maio que eu trabalhei, aí eu peguei folga ontem.

Então tá 1-1. Ok, a partir de agora até a 1 da manhã nós vamos juntos no Emoções. Vem comigo pra gente se aquecer, a gente se aconchega com as músicas do Emoções, se aninha, né? Um aquece o outro, mesmo com os espinhos. Já contei, né? Que os poucos espinhos, eles sobreviveram à era glacial, à era do gelo, porque tiveram que se acostumar um ao espinho do outro para poder sobreviver, né? E assim a gente vai levando a relação humana também. Todo mundo tem defeitos, não é verdade? Né? Menos eu. Não, eu tenho, né? Qual que é o seu defeito, Marcelo? Peraí que eu vou... Vamos ouvir umas 3 músicas que eu vou descobrir um aqui.

0: 8:18, começamos o nosso Emoções desta noite, desse jeito aí, hein? A dois passos do paraíso, Juliano César, os meninos passarinhos, alô, e pelo interfone, Ataíde Alexandre, relembrando Rich, ok, muito bem. A partir de agora, então, as primeiras participações desta noite de emoções. Vamos lá, Marcelo Renato. Quero mandar um abraço para o nosso querido Ivair, só esperando aí um Leonardo, né, meu querido? Um abraço para você. A Cida, oi, Marcelo, toca, por favor, Coração Só Vê Você, César e Paulinho. Ok, daqui a pouquinho, viu, Cida? Antes tem o Daniel, depois vem a sua. Quem tá com a gente também é a Silvinha, né? Silvinha do Moradas. Ok, Silvinha, fala comigo, boa noite.
1: Olá, Marcelo, boa noite.
0: Boa noite.
1: Tudo bem com você?
0: Graças a Deus.
1: É a Silvinha aqui do Moradas 2. Toca pra nós com o Christian e Ralph, Esse Amor Que Me Mata.
0: Ok.
1: Beijo pra você, pra toda a galerinha, DBCFM, Rádio Carinho.
0: Rádio Amor, Creuza com R, alô, Creuza. Boa noite, Marcelo, quero ouvir com Gustavo Lima, Vagabundo. Obrigado, beijos. Um beijão pra você, ô Creuza, um abração pro Marcelo. Essa aí eu já vou mandar pro Morse, eu não sei porque você pediu Vagabundo, eu lembrei dele. E não sei porquê. Então vou mandar pro Morse e pro Morcinho essa aí. Ok. E aí eu quero agradecer a Creuza aqui, que hoje eu peguei uma encomenda que ela deixou pra... Um presentinho pra mim, um presentinho pra Camila, né? Que coisa linda, viu? A hora que a minha querida filha Bianca abriu o presente, falei, nossa, é um terço com um anjinho rosa, né? E aí eu apresentando a Camila, lindo, lindo, lindo, lindo. A Silvinha, agora é o Rialto, hein? Não, é, não sei se você pediu Vagabundo, eu lembrei do Morsa e do Morcinha. Muito. Eita, nós, não foi só você que riu, até ele riu. Luana e Davi, boa noite, passando para desejar boa noite pro meu filho Calvin e pro meu marido Ednei. É a Luana de São Paulo. Ô, Luana, obrigado. Ricardo, boa noite, Ricardo.
2: Boa noite, Marcelo Renato, beleza?
0: Beleza.
2: Toca pra nós, João Paulo Daniel aí, menina manhosa, crescendo com meu netinho lá, o Davi, Cauã, Gabriel e a minha filha Ana Clara aí. Pra todo mundo escutar aí. Rádio Carinho.
0: Rádio Amor, Célia de Mogi. Boa noite, Célia.
3: Oi, Marcelo, boa noite.
0: Boa noite.
3: Aqui é a Célia de Mogi. Toca pra mim, Matheus e Cauã, que sorte a nossa. E eu ofereço pro Wellington. E quero dizer pra ele que eu amo muito ele e que ele continue tendo essa sorte que ele tá tendo. Presta atenção nessa música e a sorte tá do seu lado em tudo. Fica com Deus. DBCFM, Rádio Carinho.
0: Rádio Amor. Obrigado, Célia. Thalia de Descalvado, ela quer ouvir A Minha História com José Augusto. Oferece a todos que estão curtindo. Um beijão, Thalia. Obrigado. Maria Aparecida, Vila Prado, boa noite.
4: Boa noite, Marcelo. Toca para mim, Rio Negro e Solimões, Frio da Madrugada, beijo no seu coração. Maria Aparecida da Vila Prado. Rádio Carinho.
0: Rádio Amor. Daqui a pouco eu volto. Vamos ouvir o Daniel, Meu Mundo e Nada Mais.
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0: Agora 8h34, 8h34, eu tô trocando ideia aqui com o meu filho, com o Zé Bertacini, né, Zé? O Zé tá ouvindo a gente, um abraço, meu querido, obrigado, viu? Pelo carinho da audiência aí, o apoio, muito bem. Deixe-me ver aqui, eu quero mandar um abraço ao Abner. O Abner tá lá em, como é que chama? Carajás, né? Grande MR, tudo empatado, hein? Se puder, toca nem... É bom lembrar na voz da Marília. Deixa comigo, Abner. Ele falou que tá tudo empatado porque ele é torcedor do Remo e o Palmeiras empatou lá 1-1, né? Mas eu não quero nem saber, eu quero a minha camisa que você prometeu. A camisa do Remo é bonita, né? Aliás, esse azul que você tá usando na foto aí é bem parecido com o azul do Remo, hein? E é um azul que eu gosto, hein? Eita, nós. Abraço, Abner. Daqui a pouco a estrelona, ela... canta pra gente, ó o cantor. Ei, o cantor é isso aí, bicho. Boa noite, cantor. Ele pôs aqui, boa noite, querido. Boa noite, meu querido. Um abraço aí pra você, cantor. Quem mais aqui, Marcelo? Aqui é Andreice. Boa noite, Andreice.
1: Boa noite, Marcelo. Aqui é Andreice de Piedade, passando para desejar uma ótima noite a todos. Mandar um beijo pro amor da minha vida, meu marido Kleber.
2: Beijo, pai, te amo.
3: Beijo, pai, te amo.
1: Beijo, amor, te amo muito. Marcelo, toca pra mim, eu te seguro do Panda. Eu quero oferecer pra todos e principalmente pro meu amor. Brigadão, DBC, Rádio Carinho.
0: Rádio Amor. Olha aí, o cantor gosta dessa, hein? Você pediu e ele acabou de mandar um sinal de audiência. Ele gosta dessa música, que eu lembro que ele falou. Eu gosto dessa música aí, uma vez que eu tava tocando, né? E aqui, quem é, Marcelo? Eu não sei, coloca aí.
4: Boa noite, meu nome é Eduardo, eu falo da cidade de Hortolândia. Gostaria de mandar um recado pro meu marido, Cláudio Alice, pra falar pra ele que eu amo muito ele, que a gente tá morrendo de saudade, que ele é o amor da minha vida.
0: Rádio Carinho, Rádio Amor. E aqui, Marcelo, agora Maria Vitória.
5: Oi, Marcelo, boa noite.
0: Boa noite.
5: Aqui é a Maria Vitória. Quero deixar um recado pro meu esposo, Leonardo. Amor, eu tô passando aqui pra lembrar você que você é muito importante pra mim e pra nossa filha. Que sua noite seja muito abençoada e cheia de paz. Nós amamos você. Fica com Deus, amor. Quero deixar uma música também. Tem dias que o mundo pesa, do Fernando e Júnior. Um beijo, amor. Se cuida. DBC Rádio Carinho.
0: Rádio Amor. Depois eu vou verificar se tem, eu tô em dúvida, hein? Aqui não tem nome, Marcelo. Põe aí.
6: Oi, boa noite. Sou a Jennifer de Carapicuíba. Passando para mandar um recado pro meu marido Leco, dizer que eu amo muito ele, muitos beijos, amor, e também pedir uma música do Henrique Juliano, Vem Pra Minha Vida, Vem.
0: Vem Pra Minha Vida é o nome da música que vai tocar para você daqui a pouco na Rádio Carinho, Rádio Amor. Ingrid, boa noite, Marcela, é a Ingrid. Quero mandar um beijo e um abraço pro meu irmão Arica. Ou é Arica aí agora, hein? Arica ou Arica? E falar que ele é tudo para mim. Ela pede duas metades do Jorge e Matheus. Ok, agora eu fiquei em dúvida, hein? É Arica, acho, Marcelo. É, deve ser. Muito bem, Ingrid, obrigado. E aqui, quem é, Marcelo, também não tem nome ali no perfil, não tem foto. Eita, nós. Vamos ouvir aqui.
7: Boa noite, Marcelo.
0: Boa noite.
7: É a Renata de Interlagos.
0: Renata.
7: Tô passando para desejar uma noite maravilhosa a todos. E principalmente pro meu amor, o Pipo. Beijos, amor. Uma ótima noite. Espero que você esteja bem quentinho. Te amo. Beijo, beijo.
0: Ok, ela pediu embaixo aqui, escrito Hugo Pena e Gabriel, Vou Te Amar. Eu vou tocar com o Murilo Huff, tá bom? Vou Te Amar, vou tocar com ele. Obrigado. E aqui quem é, Marcelo? Aqui é a Lana. Outra Lana, não é a nossa Lana, é outra Lana, não se engana.
8: Olá, boa noite, tudo bem? Me chamo Tailana, sou aqui de Sal. Gostaria de mandar um recado para minha esposa, para meu amor Igor. Dizer que te amo muito, eu e os nossos filhos te amo muito. Estamos sempre juntos, em nome de Jesus. Queria mandar também uma música de Gustavo Lima, Proibido Terminar. Dedicar ela ao meu esposo, que tá aí ligadinho na DBC, lá de Carinho.
0: Rádio Amor, obrigado, minha querida. Proibido Terminar. Ok, muito bem, seu Marcelo Renato. E vamos que vamos. A Sandrinha, que bom que você tá aí. Boa noite, boa noite. E o nosso querido Paulo Impossível de Américo. Boa noite, Paulo.
9: Boa noite.
2: noite, Márcio Renato. Uma ótima terça-feira pra você.
0: Pra todos nós.
2: E foi impossível, mandou uma música pra nós?
0: É.
2: Meu Marquilho. Deve ser Rádio Carinho.
0: Rádio Amor. Valeu, Paulo. Luiz Roda, boa noite, Marcelo. Vamos juntos, emoções. Valeu, Zé Roberto de Cravinho.
3: Ô, Marcelão, boa noite.
0: Boa noite.
3: Tá bom? Tá sumido, hein? É. Pra quem tá sumido, tô brincando, não é você não. Quem tá sumido é eu, né?
0: É, então.
3: Tá correria, cara, não é fácil não.
0: Eu entendo.
3: Mas devagar tudo se ajeita.
0: Com certeza.
3: Tava de folga ontem à noite, né? Que trabalhou de manhã. A Júlia fez pra você aí. Um abraço, viu, Júlia? E ô, Marcelo, se der aí, toca pra nós hoje aí. Pergunte a ela. Vamos ouvir ela de novo. Esse modão aí não enjoa de ouvir, não, cara. Beleza?
0: Beleza.
3: Vai pra toda a galera que te ouvindo aí. DBCFM, Rádio Carinho.
0: Rádio Amor. Obrigado, Zé. Deixa-me ver aqui. Aqui é a Anne. Vai, Anne.
9: Boa noite, Marcelo.
0: Boa noite.
9: Tudo bem?
0: Bom.
9: Aqui quem fala é a Anelise. Eu queria desejar uma boa noite a todos e especialmente para o meu tio Léo. Tio Léo, te amo muito mesmo. Um abraço, um beijão.
0: Depois ela dá um tempo e repete que ama demais. Vamos ouvir.
9: Te amo, durma com Deus. Os anjinhos também.
0: Tá bom, tá bom? Obrigado. Vamos colocar música na conversa, depois a gente volta com mais participações aqui, né, Marcelo? Pois é, rapaz. Agora tem Luiz Paulo e Léo com Jéssica Reis e depois Luiz Ponce com Gustavo Lima. É o Vagabundo. Eita, nós. É o pedido da... Quem foi que pediu o Vagabundo, Marcelo? Agora eu não lembro, rapaz. Não foi a... Agora eu não lembro. Eu sei que eu vou mandar pro Morse e pro Morcinha. Não sei porque eu me lembrei deles, né? Foi a Creuza com R que pediu, né? Ela mesmo. Vambora então. Música na conversa. 18 para as 9.

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Muito bem. Olha, se eu não tivesse minha secretária, hein? Que seria da minha vida, hein? Hein, Cida? Porque eu trabalhei de sexta para sábado no Emoções, e no Emoções eu tô voltando só hoje, terça-feira. E aí ela me lembrou que eu tenho que tocar essa música aqui nas internacionais pro nosso querido Flávio Maurício, depois das 11h30. Essa é uma das minhas preferidas, mas é aquela que eu gosto de ouvir tomando um whisky, hein? Não é questão de nada. Na virada do ano, no meu aniversário, eu gosto de ouvir algumas músicas e tomar um whisky. Não é frescura nenhuma, viu, gente? Porque no resto do ano eu vou tomando só cerveja, e só tem algumas que eu não tomo aí, mas... qualquer uma que vier. Que cerveja você gosta, Marcelo? Gelada. Essa música aqui, ó, é A Casa do Sol Nascente, The Animals, House of the Rising Sun.

0: Você tá doido? Eu chamo de A Boate Azul Internacional. A história dessa música é muito interessante para quem conhece, né? Muito bem. Vamos que vamos em frente. Aniversário de quem hoje? Deixa-me ver. Parece que hoje é dia dos maridos? Onde você arrumou isso? Hoje é dia dos maridos. Essa mulher tem bom gosto. É o nosso querido cantor. Dia dos maridos? Coitado dos maridos. Ô Marcelo, você já tá de folga hoje? Hã? Cadê você? Vai abrir uma latinha, quer ver? Cadê?
1: Boa noite, MR.
0: Eita, não.
1: Ó, acabei de ir em casa jantar, bati um prato. 10h40 eu vou tirar o pino da granada, hein? Poser!
0: Poser!
1: Aí eu vou encher o saco até 1h da manhã. Ô, MR, essa música aí é minha, viu? O homem mais fiel do mundo. 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
1: Ok, eu não tava cobrando não, hein, o Abner, tá brincando, viu? Eu falei, ó, tá chegando, amigão, quando eu for lá na loja do Remy em Belém, vou comprar e colocar a dedicatória, opa! Fica tranquilo, viu, Abner, tô brincando aqui, viu? Mas eu ganhei uma camisa do Remo, do Abner, ah, ô, coisa boa, hein? A Silvinha falou assim, Marcelo, cadê a Pantera? Você quer a Pantera? A Pantera... Vem então, antes do Teodoro Sampaio aqui, lá pro Victor Bertazzini, Zé, obrigado aí pelo prestígio, Choquito e todos os chocolates. Muito bem. Ô Cida, obrigado pela lembrança, hein, mas tem que me lembrar aí perto das 11h30 para não esquecer de colocar no menu musical, né, o The Animals. Ok, muito bem. A Silvinha quer saber da Pantera. Pantera? Param, param, param. Param, param, param, param, param.

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